0: Ativa, boa noite pra você. 9:13, hora de Brasília.
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tiver tudo e muito mais, a emoção de Paula Fernandes, Amar de Novo. Esse é o nosso Hora Mais Nativa. Uma hora de música sem intervalos comerciais. Boa noite pra você, Daniela. A Daniela falou que tá com o esposo e a filha Valentina e pediu aquele beijo especial. O Edson Miguel aí da Silveira, a Fátima Shimoyama, a Maria Cristina Martim, também quem mais? O William Vitor dos Santos Pereira, motorista de aplicativo, também dando carona pra sua nativa na noite desse domingão. E tá todo mundo concorrendo a um presentão, hein? Kit João Bosco e Vinícius, nativa com bolsa e copo térmico, abridor e suporte de mesa para celular. Ainda não sabe como concorrer? Manda um zap agora, 9198-409-6019. No final dessa hora, eu trago o resultado para você. E ó, tô na torcida para você, hein?

0: Ativa, boa noite pra você. 9:10, horário de Brasília. Vamos continuar, vamos.
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0: Ah, Nativa é tudo e muito mais, música sertaneja. Júnior e César, Cheiro de Culpado. Passou já uma hora, hein? Voando a primeira hora do nosso Hora Mais. E você que participou, mandou mensagem no 9198-409-6019. Tava concorrendo ao quê? Ao kit João Bosco e Vinícius Nativa, com bolsa e copo térmico, abridor e suporte de mesa para celular. Quem fatura nessa hora esse presentão e vai comemorar demais é você do final do telefone 5570. Oi, oi! Damiana, Damiana da Conceição Silva Oliveira. Parabéns, menino. Vai fazer inveja pra muita gente. A gente tá te esperando pra retirar o seu presentão, tá bom? Na sua Hora Mais, ó, tem mais uma hora de música pra você nesse domingão à noite. Então, não sai daí não.
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2: Olá, galera da Nativa FM, a dica de saúde de hoje é pra você aí que tá no seu escritório, você que passa muito tempo sentado, ó, preste atenção, passar muito tempo sentado ou curvado pode causar dores nas costas e no pescoço, então sempre que possível, ajuste sua postura, mantenha a coluna ereta, apoie bem os pés no chão e evite ficar inclinado sobre o celular ou o computador por muito tempo. E mais, se trabalha sentado, olha só, levante-se a cada hora, alongue-se e dê uma caminhada rápida. Seu corpo agradece. Se você acha que você vai esquecer, vai a dica. Você pode colocar o seu despertador de hora em hora. Pequenos hábitos fazem toda a diferença para a sua saúde, então cuide-se e continue ligado aqui na Nativa FM para mais dicas. Vambora, até a próxima. Tchau, tchau.
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Não tiver tudo e muito mais, música boa. E a gente continua na segunda hora do nosso Hora Mais. E pra essa hora já tá separado mais um presentão, além de muita música boa pra gente fechar a noite desse domingão, dia 2 de agosto. Ó, tem bolsa personalizada da sua Nativa. Imagina só por onde você andar, desfilar com essa bolsa lindona. Quer? Gostou? Amor? 9198-409-6019 é o nosso zap para você participar aqui do nosso Hora Mais. E eu quero muito, mas muito mesmo, anunciar o seu nome no final dessa hora. Ah, eu quero assumir pro Brasil, viu? Que a Nativa, ah, tenho certeza, é a melhor companhia para você.

0: Ativa 10h23, hora de Brasília.
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Nativa é tudo e muito mais. Henrique e Juliano, seja ex. Esse é o nosso Hora Mais, com duas horas com música direto, hein? Pra deixar sua noite de domingo muito mais nativa, né? Francilene Gonçalves, boa noite pra você. Ah, a Terezinha tá com a gente. Terezinha! Tá acompanhando o nosso Hora Mais. Beijos também pra Marli Torres. Quem mais tá com a gente? A Auxiliadora tá com a gente. Maria Auxiliadora, boa noite pra você. Maria Mercedes Souza Pradelli, a Sheila Gonçalves. Quem mais tá aqui? A Franciane de Souza Lima também tá acompanhando o nosso Hora Mais Nativa. O Marcos Alves também tá acompanhando esse finalzinho de noite. O Reginho, boa noite, Reginho. A Thaís Cardoso de Oliveira Santesso, e tá todo mundo concorrendo a essa bolsa linda da Sonativa, personalizada, hein? Lindona. Você tem que se inscrever. 9198-409-6019. Já já tem o resultado. E ó, se perder essa oportunidade, não adianta pedir pra perdoar, não, hein? É, tem que participar.

0: Nativa, 18 para as 11. Hora de Brasília.
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A Nativa é tudo e muito mais. Eduardo Costa, imagina eu ganhando essa bolsa lindona personalizada da sua Nativa. 9198-409-6019. Já tem o resultado. Oi, Cleiton, boa noite pra você, boa noite pro Thiago, pro José Marcelo, todos trabalhando e ouvindo a sua Nativa. Oi, Cássia, boa noite pra você, também acompanhando o nosso Hora Mais, fechando muito bem o nosso domingão. William Vitor dos Santos Pereira também, o Vitor Manuel, a Tatiana Ribeiro também tá ouvindo o nosso Hora Mais e adorando todas as músicas. E ó, já então tem esse resultado maravilhoso pra você desse presentão aqui no nosso Hora Mais.

0: A Nativa é tudo e muito mais amor com ele, o príncipe da música sertaneja, Daniel, para fechar nossas duas horas do nosso Hora Mais desse domingo. E quem leva, hein? A bolsa personalizada da sua Nativa, se inscreveu, participou, é você, do final do telefone 3060. É você mesmo, lindona! A Ivone Meris de Melo! Parabéns, Ivone! Tenho certeza que você vai amar esse presentão, essa bolsa personalizada, e vai desfilar aí com a marca da sua Nativa. Você não ganhou? Não fica triste, porque tem muito mais presentão. A gente vai fechando o nosso Hora Mais, que volta amanhã, tá bom? A partir das 14h, aqui na programação da sua Nativa. Agora, sabe quem vem? Ah, o nosso rei Roberto Carlos com o Thiago Rocha. É o reprise do Tantas Emoções pra você. E ó, depois eu volto a partir da 00h com o nosso Love Songs da sua Nativa. Já vai deixando seu recado de amor aí, hein? 9198-409-6019. 9198-409-6019. 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
5: Minuto com Deus na Nativa FM. Você já percebeu como é cansativo tentar controlar tudo? A gente tenta controlar o futuro, as pessoas, as respostas, o trabalho, a família. E quanto mais tentamos segurar tudo nas nossas mãos, mais ansiosos nos tornamos. A verdade é que existem batalhas que não foram feitas para serem carregadas por nós. E a Bíblia diz em Provérbios 3:5, confie no Senhor de todo o seu coração e não se apoie no seu próprio entendimento. Confiar em Deus não significa entender tudo o que está acontecendo. Significa descansar, sabendo que Ele continua no controle. Mesmo quando nós perdemos o controle da situação. Talvez hoje Deus esteja dizendo para você, pare de tentar resolver sozinho aquilo que só eu posso fazer. Entregue sua preocupação ao Senhor. Você vai descobrir que a paz não nasce quando tudo se resolve, mas quando aprendemos a confiar. Eu espero você neste domingo às 9h18 na Jet Church Chapecó. 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
1: Muito boa noite, seja bem-vindo ao Tantas Emoções. Esse programa aqui, todas as semanas, homenageia o nosso rei Roberto Carlos. Eu sou o Thiago Rocha e já falo pra você que o programa de hoje tá bacana. Daqui a pouco, a gente recebe a cantora Kátia. Lembra? Não tá sendo fácil. Essa música, um sucesso. E ela vai falar também que é amiga do Roberto Carlos de uma vida. É, e a amizade dela vem através da família. Você vai descobrir tudo isso. Daqui a pouco, a cantora Kátia vai estar com a gente. Mas agora, tem o taxista pra gente começar com Tantas Emoções.
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0: E aí, qual é a música do nosso Rei Roberto Carlos que traz pra você uma lembrança especial? Se Mas você... agora...
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0: Ô Cássia, um beijo pra você, obrigado pela sua mensagem. Olha, ela tem uma música que lembra muito a mãezinha dela. Qual é a música, Cássia? Bom dia.
3: Oi Nativa, aqui é a Cássia. Eu gosto muito do Roberto Carlos. Toca pra mim O Portão, que lembra muito a minha mãe. Beijos, Thiago.
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0: mais saudades, nossa canção. E a gente continua com tantas emoções nessa noite de domingo. E olha, eu quero falar pra você, e que não me segue no Instagram, me segue lá, @ThiagoRochaBR, Thiago com TH. Eu vou ficar feliz de receber o seu carinho, de receber a sua mensagem. Sabe por quê? Porque eu e o Rei, agora a gente tem uma proposta pra te fazer.
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0: E a gente já tá de volta com tantas emoções. E olha, se você ainda não segue a Nativa no Instagram, é @nativa. Inclusive, você pode ir lá colocar e mandar a rosa do Roberto Carlos pro seu amigo, pra sua amiga, pra quem você gosta. Olha, Maria das Graças falou pra gente que no último show do Roberto Carlos, ela esteve em Campina Grande, lá no Parque do Povo. E a prima Maria Socorro ganhou uma rosa vermelha, ficou muito feliz. E a mulherada toda que pegou, ela falou aqui, ó, todo mundo também ficou feliz. A vovó Jaci Santos falou, olha, eu envio pra mim essa rosa. Eu nunca recebi uma rosa do nosso rei Roberto Carlos. Então, eu quero essa rosa pra mim. Ô, vovó Jaci Santos, a rosa do rei Roberto Carlos é pra você. Mas agora...
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0: Olha, hoje eu vou falar da música Seu Corpo. Essa música é uma composição do Roberto Carlos e do seu inseparável parceiro Erasmo Carlos. Música lançada em 1975, que ganhou uma versão em espanhol chamada Tu Cuerpo. O álbum também inclui versões em espanhol de outros sucessos do Roberto Carlos. Por exemplo, tem lá Além do Horizonte, que se chama Detrás del Horizonte, e Quero que vá tudo pro inferno, Quero que se vaya todo al inferno. E aquela música, Olha, ele fala assim, Mira. Essa época, a música chamou atenção por tratar o amor de forma mais madura e mais sensível. Não fica enfatizando apenas a paixão. Descreve a sensação de paz, aconchego e cumplicidade encontrada na pessoa amada. Agora tem seu corpo no Tantas Emoções.
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1: Olha, você imagina ser apadrinhada pelo rei Roberto Carlos? Você imagina o nível de exigência para que ele endosse a sua carreira? Isso aconteceu com a cantora que vai conversar com a gente, virou sucesso nos quatro cantos do país. Seja bem-vinda ao Tantas Emoções, Kátia.
5: Meu amigo Thiago Rocha, ouvintes da Nativa, tudo bem? Que prazer enorme poder participar com vocês do programa Tantas Emoções.
1: Ô, Kátia, você tem muita história pra contar com o nosso rei Roberto Carlos, né? Mas o que nem todo mundo sabe é que o seu pai foi muito amigo do Roberto, não foi?
5: Pois é, Thiago. O meu pai contava muitas histórias do tempo aí da juventude deles, do tempo do rock, né? Que era uma turma grande. Roberto, Erasmo, meu pai. Tinha também outras pessoas, tinha o Paulo Silvino, muitas pessoas aí. Que eu nem lembro assim o nome de todos, né? Mas tinha esse pessoal aí bacana, que eles eram jovens sonhadores, né? Sonhando um dia conquistar algo, né? Conquistar o sucesso.
1: E além de gravar com você, o Roberto Carlos também se importou muito com a sua saúde visual, não foi?
5: Olha, Thiago, o Roberto sempre se preocupa com as pessoas que ele gosta, que ele ama, que ele tem amizade, né? E eu conheço o Roberto desde que eu era criança, né? Pela amizade que ele sempre teve com meu pai. E essa amizade cresceu e ele acompanhou toda a minha evolução musical, desde que eu comecei a compor, desde que eu tive coragem de mostrar as minhas músicas para ele, né? No violão. E me indicou para fazer o teste na CBS na época. E me brindou também com tantas composições como Lembranças, Qualquer Jeito, em parceria com Erasmo Carlos, nosso grande amigo também, Quando o Amor Acaba, Gato de Estimação. Então o Roberto se preocupa sempre com os amigos dele. Essa é a realidade.
1: Agora conta pra gente, como é que é o Roberto Carlos no bastidor, hein?
5: Olha, Thiago, falar do Roberto é uma coisa muito emocionante pra mim, porque ele é o meu espelho, né, como pessoa. Ele é o espelho de muitas pessoas, de muitos artistas, né? Muitas pessoas que se tornaram artistas, inclusive. E uma delas sou eu. O Roberto é uma pessoa muito simples e que tem um coração enorme, uma pessoa que tem uma energia incrível, uma religiosidade, sabe? Um exemplo como pessoa e um exemplo como artista, né? Não é à toa que ele é um dos maiores artistas do mundo.
1: Já que a gente está falando tanto do rei Roberto Carlos, tanto da sua carreira, que música você gostaria de ouvir agora na Nativa?
5: Essa pergunta é difícil, hein, Thiago? Mas vamos ouvir Qualquer Jeito, porque é uma música que as pessoas curtem bastante e eu também.
1: Olha, quero agradecer demais a sua participação aqui no Tantas Emoções, desejar sempre sucesso na sua carreira e as portas da nossa Nativa sempre abertas para você, viu?
5: Ô, Thiago, eu que agradeço a oportunidade de estar com você, com os ouvintes da Nativa, no programa Tantas Emoções. Thiago, aquele beijo e um beijo também a todos os ouvintes da Nativa e do programa Tantas Emoções. Até a próxima vez, hein? Obrigada.
6: Sabe, Roberto, existem pessoas que eu posso ver claramente e outras não. Você eu posso ver claramente.
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0: Agradecer a todo mundo que mandou mensagem pra gente no @nativa no Instagram. Agradecer demais a Cássia, ao Wagner Pereira, Gracelay, um beijo pra você, a Cleusa, a Mara Rezende, a Eloá Gaeta Ribeiro, a Cecília Mendonça, a Joana Rodrigues, a Carmélio Antônia, um beijo, a Patrícia Lima. Agradecer também essa participação maravilhosa da cantora Kátia. Que saudade que eu tava dela, que delícia poder escutar a cantora Kátia e relembrar esse sucesso que, pelo amor de Deus, hein? Que sucessão! Mas agora você fica com Love Songs aqui na Nativa, aquelas músicas gostosas de escutar. A gente se encontra na próxima semana. Tchau!
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2: Fala galera ligada na Nativa, está no ar mais uma dica de saúde. E a dica de hoje é: não pule as refeições. Atenção você que vive na correria do dia a dia. Muita gente sai de casa sem café da manhã ou passa o dia inteiro beliscando besteiras. Mas isso pode causar fraqueza, falta de concentração e até descontrole do peso. O ideal é manter uma rotina alimentar com horários regulares e incluir alimentos que sustentam, como frutas, proteínas e carboidratos saudáveis. Preste atenção e não deixe de fazer a sua listinha, tá certo? O seu corpo precisa de energia para funcionar bem. Entenda, alimente-se direitinho e siga firme na sua saúde. E fique ligado, claro, aqui na Nativa para mais dicas. E para isso, eu volto em breve. Até mais. Tchau, tchau.
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Boa noite pra você. Muito prazer, eu sou o André Costa e hoje tô juntinho com você aqui no Love Songs, o programa mais romântico de todos os tempos. A gente chega coladinho depois do Thiago Rocha com Tantas Emoções. No programa de hoje tem tradução na primeira hora ainda, viu? Tem também, lógico, aquelas músicas românticas, aquelas músicas que fazem você ficar mais pertinho, mais juntinho do seu verdadeiro amor. E ó, há mensagens que não precisam de grandes palavras, apenas de um coração sincero. Que o amor encontre espaço em cada gesto, em cada abraço e em cada lembrança que aquece a sua alma. Mesmo quando a distância existe, o carinho verdadeiro continua iluminando o caminho de quem ama. Que este dia que começa traga paz, esperança e a certeza de que sempre vale a pena acreditar nos sentimentos que fazem a vida muito mais bonita. E nessa hora, no nosso Love Songs, tem camiseta da Nativa, coleção 2026. 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Além disso, para deixar o seu momento a dois muito mais gostoso, muito mais especial, tem dois espumantes, um rosé e um branco, chuva de prata. 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Beba com moderação. 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É o Love Songs que começa na madrugada dessa segunda-feira.

A Nativa é tudo e muito mais emoção. Johnny Warwick, No Night So Long, no Love Songs dessa segunda-feira. E tá chegando aqui as primeiras mensagens da nossa madrugada pra gente passar juntinho até as 2 da manhã no nosso Love Songs. William Gilbert disse que a música que nós acabamos de tocar do KLB simboliza o verdadeiro amor que ele sente pelo amor da sua vida, o Vitor. Amamos muito vocês da Nativa. Sucesso longo a todos do Love Songs. Obrigado, William Gilbert, acompanhando o nosso Love Songs nas primeiras horas dessa segunda-feira. A Tatiane Braga também está com a gente. E também a Josiane está participando aqui com a gente. E ela falando assim: ainda que eu verdadeiramente acredite no amor, eu não tenho tanta sorte nisso, não. Ah, mas, Josiane, vamos ser sinceros? A gente nunca sabe quando o verdadeiro amor pode aparecer nas nossas vidas. De repente, pode ser aí num passeio, no dia a dia do seu trabalho, numa rotina aí onde você mora. E aí, de repente, surge um verdadeiro amor avassalador. Então, não desiste não, viu? E ó, nessa hora, a gente tem pra você a camiseta da Nativa Coleção 2026 e 2 espumantes, um rosé e um branco. Chuva de prata, toda alegria pede um banho de chuva. E você, quer mandar aquela declaração de amor? Aquele recado especial no Love Songs? Então anota o zap aí da sua Nativa, escreve pra gente, ou se preferir, manda um áudio. 9198-409-6019. Já já, tem mais.

0: meia-noite e 36, horário de Brasília. E o Carlos Roberto Ribeiro Ramos tá acompanhando o nosso Love Songs, falando boa noite, Nativa. Adoro Love Songs. E não perco uma edição do programa mais romântico de todos os tempos. Como diz o titular aqui, né? Edu Melo. Tá de folga hoje. Volta na próxima madrugada juntinho com você aqui no nosso Love Songs. E o Jorge também mandou áudio aqui pra gente. O Jorge Luiz participando aqui no 9198-409-6019. Oi, Jorge.
1: Bom dia, André Costa. Meu nome é Jorge Luiz. Sou ouvinte assíduo do Love Song, né? Programa excelente. Eu quero dar parabéns, porque a programação da Nativa é toda muito 10, mas o Love Songs é uma seleção musical incomparável.
0: Incomparável mesmo. Porque é feito com muito amor, com muito carinho, pensado em você, que passa as primeiras horas do dia juntinho aí com a sua Nativa. Seja no trabalho, no caminho pro trabalho, em casa, já descansando, na cama, com o rádio baixinho ou no fone de ouvido, acompanhando o nosso Love Songs. Tem mais recado aqui no nosso zap. É a Fátima. Oi, Fátima, bom dia. Ela disse o seguinte: existe um tipo de amor que só vive no coração, não pode ser mostrado ao mundo. E você, quer demonstrar o seu verdadeiro amor, aproveitar esse nosso cantinho tão especial? 9198-409-6019. Só mandar o seu áudio, a sua mensagem de texto, fica super à vontade, porque o nosso Love Songs, todo dia, tem muita coisa boa pra você.

0: 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Paixão, Leandro e Leonardo, eu juro. No Love Songs dessa segunda-feira. Faltando 12 para 1 da manhã no horário de Brasília. E tá chegando já o finalzinho da primeira hora que passou, ó. Rapidinho, né? Mas ainda dá tempo. Você quer mandar aquele recado apaixonado pro maridão, pra esposa? 9198-409-6019. Mas, no final da primeira hora do programa de segunda-feira, nós temos o quê? A tradução. Então, vamos a ela?
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0: E a música escolhida para o programa de hoje, tenho certeza que vai emocionar muita gente, viu? Imagina você pegar o seu carro, um veículo de passeio e simplesmente viajar. Sem destino, sem um ponto onde você deseja verdadeiramente chegar. Mas o verdadeiro motivo dessa viagem não é uma curtição, não é um momento de férias, mas sim uma viagem para esquecer um amor. Alguém que está muito longe e que te faz sofrer. Então, você pega esse veículo e acaba viajando aí para tentar apagar essas memórias. Essa é a tradução de hoje da música de Joe Egan, Back on the Road, na nossa tradução do dia.
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A Nativa é tudo e muito mais emoção. Joe Wigan, Back on the Road, na tradução dessa segunda-feira no Love Songs. Imagina, hein? Se ouviu na voz dele e do Melo, o narrador viajando pelo interior à noite, bem longe da cidade, hein? Sem saber ou se importar pra onde tá indo. Passa o tempo bebendo vinho, pensando em alguém que tá muito longe, sem conseguir aliviar aquela falta que tanto sente. Pois é, não é fácil não, hein? Bom, a tradução volta na próxima madrugada de segunda-feira, aqui no nosso Love Songs, no nosso Cantinho do Amor. E pra fechar a primeira hora, lembra que eu falei pra você se inscrever que tinha camiseta da Nativa Coleção 2026? 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Lembrando sempre, né? 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Tá saindo pra ela, que participou do final do telefone 3789. Maria Lúcia dos Santos. Leva o presentão da primeira hora do Love Songs. Parabéns, tá, Maria? Próxima hora, a gente tem mais presentão aqui no nosso Love Songs.

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5: Olá, galera da Nativa FM. Você sabia que a sua saúde começa pelo que você come? A dica de hoje é: cuide de sua alimentação. Anota aí, hein? Uma dieta equilibrada faz toda a diferença no seu dia a dia. Então tente incluir mais frutas, legumes e proteínas no seu prato e reduzir o consumo de ultraprocessados como refrigerantes e salgadinhos. Como diria o Dr. Baracate, é bicho e planta. Menos ultraprocessados e menos alimentos que você precisa desembalar. Nada disso, viu? Ah, e um detalhe importante: coma devagar. Mastigar bem os alimentos melhora a digestão e ajuda o cérebro a entender que você já está satisfeito, evitando exageros. Pega essa dica, hein? Pequenas mudanças geram grandes resultados. Cuide do seu corpo e continue ligado sempre aqui na Nativa FM. Até a próxima dica.
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nós estamos de volta com o programa mais romântico de todos os tempos. Mais uma hora juntinho, hein? Uma hora e um minuto no horário de Brasília. Uma ótima segunda-feira pra você. Entra aqui no nosso cantinho do amor. Venha falar com a gente. Vem conversar. Vem mandar aquela mensagem. Aquele recado tão especial. Aquela declaração de amor que faz o seu coração bater mais forte. 9198-409-6019. E você que participa nessa hora, tem mais presentão, hein? 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Brindar um novo encontro. 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Então, manda sua mensagem, vem participar com a gente que no final dessa hora, antes do Forró Nativa, a gente traz o nome do ganhador ou a ganhadora.

0: Alternativa é tudo e muito mais. A emoção de Zezé Di Camargo e Luciano. Pra não pensar em você no Love Songs.
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0: Agora 1:18 no horário de Brasília. E a música que a gente trouxe agora, pra não pensar em você, trata aí a dificuldade de esquecer um grande amor e aquela saudade, sabe? Que acompanha essa perda. A luta interna entre o desejo de seguir em frente e aquela realidade, que as lembranças.

Contudo, ele não está mais neste plano. E ouvir o programa antes de dormir tem sido como um beijo de boa noite de quem tanto me amou. Obrigado e ótima semana a todos da sua Nativa. Obrigado a Elon pela participação aqui no nosso Zap. A Iraci Vieira também está acompanhando o programa. A Alzira Lopes Miranda disse o seguinte: Nativa, gostaria de participar do sorteio para me alegrar, porque ultimamente venho me sentindo muito triste. Alzira, levanta a cabeça, mulher. Fica assim não. Respira, pensamentos positivos e siga em frente. Desanima não. Força. A gente tá aí pra isso, pra ajudar, pra dar força, pra trazer equilíbrio, pra ser aquela companhia de todas as noites, de todas as manhãs, de todos os momentos da sua vida, viu? Beijo carinhoso pra você. 9198-409-6049. Final da hora, a gente tem presentão pra você, viu? Camiseta da Nativa, coleção 2026. 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

no nosso Love Songs. Agora 1:35 no horário de Brasília. Uma ótima segunda-feira para você, que é muito mais nativa. Já já, coladinho com Love Songs, tem o Forró Nativa, é, com o amigo velho Rafael Guidotti, mano velho, mano novo, trazendo muita música, alegria, diversão, deixando o início da sua semana muito mais.

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Tenho todos os momentos em que vivemos guardados no meu coração. 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Você é o amor da minha vida. E o Jefferson para Camila. Camila, amar você é a melhor escolha que eu faço todos os dias. Obrigada por ser minha companheira, meu apoio e me dar inúmeras felicidades. Te amo mais do que as palavras podem dizer. E você, hein? Tem aquele cobertor de orelha? Tem aquele amor? Ou não? Sofreu uma desilusão amorosa, mas está em busca de um novo amor? Participa com a gente também no nosso Love Songs 9198-409-6019. Final do programa, tem prêmio para você começar muito bem a sua semana. E eu diria mais, viu? Ganhando a camiseta da Nativa e o kit Visela, com Stick Blush, Red Mocha, lapiseira Cherry para os olhos, blush compacto e batom líquido, você vai ser, sabe o quê? Vitoriosa!

A Nativa é tudo e muito mais amor. Bruno e Marrone, Juras de Amor. Pra fechar o Love Songs dessa segunda-feira, dia 3 de agosto de 2026. E lembra que eu falei pra você se inscrever, participar, mandar mensagem no 9198-409-6019? Por quê? Porque tinha uma camiseta da Nativa no final dessa hora, coleção 2026, aproveitar o dia e o bom da vida, ou a estampa brindar um novo encontro, ou a estampa explorar o mundo e viajar sem limites. Ainda tinha o kit Vizela, com o Stick Blush, Red Mocha, lapiseira Cherry para os olhos e o blush compacto, além do batom líquido. Quem vai faturar esse presentão no primeiro programa da semana é você, do final do telefone 9162. Parabéns, viu? Deolinda Conceição Gouveia. Fatura esse presentão da sua Nativa para você ficar mais bela, mais linda. 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O nosso Love Songs vai ficando por aqui. Volta hoje, às 10 da noite, depois da Voz do Brasil. Nosso Cantinho do Amor vai fechando por aqui. Mas ó, já já tem ele, Rafael Guidotti, amigo velho, mano novo, trazendo muita alegria, diversão para sua manhã de segunda-feira com o Forró Nativa. Tá bom? Ó, eu vou sair uns diazinhos de férias, mas volto em breve aqui na programação da sua Nativa. Beijo carinhoso, bom começo de semana, linda e maravilhosa semana pra você.

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0: Fala galera ligada aqui na Nativa, está no ar a Dica de Saúde. E a dica de hoje é para quem sente a pele mais ressecada com a chegada do outono. Hidrate-se, o clima começa a esfriar, o vento aumenta, o ar fica mais seco. Resultado, nossa pele sofre. Então, beba bastante água. Mesmo que a sede diminua, seu corpo continua precisando de hidratação. E não esqueça de usar hidratante corporal, principalmente nas áreas mais sensíveis, como rosto, mãos, cotovelos e joelhos. Prefira fórmulas mais cremosas e com ingredientes naturais. Ah, banhos muito quentes também ressecam a pele, então se puder, morno é melhor. Pequenos cuidados agora evitam grandes problemas depois. Cuide da sua pele, da sua saúde e continue ligado sempre aqui na Nativa FM para mais dicas como essa. Até mais, tchau, tchau.
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Tão diferente lá da cidade. 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

0: Valeu, boi! Valeu, boi pintado! Segura no rabo do boi, bicho mole condenado! Meus amigos e minhas amigas e meus amigos, meus conterrâneos, minhas conterrâneas, alô, senhoras e senhores, trabalhadores e trabalhadoras do Brasil, emplacamos, emplacamos, emplacamos, chegamos à segunda-feira, segunda-feira, galera, é o dia 3 de agosto do ano 2026, estação inverno brasileiro, estação do inverno, inverno estranho do nosso querido Brasil. Olha, tem veranico, tem frente fria, tem pré-frontal, tem El Niño, então tem vendaval, tornado, tempestade, borrasca. É um inverno totalmente irregular esse nosso, hein? Mas temos que encarar. Cuidado com o telhado, cuidado com as goteiras, cuidado com as crianças e os animais, cuidado com as árvores, cuidado com a enchente, cuidado no posto de gasolina, ah, do galpão, nas fazendas, os galpões. Olha, aquela ventania quando vem, 110 quilômetros por hora, arranca tudo. Eu vi passar um navio pelo mar, eu vi uma paineira. Olha que a paineira é uma árvore frondosa enorme. Pois bem, ali, lá perto da mansão do Mano Novo, em Mairinque, num viaduto, o viaduto chama Doninha. Olha, deu um vendaval que arrancou aquela paineira. Eu nunca acreditei. Uma paineira arrancou com raiz e tudo. A paineira ficou assim, uns 50 metros fora do lugar. Então, cuidado com a mãe natureza. Ela é soberana. Galera do meu Brasil, aceite os cumprimentos do Mano Velho, amor em filho. Eu nasci nas catingueiras entrançadas de Cipó. Viajei de caminhão junto com Mané Cotó. Não sou locutor modelo, mas estou aqui sem cabelo, vivendo do meu gogó. Diretamente de Souza, diretamente do Vale dos Dinossauros, na gloriosa, na histórica, na inesquecível, Piapar e Arraíba, o dia onde um bode falou. E hoje, segunda-feira, já é o mês 8, estou aqui ao lado do querido Mano Novo Expedito Duarte. Bom dia, bom dia, bom dia, Mano Novo.
1: Bom dia, Mano Velho.
0: Mano Novo, me diga. Está tudo certo e correto e tridagô tá serena, Mano Novo?
1: Com a espiga no borralho, Mano Velho.
0: Se a espiga está no borralho, é sinal de que daqui a pouco, às 6 horas, quando terminar o Fórum Nativa, o milho estará bem assadinho, porque esse milho é da Paraíba, é da cidade de Cacimba de Dentro. Lá o milho verde é verde, cheiroso, bem bonecado e é docinho. Às 6 horas do borralho, milho assado da Paraíba. Mano Novo, o que é que você preparou para o programa de hoje?
1: Hoje vamos falar de repente cantoria.
0: De repente cantoria.
1: Versos e repentes dos maiores cantadores do Brasil.
0: Eita, um grande abraço aos cantadores, repentistas, apologistas, poetas, cancioneiros.
1: Claro, vamos enaltecer.
0: Uma maior admiração por vocês, hein?
1: Enaltecer aqui, né? Grandes, esse trabalho grandes maravilhoso nomes. Dos grandes nomes. Dos grandes poetas populares, Mano Reis.
0: É um grande repentista, no mínimo, ele canta 35 tipos de repente diferentes.
1: É verdade.
0: Desde sextilha, septilha, decima, decassima, martela galopado, quadrão paraibano, ave maria. Quando eu voltava, ela ia, rapaz, o repente é bom, viu, Mano Novo?
1: Bom demais, Mano Reis.
0: Tá certo. Então, Mano Novo, eu quero que você dê bom dia pro Macharal do Brasil, Mano
1: Mas,
0: Novo.
1: Mas com prazer, bom dia, gente porreta.
0: Moral total na segunda-feira, Macharal. E o bom dia carinhoso e respeitoso para todas as mulheres do Brasil.
1: Calientemente.
0: Olha o Papa Figo, é Telvina.
1: Bom dia, minhas cunhas.
0: Começou o Forró Nativa Brasil.

0: 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É potência mundial, Mano Novo. Que bacana, que legal, viu?
1: Opa, potência mundial.
0: Com dois patrocinadores. 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Coisa boa é namorar. Daqui a pouco vamos conversar com o construtor Jorge Aguiar. Ele vai falar sobre esse produto que é o maior sucesso já de vendas, a divulgação aqui do Forró Nativa. Eu vou trazer detalhes para vocês. Ouviu bem?

sabe que mijo de sapo cega, né? O moleque vira a cabeça assim e vai dar brasa para o sapo comer. E o sapo come brasa e ainda agradece. Tá vendo aqui? Curiosidades sertanejas no repente, na rima, na métrica e na oração, no forró nativa, segunda-feira, Mano Velho e Mano Novo.

0: Jamborzinho, Jamborzinho.
1: Olha os sininhos do amor, os sininhos da felicidade. Mandar um grande abraço pro Rafael Guidotti, nosso querido Guidotti. Aliás, convidar o Guidotti para almoçar com a gente. A gente bater um baião de dois, não é verdade? Com a carne de sol, olha só, assim, leite, a nata, entendeu? Farofa, cuscuz. Oh, coisa boa, aquelas tiras de carne de sol lá de Caicó, no Rio Grande do Norte. Guidotti, você não sabe o que é bom, rapaz, aqui. Mas aí, nosso querido Fernando, fala assim, eu não vou nessa jogada, tem que ir nessa parada. Então, oferecer para nossos engenheiros aqui, o Fernando, entendeu? O Thales e o Guidotti.
2: Pronto.
1: Mano velho, mano novo, manda bem. Aí vai ser um festão, um festival, uma comilança nordestina, muito bom. E de sobremesa, pode ser Romeu e Julieta, ou doce de caju e doce de jaca, um dos melhores doces. Doce de jaca.
2: É bom demais.
1: É bom demais.
2: É bom demais, rapaz.
1: Ai, ai, ai, mano novo.
2: Ui.
1: Você sabe que São Paulo é a cidade dos sonhos. São Paulo, onde todos os sonhos se realizam ou não se realizam. Mas por ser uma cidade gigantesca, São Paulo hoje é a 10ª maior cidade do mundo. Já foi a terceira há 50 anos atrás. E outras cidades cresceram muito. Mas você tem uma população em 39 municípios de São Paulo, da Grande São Paulo, dando 24 milhões de almas, é muita coisa. Só a cidade de São Paulo tem 13 milhões de habitantes. Então aqui o camarada vem para trabalhar, tal, tal, tal. Depois ele tem o sonho de comprar um apartamento. Ele trabalha dois empregos, vai daqui, vai de lá, finalmente consegue receber a chave. Aqui a chave do seu apartamento. Ah, que maravilha. Aí o cara vai para o apartamento. Aí de madrugada ele está ouvindo Forró Nativa. Aí ele chega na janela ou na sacadinha do seu apartamento e fica olhando Forró Nativa. E eu aqui no estúdio da Nativa com Mano Novo mando um recado para você.
2: Uhum.
1: Meu amigo, você que mora em São Paulo. São Paulo é uma selva de pedras. Você está ouvindo Forró Nativa debruçado sobre o abismo da cidade, que a nossa mensagem se espalha. Tá vendo? Então, você está no 18º andar, 10º andar, você se debruça na janela, olha, você está no abismo. Você está a 30, 40, 50 metros de altura. Rapaz, o Mano Velho tem razão. Alô, você que mora em São Paulo, a selva de pedras. Você está ouvindo Forró Nativa debruçado sobre o abismo da cidade, onde a nossa mensagem se espalha. 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Fala, Mano Novo!
2: E a palavra saudade, Mano Novo?
1: Saudade,
2: velho.
1: Saudade.
2: É, o que é pra você uma saudade?
1: Ah, uma saudade é a vontade de ver de novo, Mano.
2: É vontade
1: de abraçar de novo.
2: É mesmo.
1: Quando a gente sente saudade de alguma coisa ou de alguém, principalmente de mulher, né? Tem mulheres que marcaram, que marcam a nossa vida. E às vezes do nada você, puxa vida, pai, dá uma saudade, você sente umas agonias. E aí hoje você tem o zap zap, tem a mensagem para dar, olha, eu estou aqui. Então a saudade é a vontade de ver de novo, Manolo.
2: Pois é, e na concepção aqui do poeta, o Severino Pinto...
1: Sim, Manolo.
2: Ele assim falou da saudade.
1: O que é saudade?
2: Essa palavra saudade conheço desde criança. Saudade de amor ausente não é saudade, é lembrança. Saudade só é saudade quando morre a esperança.
1: Oh, coisa linda, rapaz. Saudade, saudade, saudade. Agora é interessante falar pra galera, Mano Novo, que a palavra saudade só existe na língua portuguesa. A palavra saudade.
2: Olha aí.
1: Agora, em todo mundo, as pessoas sentem falta de alguém. Então, por exemplo, nos Estados Unidos, miss, I miss you. Quer dizer, eu sinto falta de você. I miss you. Eu senti saudade de você. E na França, na língua francesa, tudo. Mas saudade mesmo é a nossa. Saudade matadeira. Quando você vai viajar, que entra no ônibus da rodoviária, ou tá pegando ali o avião avião que vai sair, você olha na janelinha, está lá todo mundo debruçado, e aquela mãozinha assim, a mãozinha de adeus. Adeus, adeus, adeus, são cinco letras que choram, as lágrimas rolam e a viagem será fantástica. Imagine daqui a um tempo você voltar. Quando você volta, aquele zoinho miudinho te esperando. Estou matando a saudade, saudade do meu pai, saudade da minha mãe, saudade do meu avô, da minha avó, saudade do meu amor, saudade do meu irmão. Olha, viva a saudade, porque a saudade é um parafuso que na rosca, quando cai, só entra se for torcendo, porque batendo não vai, mas quando enferruja dentro, nem distorcendo não sai, Mano Novo.
2: Ai, mamãe.
1: É no Forró Nativa. É. Mano Velho, Mano Novo Brasil.

tá tudo certo e correto, Trio Xen, Tri da Gota Serena, aqui no Forró Nativa. Desejamos uma semana muito gostosa para vocês, é de trabalho, de trabalho. Tudo certo e correto, Trio Xen, Tri da Gota Serena, aqui no Forró Nativa. Desejamos

0: Baby. Mora em São José do Rio Preto. Acho que é Marta o nome dela. E ela só ia para a escola depois que a Mana Baby falava o signo dela. Eu acho que era caranguejo, escorpião. Então, olha, a menina de Rio Preto, a Mana Baby está se tratando, entendeu? E está com problema na coluna, na lombar, vértebra 5, vértebra 6 aqui. Então ela está fazendo um tratamento muito, muito, muito delicado para ficar boa, para segurar. Então quando a Mana Baby tiver alta médica, ela estará de volta aqui com horóscopo para todo mundo e mensagens para uma vida melhor. Ouviu bem, Mano Novo?
1: O alô para Margarete Menezes.
0: Olha, Margarete Menezes, que é famosa.
1: Nome de artista,
0: nome,
1: né?
0: Nome de artista, de
1: Margarete
0: ministra.
1: Menezes é nosso ouvinte.
0: Oia!
1: Está na Vila Sônia.
0: Alô, Vila Sônia, aquele abraço!
1: Eita, que alegria, Mano Velho, Mano Novo.
0: Valeu!
1: É, de volta pro aconchego,
0: ah,
1: né?
0: Ah, de volta pro aconchego, aqui é o nosso lar.
1: É, o Eduardo Muniz, que está na Vila Nova Galvão.
0: Nova Galvão!
1: Também mandando aqui um abraço caloroso.
0: Olha aí, hein?
1: É, no oco da madrugada.
0: No oco da madrugada. E a gente no repique da viola. Tengo, lengo, Mano Novo.
1: O Mané Chudu, ele cantava com Lourival Batista.
0: Sim.
1: Em São José do Egito.
0: São José do Egito em Pernambuco.
1: É, o assunto era mãe.
0: Mãe.
1: Quando o Xodô improvisa essa cestilha, Mano Velho.
0: Diga aí, Mano Novo.
1: É bendito o alimento que a mamãe prepara em casa. A carne fica gostosa quando é assado na brasa. Braço de mãe para o filho. Tem o calor de uma asa.
0: Eita, coisa linda. Ai, mamãe. Eu começo a chorar com saudade de mamãe. Você tá chorando por quê? Mano Novo fez eu chorar que eu tô com saudade de mamãe.
1: Ei, mamãe.
0: Coisa boa. Saudade aqui, viu? É do Forró Nativa de segunda-feira. Mano Velho, Mano Novo. Abraço.

0: dura, minha gente. Boa madrugada, trabalhadores e trabalhadoras. Aquele abraço, tudo de bom pra vocês aqui, viu? Estamos aqui com muita harmonia, voltando ao Forró Nativo depois de um pouso forçado. Aliás, hoje eu vou falar no Forró Nativo sobre um avião. Eu já falei uma vez aqui, mas quando eu falo do avião, fica todo mundo doido. E pedir para me repetir a história. Então, veja bem, nós ficamos ausentes aí uns 25 dias, nem Mano Velho, nem Mandou, nem Mano Baby. Rafael Guidotti, aí tem o Fernando Teles, o André, esse pessoal que, né, que fez a substituição. E eu agradeço a todos vocês, a todos eles aqui da Nativa. Então é o seguinte, eu falei quando voltei semana passada que foi um pouso forçado, porque nós temos um avião fabricado em 1943, é um Douglas DC-3. E esse avião foi um avião fabricado nos Estados Unidos durante a Segunda Guerra Mundial. A guerra terminou em 45, mas de 41 em diante a fábrica fez centenas e centenas do Douglas DC-3. Ele era um bombardeio e um bombardeio de muito sucesso, foi muito sucesso na guerra. Quando terminou a Segunda Guerra Mundial, ficaram milhares desses aviões que iam para o deserto, né, porque acabou a guerra, não ia se ver. Mas um americano, com um americano é bicho danado. O cara teve a ideia assim: olha, eu vou arrematar aí uns 10 desses aviões aqui e vou criar uma empresa aérea. Não é que o cara, rapaz, pegou o Douglas DC-3 e começou a receber todos esses documentos, autorizações, e foi servir, porque o Douglas DC-3 é um avião que voa a velocidade aproximadamente de 170 km por hora, né? A altitude não é tão alta assim, mas é um jipe no ar, é um jipe. Então o cara, rapaz, teve o maior sucesso, um avião que levava 28 passageiros, dois comissários de bordo, e na cabine principal, comandante, copiloto, radiotelegrafista e também mecânico de voo. Então esse avião, ele não tinha uma autonomia longa, ele voava, vamos supor, voou 400 quilômetros, parava para reabastecer e seguia, entendeu? Resultado, empresas do mundo inteiro arremataram os outros aviões, compraram tudo, entendeu? Quer dizer, então a aviação progrediu muito, né? De 45 para cá, imagine. Agora, o que acontece é o seguinte, que até hoje, nos Estados Unidos, tem empresas aéreas que têm esses aviões, é mais para turismo, cidades próximas, mas se você for aqui no Equador ou na Bolívia, tem empresas aéreas que fazem voos regionais usando o Douglas DC-3. Por isso que eu vou falar daqui a pouquinho do pouso forçado que o nosso fez e desse avião. Olha, gente, pense no avião esculhambado. Uhum. Teve um avião na Segunda Guerra Mundial. Olha, ele era anti-queda, ele não caía. Uhum. Era atingido aí por uma bomba, atingido por metralhadora, era atingido por outro avião, tudo. Ele quebrava asa, mas o bicho não caía. É interessante, daqui a pouco eu vou contar a história desse avião aqui no Forró Nativa, viu, Mano Novo?
1: Enquanto isso, a gente vai falando aqui dos versos, dos grandes vates da nossa poesia, né?
0: Certo, certo.
1: Numa cantoria com Severino Feitosa.
0: Severino Feitosa.
1: O cantador Geraldo Amâncio.
0: Geraldo.
1: Ouve os dois versos finais da cestilha do parceiro.
0: Ah, foi, é?
1: Olhando a terra molhada, o camponês agradece.
0: Coisa linda, olha que bacana.
1: E o Geraldo Amâncio aproveita, deixa.
0: E disse.
1: E dá a sua versão.
0: Ah.
1: Quando o inverno aparece, o clima na terra muda, a formiga pequenina pega uma folha graúda. Quando não pode com ela, vem uma tropa e lhe ajuda.
0: Eita, rapaz, olha, o espírito da solidariedade, você tem que prestar atenção no formigueiro, né? Você olha pro formigueiro aqui, tem que transportar, porque uma formiga, às vezes, transporta um peso 10 vezes superior ao seu peso, entendeu? E então aí vem as outras ajudar. Agora tem umas formigas, Mano Novo, que em vez de ajudar, sobe na folha, aquelas 10 carregando a folha e umas 5 sentadas, vai, tá devagar, vai. É, mas olhando o formigueiro a gente aprende muita coisa, o formigueiro do amor, aqui no Forró Nativa desta segunda-feira, com Mano Velho e Mano Novo.

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2: Fala galera ligada na Nativa FM, que tal uma dica rápida para melhorar a sua saúde, hein? A de hoje é simples, mas é poderosa. Alongue-se. Passar muito tempo sentado ou na mesma posição pode causar dores e tensão muscular. Então a cada 2 horas, anota aí, hein? A cada 2 horas, levante-se, estique os braços, mexa o pescoço e respire fundo. Isso melhora a circulação, reduz o estresse e aumenta a sua disposição. Que tal fazer um teste agora? Você topa? Então vambora, olha aí, estica os braços lá em cima. Esticou? Ok. Agora respire fundo e solte devagar. Viu como já dá um alívio? Pequenos hábitos fazem um grande diferencial na sua vida. Então cuide-se e continue ligado aqui na Nativa FM para mais dicas. Eu volto em breve. Tchau, tchau.
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0: Ai, ai, ai, ai, ai, tô ficando velho. Ai, ai, ai, não aguento mais. Ai, ai, ai, só porque cheguei. Ai, ai, ai, a idade do metal. Olha o metal. A velhice. Quando a velhice chegar. A gente, sabe quando a gente descobre que tá ficando velho? No antebraço, sabe? Por quê? Porque a gente vai ficando velho, a pele do idoso, ela começa a ficar fininha, entendeu? Ela fica escamosa e fica fininha. Então, qualquer lugar que você encosta, você machuca. Eu tenho uns machucados aqui, fui falar com a médica dermatologista. Doutora, está assim, mano, velho, a idade, mano, velho. Você está com 77 anos, você está bem, o motor está bom, mas a carenagem, a lataria está fininha, porque é da idade. Então, cuidado, passe sempre uma pomada, protetor, porque senão você vai machucar sempre o braço. Aí eu falei, bem, não sangrou? Então deixa a mancha chegar. 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Aqui no Forró Nativa, bacana demais, Mano Novo, fale pro povo do Brasil.
1: É, as cenas e os tipos do sertão.
0: Sim, Mano Novo.
1: Ocupam todos os espaços da cantoria.
0: Da cantoria.
1: Não é verdade?
0: Verdade.
1: E o cantador Chico Sobrinho. Ouvia do seu parceiro uma descrição da infância em que terminou recorrendo.
0: Sim.
1: Andando de pés descalços, chorando e chupando o dedo. E com as mesmas tintas, o Chico Sobrinho assim prosseguiu.
0: Diga.
1: Um carrinho de brinquedo, meu pai comprou e me deu. As rodas eram de tábua, porque não tinha pneu. E o volante era um cordão, e o motorista era eu.
0: Eita, menino do sertão. Meus amigos, a paisagem mais típica, mais autêntica das quebradas do sertão. E nós, eu principalmente, mais do que o Mano Novo, que o Mano Novo é 11 anos mais novo do que eu. Quando eu ia para Paraíba, ia lá para Souza, São Gonçalo, ali, gente, era pobreza, tinha gente miserável. Agora, famílias assim, o casal tinha 8 filhos, 12, eu tinha um vizinho de vovô que tinha 18 filhos. Imagine, rapaz, camarada com aquela trabalho na roça, trabalho pesado, mas só botando menino no mundo, só embuchando a mulher. E eu, então, fui testemunha de, às vezes, andar assim naquelas casas de taipa, aquela rua, aquela poeira danada, e o menino nuzinho, ou o menino nu, peladinho, igual índio, entendeu? O menino todo sujo aqui, com o bucho desse tamanho, aquele bucho d'água, entendeu? Chupando o dedo, veja só, chupando o dedo. Outro sentado comendo terra, criança comendo terra. E a menininha com a tosse de cachorro doido e com o nariz cheio de catarro. Eu vi muito isso, Mano Novo. E a mãe chegava lá, volta pra dentro, lindonjo. Eu não acreditei. Volta pra dentro de casa, Lyndon Johnson. Lyndon Johnson era o presidente dos Estados Unidos. Gente, ainda bem que as coisas tudo mudou, tudo mudou. Só que não muda é a eficácia do forró nativa, comando velho. E mando novo!

0: como tem Zé. Zé de baixo, Zé de riba, desconjuro com tanto Zé, como tem Zé lá na Paraíba. Música linda demais, é música de Manezinho Araújo, rei da embolada. Ele escreveu essa música, eu já contei muitas vezes aqui no Forró Nativo porque ele escreveu e eu vou contar muitas vezes. Então, a Paraíba realmente é um estado onde tem muito Zé. José, José, José, José. Então, ele fez a música porque se admirou com tanto Zé da Paraíba, né? E quem gravou essa música foi Jackson do Pandeiro, que era paraibano também. E então fez um sucesso. Até hoje a gente relembra aqui o Jackson cantando e a composição do saudoso pernambucano da cidade do Cabo, Manezinho Araújo. Por exemplo, você vai para o estado do Piauí, tem muito Raimundo. No estado do Maranhão também tem muito Raimundo. Interessante. Agora, em Pernambuco, Mano Novo, tem muito Francisco.
1: É.
0: E o pernambucano, rapaz, em vez de chamar de Francisco, não chama Francisco.
1: É verdade.
0: Chama Bill.
1: Bill.
0: Ô, Bill. Oh, mas Bill, mas eu, no Pernambuco, Francisco é Bill. Então, veja bem, é assim que é o Brasil, você viajando, você descobre, né, as características, sabe, os detalhes, as curiosidades. É bom demais andar por esse Brasil, porque esse sol que brilha aqui é único. No mundo inteiro, o sol mais bonito é o sol do querido Brasil, Mano Novo.
1: Do poeta, né, do poeta, como é que é?
0: Como é o poeta, é o nome do poeta aí?
1: É do poeta Sebastião Dias.
0: Ô, Sebastião Dias, saudoso Sebastião Dias.
1: Ele declamou o seguinte, mano
0: diga,
1: velho.
0: Diga, diga.
1: Na cantoria e na viola.
0: Na viola.
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0: Eita, poeta, esse que é um poeta, rapaz. Olha, ele faleceu há alguns anos, não faz tanto tempo assim. Ele foi prefeito, foi político, grande repentista. Aliás, tem um clássico do cancioneiro popular nordestino que foi gravado pela banda Catuaba com Amendoim. Lembra, mano, de Conselho a Filho Adulto?
1: É verdade.
0: É verdade, essa é um poema de repentista que foi composto pelo saudoso Sebastião Dias, hein? A gente mata a saudade aqui gostosamente no Forró Nativa, com Mano Velho e Mano.

0: Eita, Pau Pereiro, que princesa já roncou. Eita, Paraíba, mulher macho, sim, senhor. Ô, coisa boa. Olha, você quer emoção? Tem muitos jovens que gostam de aventuras, tem muitos esportes radicais. Eu vou fazer uma convocação para quem for de Paraíba. Ou aluga um jipe, ou aluga um bug, ou vai com seu carro mesmo para uma trilha que ela é a trilha das mais perigosas do Brasil. Mano Novo, é a Serra do Teixeira.
1: Ah, sim.
0: A Serra do Teixeira divide Pernambuco e Paraíba. É a serra com tantas curvas íngremes fechadas. Olha, tem certas curvas de quase 180 graus. Entendeu? É perigosa. Toda semana uma carreta cai, um caminhão cai, porque acaba o freio, porque deu um L na carreta, entendeu? Então, para quem gosta de esporte radical, vá para a Serra do Teixeira. 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
0: 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Fala, Mano Novo.
1: Falo sim, agora do poeta Zé Cardoso.
0: Famoso Zé Cardoso.
1: Ele numa cantoria, assim fez o seu verso, não é isso?
0: O seu verso, isso, criou.
1: Falando da mamãe.
0: Da mamãe.
1: Da mamãe.
0: Mamãe.
1: De uma forma positiva, pra mim o que se revela é ver mamãe bem velhinha, já com a boca banguela, e eu ter a felicidade de dormir nos braços dela.
0: Oh, meu Deus do céu. Que bacana. Isso é emocionante, Mano. Não fale isso que eu tenho vontade de chorar, que eu tenho saudade de mamãe. Já pensou? Você foi criado, a tua mãe te amamentou, te educou, te fez dedo, fez carinho, te deu conselho. Você cresceu, estudou, arribou de casa para ganhar a vida com a sua profissão, e os anos vão passando, e a velhinha, né, chega a idade dela, tá? Quando mamãe está com 80 para 85 anos, Então ela fica com a pele mais amarelinha, ela fica banguela, não é verdade? É, e fica, né, aquele cocôzinho na cabeça. Aí você chega de viagem, tá? Puxa, eu estava em Recife, viajei 700 quilômetros para ver minha mãe. Quando entra, ela está lá, a velha na preguiçosa. Quem tá aí? Sou eu, mamãe. Eu vim sentir o cheiro da senhora. Rapaz! Aí a poesia se completa, né? Sentindo o cheiro dela nos meus braços. Oh, coisa boa! Amor de mãe é único, porque mãe só tem uma, mano novo. No Forró da Ativa, Brasil!

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0: Olha, eu falei aqui para vocês na semana passada sobre os últimos meses, os últimos dias do Santo São Camilo de Leles, que foi o santo italiano, que é o protetor dos enfermos. Então, se você tem alguém enfermo na família, se você está doente, então um amigo, um vizinho, você é solidário. Então, eu vou hoje aqui rezar a oração de São Camilo de Leles, na Itália, porque ele foi um religioso, sabe? Ele, quando era jovem, era rebelde. Família até vivia bem, né? Mas sabe que o adolescente, ele realmente quer revolucionar. Então ele jogava, bebia, entendeu? Era, não queria trabalhar, era preguiçoso, sabe? Tudo aquilo ele fazia. Puxa vida, de repente, o que aconteceu? Ele teve um ferimento numa perna, apareceu uma ferida na perna dele. E naquele tempo, ele nasceu em 1550. Imagine, lá em Roma, na Itália, não havia recursos assim para, né, sarar. Era da base de meizinha, de ervas e coisa e tal. Então, Camilo, ele chegou a uma conclusão, foi nó cego. Ele foi trabalhar lá no convento e o administrador deu dois jumentinhos para ele ir buscar lenha, buscar assim. Pois ele não queria matar o jumento. Não, vou matar esse jumento. Então vou vender para jogar com meus camaradas. Sabe? Quer dizer, ele teve muitas tentações. Mas chegou o momento que ele viu que realmente ele tinha uma vocação, que ele teve um sonho. E aquele sonho de cuidar dos doentes, cuidar dos abandonados, cuidar dos vassalos, cuidar daqueles que não tinham higiene, hospital, assistência. E ele então dedicou grande parte de sua vida a ajudar as pessoas enfermas. Então ele morreu com 64 anos, morreu novo, né? Sabe? Então a história dele é muito bacana. E então, por isso que ele é conhecido como Santo Protetor dos Enfermos. E hoje eu vou rezar aqui, já no Forró Nativa, viu, Mano Novo?
1: É, mandar um alô pra a moçada que tá mandando mensagem, Mano Velho.
0: Manda mensagem, manda.
1: Claudemir Pimentel, na Bela Vista.
0: Na Bela Vista.
1: É, o Osório de Almeida, da Barra Funda.
0: Opa!
1: Opa! E o Manuel Tenório, da Vila Madalena.
0: Ô, Mané Tenório!
1: É, curtindo em alto grau aqui o Forró Nativa, né?
0: Eu agradeço.
1: É, Mano Velho.
0: Olha aqui um ouvinte, o Batista, ele falou: Mano Velho, um dia você tá fazendo Forró Nativa e você falou, rapaz, eu morri de rir, burro até hoje, assim, que você falou que na cidade do Lastro, na Paraíba, ali pertinho de Souza, pertinho de Cajazeiras, Santa Cruz, de São João do Rio do Peixe, se na cidade do Lastro, na Paraíba, entendeu? Tem um bairro, mano, lá é o bairro, o nome do bairro da cidade do Lastro, sabe como é que é, Mano Novo?
1: Como é que é?
0: Tabaco da Burra.
1: Ave Maria.
0: O nome do bairro da cidade do Lastro tá lá, Tabaco da Burra.
1: Tabaco da Burra.
0: Ave Maria, rapaz. Olha, eu ouvi, mas Mano Novo, tá lá, você pode chegar lá em Lastro, lá na Paraíba, vocês. Onde é que fica o bairro Tabaco da Burra? Eita coisa boa! 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
1: É, Mano Velho, diga. Falando aqui dos poetas, os grandes vates da nossa cantoria.
0: Sim.
1: Né? Agora é o poeta Ercílio Pinheiro.
0: Ercílio Pinheiro.
1: Nessa sextilha, assim ele declamou.
0: Diga.
1: Me compararam com Cristo, mas não compararam bem. Eu nasci no Rio Grande, Cristo nasceu em Belém. O Cristo morreu por nós e eu não morro por ninguém.
0: Tá vendo aí? É a grande verdade. Cristo morreu por nós e eu não morro por ninguém. Meu Deus do céu! Destaca a poesia nordestina do Forró Nativa, Mano Velho e Mano Novo.

0: Eita, isso aqui tá muito bom. Isso aqui tá bom demais. Tá bom demais porque é forró nativo, mano velho, mano novo. Aqui lembrando o saudoso Dominguinho, seu Domingos, hein? Grande, grande sanfoneiro, grande cantor, vozeirão. Era o filho musical de Luiz Gonzaga, o rei do Baião. Meus amigos, olha, você sabe, interessante, né? Na família. Toda família, vamos supor que você tenha 4 filhos, não vou dizer 12, 18, 4 filhos. Então, cada um é diferente do outro, né? Podem ser parecidos assim na afeição, mas o comportamento, a personalidade. Tem um que, por exemplo, não gosta de cebola. Não fale de cebola perto. Não, a mãe tem que fazer um prato separado, porque aquele não gosta de cebola. Já pensou? Tem outro que não gosta de toicinho. Não, toicinho, pelo amor, não quero. E tem aquele que é canhoto e tem os outros que são destros. Eu pergunto para vocês, por quê? Porque quase 90% das pessoas são destras. Porque 90% do povo do mundo, entendeu? 90% são destros. Escrevem com a mão direita. Por quê? Vamos falar aqui. Olha, a preferência humana pela mão direita é tão comum que muitas vezes passa despercebida. A maioria das pessoas escreve, corta alimentos, abre portas, segura ferramentas, realiza tarefas dedicadas ou delicadas e ainda, sabe, usando a mão direita. Abre a maçaneta do carro, abre a gaveta, enquanto uma minoria segue o caminho dos canhotos, porque uns são canhotos e a maioria não é canhota. No entanto, essa assimetria não é apenas uma peculiaridade do dia a dia. Ela pode estar relacionada a 2 aspectos fundamentais da nossa evolução. O bipedalismo e o desenvolvimento de cérebros maiores. Ainda persiste uma pergunta intrigante. Se a evolução parece ter favorecido tanto o uso da mão direita, por que algumas pessoas continuam nascendo canhotas? O estudo ajuda a explicar porque a preferência manual existe. Mas esse pequeno desvio canhoto ainda permanece como uma peça viva do quebra-cabeças humano. Então, se você quer canhoto, assim, rapaz, eu não sabia disso aqui. Então, até hoje, ninguém, não tem aquele quem nasceu primeiro, foi ovo, a galinha. Então, não, a ciência ainda não explicou por que nascem pessoas canhotas. E eu toquei aqui no assunto para falar para o Manu. Tá vendo, Manu? Manu, você escreve para a direita, é destro, não é verdade?
1: Sou destro.
0: Eu também sou destro, tá certo.
1: Exato.
0: Você está segurando a mão direita a poesia do repentista. Qual é o repentista, Manu?
1: Chico Alves.
0: Chico Alves.
1: Falando, olha aí. Olha,
0: limpa os grugumi aí, mano.
1: Chico Alves falando de criança.
0: De criança.
1: Ele decifrou o seguinte.
0: Diga, Manu.
1: Criança é um anjo lindo, dentro do berço cantando. Quando ela nasce é chorando, quando ela fala é sorrindo. Quando conversa é pedindo, mamãe, me faça um favor, faça uma papa de cor da lua quando aparece, toda criança merece ser tratada com amor.
0: Eita coisa linda! Com certeza, toda criança, a criança transforma o adulto. Um menininho, sabe, um menininho, um bebezinho, aquele sorriso, aqueles dentinhos que estão ameaçando, puxa vida, se arrastando no chão assim, é coisa mais linda, aponta com o dedinho assim. Eu, de criança, o que eu mais gosto de fazer, sabe o que é, mano novo? É botar meu dedo mindinho na mãozinha dela, assim. O dedo mindinho, ela vem com aquela mãozinha quente, rapaz, aquele ali, eu vou viajar no amor pelas crianças do Brasil, aqui no Forró Nativo de segunda-feira. Vamos lá.

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5: Fala, galera da Nativa FM. 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Nosso corpo é feito de mais de 60% de água e até uma pequena desidratação já pode causar dor de cabeça, cansaço e falta de concentração. Então não espere a sede chegar. A dica é: mantenha sempre uma garrafinha por perto. 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Eu uso muito isso, viu? 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Água é vida, energia é saúde. 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

0: Tá tudo bem, muito bem, muito bem, bem, bem. Tá todo mundo ouvindo Forró Nativa. Grande abraço, a massa forrozeira. Olha, o Forró Nativa tá redondinho, tá? Abertura muito bacana. Se você gosta de forró, essa onda pega. Depois, louvado seja meu padim padiciço. Eita, que amanhecer tão lindo aqui no sertão. Tão diferente das capitais. Dá vontade de dar uma boio e é de gama branca. Bom dia, bom dia. Eu vim aqui para dizer bom dia, e a gente aqui fala no estúdio, Mano Verme Novo, Rafael Guidotti. Bom dia, bom dia, bom dia. Toda essa emoção e essa alegria. O rádio é o produto mais acreditado para comunicação de massa. Então a gente tem que trazer sempre as informações, a gente brinca, conta piada, emociona, mas eu gosto de fazer minhas palestras. Olha, atendendo a muitos pedidos, muitos, muitos, eu vou aqui fazer mais uma palestra, Mano Novo. Eu falei um tempo atrás sobre o surto de ebola. Ebola é uma doença que grassou na África e está atingindo aqui dois países, justamente é o Congo e República Democrática. Olha aqui, veja bem, o ebola ou a ebola é uma doença de alta letalidade e que apresenta grande capacidade de transmissão. Ocorre pelo contato com secreções e fluidos, por exemplo, corporais dos infectados. O cara está doente, infectado, e sai aquela secreção. Ali está o ebola. Ebola, também chamada anteriormente de febre hemorrágica ebola, é uma doença com alta letalidade e que se destaca por provocar sangramentos em várias partes do corpo. O vírus ebola apresenta capacidade de, por exemplo, infectar tanto seres humanos quanto primatas como macacos, gorilas e chimpanzés. A doença é transmitida pelo contato com fluidos, tecidos e secreção eliminadas pelo doente. A manipulação de animais e o contato com objetos contaminados também podem causar a transmissão da doença. Até o momento, não há registro de casos da doença no Brasil. Ainda bem! O gabinete do diretor-geral da Organização da Saúde Mundial emitiu uma declaração de emergência de saúde pública e importância devido ao novo surto de ebola causado pelo vírus do, por exemplo, bundibugyo, que afeta a República Democrática do Congo e Uganda. Mais de 200 casos já aconteceram de óbitos e está aumentando muito mais. Então, gente, o negócio é o seguinte, é que cuidar, o mundo inteiro está se mobilizando para justamente evitar que se vire uma pandemia de ebola. Então vamos cuidar, cuidar, higiene, faça as suas vacinas aqui, não deixe de vacinar as crianças, vá se vacinar, se cuidar, porque a saúde pública é um dever do Estado, mas é sua obrigação também se vacinar. Falei bonito ou não falei, Mano Novo?
1: Supimpa, né?
0: Então vamos falar de poesia, rapaz.
1: É, o poeta Mané Xodó.
0: Mané Xodó.
1: Ele cantava no salão.
0: Sim.
1: Quando notou que as formigas tentavam arrastar um pequeno besouro morto.
0: Olha aí, rapaz.
1: Isso num cantinho da sala.
0: Num cantinho da sala, um biselão, um mangangá, e as formigas querendo carregar.
1: O Mané Xodó aproveitou o episódio para fazer esta cestilha.
0: Diga, Mano Novo.
1: Eu admiro as formigas... um besouro carregando, tenho a centena em cima, outra centena empurrando, e aquelas que vão em cima pensam que vão ajudando.
0: É isso. Eu falei pra vocês aí, as formigas são solidárias, aí tá lá o bezerro, o cavalo do cão, as formigas tudo aí vai carregando. Aí chega outra pra ajudar, só que elas sobem do besouro. Então, quer dizer, continuam sendo carregadas aqui. Mas o poeta vê isso aqui e destacou gostosamente no Forró Nativa, Comando Velho e Mano Novo.

0: Eu vou pra lua, eu vou morar lá. Vou pegar meu Sputnik para lá não deixar de voar. É bom demais, rapaz, aqui no Forró Nativo. Você vê a lua tão inspiradora. A lua. Tanto é que os poetas, os notívagos, aqueles, por exemplo, homens apaixonados que cantavam serenatas. Imagina uma novo luau em Natal, no Rio Grande do Norte, isso nos anos 60. Que não tinha um prédio, muitas casas afastadas umas das outras. Eu estava na praia de Ponta Negra, na praia de Areia Preta, na praia dos artistas, na praia do Forte, e a lua surgindo lá no horizonte, você vendo assim as ondas do mar, aquela brisa gostosa do Oceano Atlântico, são os ventos que sopram da África, chegando ao litoral do Rio Grande do Norte. E aí, rapaz, o poeta tá lá com a namoradinha dele. Puxa, parece meio-dia, tão clara a lua. Aí ele olha para ela assim: meu amor, deixa eu dizer uma coisa para você. Diga, meu amor. Ele falou assim: eu vi a bunda. Eu vi a bunda. Você viu a bunda? Calma, eu vi a bunda da lua na passarela do mar. A mulher lá fala: ai, vamos pro areião, vamos. É desse jeito que a poesia funciona, viu, Mano Novo?
1: É mesmo.
0: Não é verdade?
1: É verdade.
0: E as suas pesquisas, o que elas indicam aí?
1: É, agora Geraldo Amâncio.
0: Grande. Alô, Geraldo Amâncio.
1: E assim decifrou o seguinte.
0: Diga, Mano.
1: Falando do urubu.
0: Urubu.
1: E o pobre do urubu, de todos são diferentes.

Você tá lá, o urubu bem novinho assim, olha, quase o dedo. Aí ele olha pra ele e fala. Entendeu? Então, veja, rapaz, o urubu é o lixeiro da natureza. Agora nós temos no Brasil o urubu rei. Esse urubu tem uma coloração diferente, ele é mais vistoso, né? Mas estão os urubus. Então eles denunciam em qualquer lugar uma carniça, um gado que morreu de sede, de fome, um jumento, até mesmo uma pessoa cujo corpo foi encontrado, os urubus denunciam. São realmente os lixeiros da humanidade. Aqui no Forró Nativa desta segunda-feira, comando velho e mando novo.

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0: Segura, segura, segura. O problema de segurar. Olha, no forró, interessante, é a conjugação dos verbos. Por exemplo, no forró, o forró tá bom, o sanfoneiro começa a fazer o resfoleio da sanfona. O que é que o cara fala? Segura, segura, arrepia, arrepia, segura o fôlego, gamileira, que o sanfoneiro tá no resfolengo. O cara segura, segura, bota pra torar, apunha, acunha, acunha, acunha, é aperte o nó da sanfona, que a poeira tá levantando, tá todo mundo se divertindo, e é bom demais, é fazer o forró, e quando começa aquele suor, suor na regada, porque o forró quando é bom, quando o homem está dançando com a mulher e não tem ar-condicionado, de repente ele começa a suar pela regada. Quando desce muito suor na regada, ele pede licença aí para a dama, espera que eu vou fumar um cigarro lá fora. Ele vai pegar uma fresquinha da madrugada, mano novo, para ver se a cueca, se ele puder até espremer o suor da regada, porque a regada, quem tem regada no corpo, é uma canaleta do suor. E o suor é provocado para quem dança forró no xenhenhen, no xenhenhen, no xenhenhen. Essa é a realidade nua e crua que eu conto aqui no Forró Nativa. 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Volte a surpreender a mulher que você mais ama, o ser humano que te acompanha, que você anda meio ausente, não tá funcionando direito, dá uma gastura, na hora do vamos ver fica meia boca, meio pau, meia bandeira, e a mulher fica, você tem outra, eu vou ver seu celular, e se você não tá dando conta do recado, calma, calma, calma. Eu até, mano, eu convidei aqui o consultor, o Jorge Aguiar, ele vai vir aqui no Forró Nativo, que eu aqui estou com dezenas de perguntas de ouvintes que querem saber sobre a capacidade de tratamento do Max Power. Então o Jorge virá aqui, todo tipo de pergunta que realmente... Olha, uma das perguntas que eu recebi é a seguinte, a mulher disse, mano, velho, toda vez que vou transar com meu marido, ele fica que não quer transar. Não quer transar por quê? Que ele falou que eu fedo a peixe. Como é que você fede a peixe? Desculpa dele, não está mais funcionando. O velho não dá mais conta do recado. Quer botar a culpa em peixe. Pelo amor de Deus, para com isso. O Jorge vai responder isso aqui. E a poesia em banda de lata aqui no Forró Nativo, Mano Novo.
1: Pois é, o Liga. Poeta José Amâncio de Moura.
0: José Amâncio de Moura.
1: Ele era um tipo irreverente.
0: Irreverente.
1: Cantava numa ocasião nas redondezas de Limoeiro.
0: Limoeiro.
1: É Pernambuco, né?
0: Limoeiro e Pernambuco.
1: Sua terra.
0: E Limoeiro do Norte é no Ceará.
1: E o seu parceiro fez uma estrofe falando em cabelo.
0: Em cabelo.
1: José Amâncio reagiu.
0: Olha.
1: Eu não gosto de cabelo. Porque nasce no macaco, nasce nas pernas, nos braços, na cabeça e no sovaco. Cabelo é como capim, se cria em qualquer buraco.
0: Ixi, nossa, onde tem buraco tem cabelo, né? Já pensou?
1: Sim.
0: Já percebeu, mano novo? Sim, vai. O corpo humano, você vai analisar? Aí vai lá pro mundo, puxa, vem aqui, examinar, tá no Instituto Médico Legal. Aí lá, puxa vida, entrou a mulher. Né, foi atropelada, aí vai examinar, fazer autópsia, aquela coisa toda. A mulher tem cabelo na cabeça, cabelo comprido. Tem o cabelo nas sobrancelhas, tem o cabelo nos cílios, tem cabelo no nariz, entendeu? Tem mulher que tem até bigode. Aí ele vai descendo. Aí tem cabelo no sovaco, que ela gostava de ter o sovaco cabeludo. Aí vai, quando chega no imbigo, entendeu? Aí ele já vê os cabelinhos, mas, mano, quando chega na tela, ele fala, vixi,
1: Maria.
0: Isso aqui não é cabelo, isso aqui é uma selva. Ai, meu pai eterno, segura o cabelo.
1: Segura o cabelo.
0: Aliás, daqui a pouco, eu vou fazer uma palestra sobre implante de cabelo, entendeu? Que já é uma realidade, e a melhor maneira que você faz implante de cabelo, para ele nascer forte e não cair mais, eu conto já já aqui no Forró Nativa com o Mano Velho e Mano Novo.

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4: 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Você já percebeu como é cansativo tentar controlar tudo? A gente tenta controlar o futuro, as pessoas, as respostas, o trabalho, a família. E quanto mais tentamos segurar tudo nas nossas mãos, mais ansiosos nos tornamos. A verdade é que existem batalhas que não foram feitas para serem carregadas por nós. E a Bíblia diz em Provérbios 3:5, confie no Senhor de todo o seu coração e não se apoie no seu próprio entendimento. Confiar em Deus não significa entender tudo o que está acontecendo. Significa descansar, sabendo que Ele continua no controle. Mesmo quando nós perdemos o controle da situação. Talvez hoje Deus esteja dizendo para você, pare de tentar resolver sozinho aquilo que só eu posso fazer. Entregue sua preocupação ao Senhor. Você vai descobrir que a paz não nasce quando tudo se resolve, mas quando aprendemos a confiar. Eu espero você neste domingo às 9:18 na Jet Church Chapecó. 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

um rancho. Rancho de pop. Cachorro de pop. Cachorro de pop latino. Tá me estranhando, Cruvina. Era Cruvina mesmo, balançou o rabo. Não sei por que cachorro de pop tem sempre nome de peixe. É Cruvina.

siga o fumo, dona Juvita. Aguenta nas orações, mulher. Ai, Samarica, se eu soubesse que era assim, eu não tinha casado com um diabo desse velho macho. Pois é assim mesmo, minha filha. Vai me ser casou com o velho pensando que ele não era de nada? Agora cumpra seu dever.

0: consegui o fumo, dona Juvita. Ai, que dor. Aproveite a dor, minha filha. Dê uma garrafa pra ela soprar, dê. Ô, mulheres. Essa era Santo São Raimundo mesmo?
1: É.
0: Vai, vocês não sabem outra oração?
1: Não sabe, não.
0: Uma oração mais forte do que essa vocês não têm?

0: Ai, meu Deus do céu, é na feira de Mangaio. Alô, mangaieiros do Brasil. Olha, é muito comum nas cidades do interior, sabe, até nos bairros periféricos de São Paulo, o cara tem uma mercearia, né? Tem um mini mercado, mas aquelas mercearias antigas que o cara vende de tudo, né? Ele vende de feijão, porque tem o feijão empacotado, mas tem feijão em saca, milho em saca, arroz em saca. Tem, por exemplo, vários tipos de feijão. Feijão preto, feijão mulatinho, feijão carioca, feijão de corda. Vende outro tipo de farinha, farinha média, farinha fina, farinha grossa. Vende macarrão, daquele pacote azul, que é antigo. E é caro, o macarrão mais caro é aquele que a gente comprava lá em Natal para a mamãe fazer sopa, entendeu? Aí o cara vende o quê? Aí você vende pilha, elemento. Aí tem vende bacalhau, sabe? Vende pernil. E vende manteiga, creme. Quer dizer, então essas mercearias são comuns ainda em muitas partes do Brasil. E tem aquele mais antigo, tem até caderneta. Daquele bairro, ele vende pela caderneta ainda para muita gente. Então que bacana, né? Que preserva essa cultura. Claro que o tempo mudou, se vai no supermercado, entendeu? Moderno, tem de tudo que você precisa, tudo para diabético, para quem tem dieta especial, para quem quer comprar, vende moto, vende carro, vende geladeira. Mas na periferia e no interior, vivo o meu amigo bodegueiro. Mano Novo, olha, você sabe que já faz uns 4 meses que as beligerâncias entre os Estados Unidos e o Irã e também Israel, que elas estão em andamento. Não para essa confusão.
1: Uhum.
0: Entendeu? Tudo por causa de petróleo.
1: Olha aí.
0: Então, a situação é essa aqui. É, vamos fazer o acordo. Eles assinam o acordo, mas no dia seguinte quebra o cessar-fogo e começa a soltar bomba de novo. Então, toda vez que acontece isso, o petróleo, que nós temos 2 tipos de petróleo, entendeu? Então, o petróleo, ele oscila no mercado, é como uma bolsa de valores. Ah, guerreou, petróleo sobe. Antes, há 5 meses atrás, um barril de petróleo custava $60. Começaram as ameaças, tudo, aumentou para 65. Depois aumentou para 70. Quando o pau cantou, há 4 meses atrás, aí subiu para 80. E o petróleo, o barril, chegou aí, no mês de junho, até $120 o barril. Quando eles falaram, vamos fazer as pazes, aí o petróleo cai o preço. Cai para 100, cai para 80. E está nesse lenga-lenga até agora, porque ninguém quer ceder, porque a riqueza está no petróleo. E aqui eu vou falar sobre o Estreito de Hormuz, que é a rota marítima para navios petroleiros. 25% de todo o petróleo extraído do Brasil, ou do Brasil não, do planeta Terra. Então, se 25% passam pelo Estreito de Hormuz. E o que é o Estreito de Hormuz? Gente, o Estreito de Hormuz, localizado no Irã, é considerado o termômetro da indústria petrolífera mundial, porque é a principal rota marítima para navios petroleiros, transporta 25% do petróleo global. A interdição desse estreito pode causar uma disparada, já causou dos preços do petróleo, afetando diretamente a balança comercial e a inflação global. Além disso, o estreito é crucial para a segurança energética de potências ocidentais e asiáticas, influenciando a estabilidade dos preços do petróleo e, por conseguinte, a economia mundial. O Estreito de Hormuz conecta o Golfo Pérsico ao norte com o Golfo de Omã, ao sul deságua no Mar da Arábia, na sua parte mais estreita de navegação, apenas tem 33 quilômetros de largura. Então, a parte mais estreita do Estreito de Hormuz tem 33 quilômetros de largura, com canais de navegação de apenas 3 quilômetros em cada direção. É tudo estreitinho, mas é muito navio. 25% de todo o consumo mundial de petróleo passam pelo Estreito de Hormuz. Desde o início de 2022 até esse mês, aproximadamente 18% a 21% de milhões de barris por dia de petróleo, condensado ou combustível fluíram diariamente pelo local. Para você ver a produção por dia, gente, é muita coisa. Já pensou, rapaz? 18%. Então, passa o navio, olha, cento e tantos milhões de barris que passam pelo Estreito de Hormuz. Então, tomara que seja o acordo de paz e o petróleo volte e eu encho o carro, botar gasolina, viu, Mano Novo? É no Forró Nativa, Mano Velho, Mano Novo, Brasil!

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2: Cícero Mendes e Chico Justino pra cantar comigo!

0: Seguro Fole Gamileira, Seguro Fole Gamileira, Gamileira é o meu sanfoneiro, de oito baixo, cara do pé de bode, cara tá lá tocando, rapaz, no sertão, a sanfona, a zabumba e o triângulo, dentro, bem dentro, dentro, bem dentro, dentro, bem dentro, isso é uma zabumba, mano novo. Aí o fole, primeiro é o zabumba, você vê um forró, é um arrastapé, é um baião, você vê o som do couro de bode, dentro, bem dentro, dentro, bem dentro, dentro, bem dentro, dentro, bem dentro, e o triângulo, ai, ai, ai, tá doendo, ai, ai, ai, tá doendo, ai, ai, ai, tá doendo. E a sanfona, rasga esse rabo, dentro, bem dentro, dentro, bem dentro. É um forró verdadeiro que eu conto aqui no Forró Nativa. Mano Novo, você destacou hoje aqui no Forró Nativa a poesia, os grandes poetas repentistas, Mano Novo. Então continue com a palestra.
1: É, agora do Jó Patriota.
0: Grande Jó Patriota.
1: É verdade. Ele fez essa aqui, né, com muita propriedade. Olha só.
0: Diga.
1: Mágoa, pranto e agonia, é tudo do mesmo tanto. Felicidade completa só existe em quem é santo, porque num gole de riso há 100 mil gotas de pranto.
0: Eita, rapaz, aqui. Olha, rapaz, esse bichinho, esse motor, esse motorzinho que a gente tem na caixa dos peitos, chamado coração. Rapaz, o bichinho, ele é muito sensível, entendeu? Porque os seus olhos veem a energia mandada para o cérebro. Imediatamente o cérebro manda para quem? Para o coração. Então quando você tem inveja de alguém, seu, o cara está crescendo na vida, o cara é invejoso. E tem aquele ditado que quem inveja mata. O cara chega a matar o outro, ou até o irmão matar o outro irmão, Caíno matou Abel, por causa da inveja, porque houve essa fotografia. E às vezes você fica de mal de alguém, você ficou magoado. Você nem checou, me disseram, fizeram uma fofoca, aí você ficou magoado com aquela pessoa, você muda completamente e, puxa vida, anos depois você vai descobrir que foi uma mentira, uma fofoca que inventaram. Por quê? Porque o coração assimilou aquilo. Então, mágoa, tristeza, ansiedade, palpitação, como também a parte da alegria. Você tem aquela alegria de cumprimentar, de parabenizar. Então, gente, eu falei na semana passada, aqui no Forró Nativa, sobre paciência. Você tem que ter paciência. A paciência é a força locomotora da humanidade. E quando você tem paciência, você evita outras reações do seu organismo. A nossa máquina perfeita. Então, quando você tem paciência, sabe ouvir, sabe ponderar. Porque se você é ansioso e perde a paciência, quando você perde a paciência, você tem raiva, o coração raiva. Quando você está com raiva, aí você faz besteira. E tanta besteira que é porque o cara não teve paciência, teve raiva. Controle a sua raiva, persista na paciência. 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Mano Novo, uma saideira aí que a gente tá na hora de ir embora, viu, Mano?
1: Já vamos embora, Mano.
0: Já tá na hora de encerrar o programa.
1: Pois é.
0: Diga.
1: A derradeira do Raimundo Simplício.
0: Raimundo Simplício.
1: Essa velha é da idade do deserto de Saara, antes de Cristo nascer. Quando Adão botou a cara, ela já estava no mundo arrastando aquela vara.
0: Eita, segura a véia. A véia debaixo da cama, a véia criava o jumento. Na hora que se mandava o jumento, o rato criava. Gente do céu, tá aqui chegando o final do programa. Vem aí a oração do Padrinho Padeciso e a gente vai decolar. Mas amanhã tem mais terça-feira, né, Mano Novo?
1: Com certeza.
0: Então vamos embora, Mano Novo.
1: Vamos nessa.
0: Até amanhã, galera do querido e amado Brasil. Zil, zil, zil, zil.
2: Mano Velho, dizem que o Padre Cícero é um santo e tem poder.
0: É isso mesmo, Mano Novo. E se a voz do povo é a voz de Deus, só nos resta dizer: viva o santo do sertão!
2: Viva!
0: O Padre Cícero foi tão querido no sertão nordestino que o povo criou a sua oração. A oração para ser rezada antes do agricultor sair de casa para a lida diária.
2: Vamos rezar, Mano Velho?
0: Vamos sim, Mano Novo, ao som do maestro César do Acordeon.
2: pelas lágrimas divinais, livrai-me dos invejosos e das mãos dos criminosos e dos laços dos satanás.
3: Para botá-los para trás, Deus na frente, paz na guia. Ó Santa Virgem Maria, quando vem rompendo a aurora, iluminai-me na hora que vem clareando o dia.
2: Levanto-me e entrego-me a Deus e a Virgem Maria,
3: para com as espadas de São Jorge estar armado, com o leite da Virgem Maria amamentado,
2: para que meus braços não sejam fracos, nem meu sangue derramado pelas mãos do inimigo.
3: Quero ficar livre de todos os perigos em minha casa, junto com a minha querida família.
2: Em nome de suas cinco chagas, Jesus Cristo de Nazaré, atenda os meus rogos e me livre de todos os males.
3: Amém.

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0: aí.
1: Bom dia, olha a hora. Bom dia, Nativa, Nativa, Nativa, Eva.
0: Para começar mais um coraçãozão sertanejo Nativa. Depois da madrugada toda com a forró Nativa, mano velho, mano novo, mano guidoque. A gente chega por aqui com muita moda e alegria. E um moletom de presente pra te dar. Na charadinha do dia tem sempre um presentão. Pergunta o que é, o que é? Aguenta arrancar o dente sem anestesia? O que é que aguenta arrancar o dente sem anestesia? Zap é o novo 9198-409-6019. 9198-409-6019. 9198-409-6019. Participe, mande seu bom dia, sua resposta, conte uma piada enquanto Dona Guga se ajeita para dar o bom dia dela daqui a pouquinho. 6:04, bom dia.

0: Nativa, bom dia. Hora 6:08, dona Guga.
1: Bom dia, amigão. Como vai essa força?
0: Fraca.

0: daqui é pra lá que eu vou.
1: Bora pra charadinha do dia de novo? Vai, dona Guga, acorda, meu bem.
2: Segunda-feira não é fácil pra ninguém.
1: Vai. 6h15, bom dia, bom dia.
0: É pra lá que eu vou.
1: O que é, o que é? Aguenta arrancar o dente sem anestesia. Aguenta arrancar o dente sem anestesia. Alberto.
3: Bom dia, Jones Mendes. É o dente de leite.
1: Não.
4: Errou.
1: Não. Verônica.
5: Ah, ela é muito corajosa.
1: Corajosa. Maria.
6: Bom dia, Jones. A resposta da charadinha, eu acho que é o dente da vaca.
1: Dente da vaca. Tá dizendo que não.
0: Do coração tá de bandeja, tomo pinga com cerveja, ouvindo moda sertaneja e abra.
1: Sheila!
7: Bom dia, Jones. É o dente de leite.
1: Não. Baby!
8: Aí sou eu, pra arrancar o dente da minha sogra, não preciso nem da anestesia. Tá vendo?
1: Sara.
9: Bom dia, Matiba. Bom dia, Jones. O que arranca o dente sem anestesia é o alicate.
1: Não. Errou! Não. Juliana.
10: A resposta é o alicate.
1: Errou.
4: Errou!
1: Ivanira.
11: Jones, respondendo a charadinha, o que aguenta arrancar o dente sem anestesia é o dentista, Jones.
1: Jones,
11: respondendo a charadinha, que aguenta
1: ali. Já foi. Maria Mercedes.
12: É a Banguela, igual a minha cachorrinha, que já tá sem nenhum dentinho.

0: Rafael Guidotti, bom dia.
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0: Primeira mensagem da semana, Thaís.
1: Jones, você sabe que uma galáxia disse para outra?
0: que uma galáxia? Sei lá, mulher.
1: Preciso de espaço.
0: Nossa. Isso é o que eu chamo de começar bem a semana.

0: 3 minutos para 7. Moletom da Nativa presente na charadinha do dia. O que, que foi, dona Guga? Que cara feia é
1: essa? Essa coisa de charada difícil não tá rolando.
0: Ah, tá, senhor.

0: arrancar o dente sem anestesia.
1: Bom dia, Júnior Mendo. Quem aguenta arrancar o dente sem anestesia é serrote.
0: Não.
2: Errou!
3: Cada vez que quero.
0: Camilo.
4: Quem perde o dente sem anestesia é o pente.
0: Não.

0: embora.
1: Messias.
2: A resposta da charadinha de hoje é o dentista.
0: A saudade vem.
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2: O coração agradece hoje. As doenças cardiovasculares continuam sendo a principal causa de morte no mundo. A boa notícia é que grande parte delas pode ser prevenida. Não fumar, controlar a pressão, o colesterol e o diabetes, manter um peso saudável e praticar atividade física são escolhas que fazem diferença. O melhor dia para cuidar do coração não é amanhã, é hoje.
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7: Hora de mais uma piadinha, dona Guga, vamos.
8: Bora nós. Segura essa.
7: Daniela.
9: Um barco com 3 homens virou, mas só 2 deles molharam os cabelos. Você sabe por quê?
7: Sim, o outro era careca.
9: Porque um deles é careca.
7: É.

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0: cara. Tive muito mais alegria de Rio Negro e Solimões. Vou ficar doidão, vou ficar doidão, vou ficar doidão, vou ficar doidão. E assim a gente encerra. Encerra este magnífico programa, Dona Guga.
1: Gente, o tempo gira.
0: Gira.
1: Capota e a VO acento circunflexo A.
0: É a voa isso. Bora dar moletom de presente? Na charadinha do dia perguntamos o que é o que é. Aguenta arrancar o dente sem anestesia, Divaldo?
2: Bom dia, Jones. Bom dia, Dona Guga. Jones, a resposta charadinha de hoje, que aguenta arrancar o dente sem anestesia, é o alho.
0: Olha aí, é o alho. Ah, mas o dente também, o pente também. Não. É o alho. Edivaldo José de Lima. Tudo bem, Edivaldo? Moletonzão da Nativa bom, hein? Preto, lindo, 2026. Isso é muito Nativa, rapaz. Isso aqui tá combinando com seu tom de pele, que é uma beleza.

0: Tem uma caneca aqui linda também pra te dar. Aqui é Nativa. 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

0: Olá, ouvinte, tudo bem? Eu sou o Cadu Reis, repórter da Rede de Notícias Acaerte. E nesta semana vamos ouvir o presidente do Sistema Faesc-Senar, José Zeferino Pedroso. A Federação da Agricultura e Pecuária do Estado de Santa Catarina é a entidade sindical que representa os produtores rurais catarinenses. Como funciona esta organização, presidente?
1: Nós temos aí uma rede de sindicatos de produtores rurais, também conhecido como sindicatos rurais, que forma o nosso sistema sindical, que tem na base os sindicatos, tem a nível estadual a federação e culmina com o nosso órgão de cúpula, que é a Confederação Nacional da Agricultura e Pecuária do Brasil. Nós somos aqui os intermediários para receber as informações, os problemas que porventura surgem, sugestões e representar os sindicatos que, por suas vezes, é formado por produtores rurais.
0: Também integra o sistema o Serviço Nacional de Aprendizagem Rural. O que faz o Senar, presidente?
1: O Senar é o nosso S do agronegócio. No início, fazíamos cursos de curta duração, mas nós recorremos a Brasília, que nós gostaríamos de dar uma atenção maior, o nosso trabalho ser mais contundente lá na base. E aí surgiu a oportunidade, nós desde 2016 vemos praticando, que é também dar uma assistência técnica e gerencial, no caso do setor produtivo, em diversos ramos de atividades aqui em Santa Catarina. Nosso forte é gado de corte, gado de leite, piscicultura, apicultura, fruticultura. Também iniciamos no turismo rural, que hoje está em franco desenvolvimento aqui em Santa Catarina.
0: Presidente, como funciona na prática este trabalho da assistência técnica e gerencial? E quais os resultados obtidos?
1: O nosso grupo é, em média, 30 produtores e tem um técnico que cuida desses 30 produtores com, no mínimo, uma visita mensal de 4 horas na casa do produtor para levar as informações técnicas e dar também informações, atender alguma solicitação dos nossos produtores. Uma atividade que se firmou, está trazendo ótimos resultados. Em todas as atividades, nós temos uma grande satisfação de dizer que temos contribuído de maneira bastante contundente.
0: Este é o presidente do Sistema Faesc-Senar, José Zeferino Pedroso. Ficamos por aqui com o Minuto de Santa Catarina desta semana. Até logo!

0: Fala de respeito, bora.
1: Mensagem para um dia melhor.
0: O respeito é a base de qualquer convivência saudável. Respeitar o outro não significa concordar com tudo que ele diz ou faz. Significa entender que cada pessoa tem uma sua própria história, seus valores, suas feridas. Quando ouvimos com empatia, aceitamos as diferenças e tratamos o próximo com a dignidade que gostaríamos de receber. Construímos um mundo mais seguro e acolhedor para todos. O respeito começa nas pequenas atitudes do dia a dia. Pratique respeito.

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1: Casalzinho, marido, Ave e Jean, bonitinho, que bonitinho, bom dia.
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0: Aqui vai muito mais emoção de Bruno e Marrone. Vê se toma juízo, GG.
1: Ah, tem que tomar juízo e tomar atitude também. Bom dia, Jones Mendes.
0: Você tá bem, GG?
1: Tô bem demais, igual começo de namoro.
0: É, bem amo começo de namoro. Como é que é? Vê se toma juízo e que mais atitude, né?
1: Atitude. Agora, atitude. É o seguinte, começo do namoro é aquela coisa, né? Aquele fogo, aquela paixão.
0: Que bom, né?
1: Aquele desejo.
0: Vixe.
1: Só que às vezes o tempo vai passando e as coisas vão esfriando.
0: Dando aquela mornada.
1: Dando aquela mornada. Às vezes, Jones, num caso assim mais extremo, acontece até uma separação.
0: Uma ruptura.
1: Uma ruptura. Cada um vai pro canto. E um dos motivos pode ser a falta de intimidade.
0: Pode ser.
1: A falta de desejo sexual. A falta de confiança, cada um pro um canto.
0: É, né?
1: É. E é por isso que eu quero falar com você aí que tá me ouvindo agora, que tem a sua parceira fixa e não comparece mais. Ela já tá pensando, será que ele tem outra? Será que eu tô feio? O que tá acontecendo?
0: Pulga atrás da orelha,
1: aquela,
0: né?
1: Aquela pulga que não para de perturbar. Você vai fazer o seguinte, ó, vai começar a usar o Up For Men. 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

0: Ela tiver muito mais. Ana Castela na música da semana que eu não te esqueci. Pronto, já sabe o nome da música, quem canta? Vai cantar um tequinho, 91984069646. Joga lá no zap de promoções, que aí você concorre aqui então toda noite. Aqui no sorteio do programa Nativo entrou no grupo. Bora? 91984069646.
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0: Sua vida tá uma doideira. Dois trabalhos, curso à noite, tempo zero pra descansar. De repente tava no trabalho, de um dos trabalhos, deu aquela cochilada e aí amiguinho falando piadinha. O que é que você fala? Resolve!
3: Jones, esse B.O. eu resolvia facinho. Falava com meu amigo que eu estava apenas de olho fechado, orando pelo trabalho e por ele também, pra ver se ele melhora e começa a dar resultado na empresa.
0: É conta da vida dele, né?
4: Eu chegava nesse colega, falava, fica quietinho aí, que não sou eu que só que durmo, você também já vi aí também. Então fica quietinho, se você me entregar, eu trago você também.
0: Vamos junto nessa, daqui a mãozinha.
5: Falaria pra ele, amigo, eu não estava dormindo, eu estava meditando, isso, porque o ser serviço aqui tá muito pesado e a gente tem que meditar pra ver o que a gente vai fazer.
0: Descansando os olhos. Quem mais? Madalena.
6: Eu mandaria o colega que me gravou cuidar da vida dele e deixar que da minha eu cuido, porque ele não tinha nada a ver com o meu cochilo. Tem gente que gosta de cuidar da vida do outro, então eu mandaria cuidar da vida dele.
0: Deus deu uma vida pra cada um cuidar da sua, não é verdade?
7: Ô, Johnny Mendes, bom dia. Eu, como sou um cara do bem, não falaria nada não. Só falei pra ele, irmão, fica esperto aí, se cuida, hein?
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0: Vem resolver. 91984096019. Tem caneca térmica personalizada de presente no final.
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33, o ex-jogador Kleberson, pentacampeão mundial com a seleção em 2002, foi hospitalizado após sentir dores no peito, submetido ao cateterismo. O procedimento não identificou obstruções nas artérias do coração. Kleberson passa bem.

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0: Ó, resolve esse B.O. Sua vida tá uma loucura, trabalhando feito um camelo. E aí de noite tem curso também. E claro, tem aquela cochilada porque o cansaço bate às vezes. E aí, coleguinha de trabalho viu, fez piadinha. O que é que você fez?
3: Bom dia, Johnny Mendes. Bom dia, Nativa. É facinho de resolver isso aí. Eu falava assim, eu não tava cochilando. Eu só tava vendo quem não estava concentrado no seu serviço e tava prestando atenção na vida dos outros.
0: Isso, eu faço isso de olho fechado, inclusive.
4: Com certeza ele ia levar uns petelecos.
0: Eita.
4: Com certeza nunca mais ele ia fazer piadinha comigo. Porque do jeito que eu sou, quando eu tô estressada, sai da minha frente que eu passo por cima.
0: Margarida partiu pra agressão física. Menina, cuidado, isso aí pode ser um B.O.
5: Olha, resolveria esse B.O. rapidinho, viu? Ia perguntar pra ele se ele queria adotar um gato. Porque aí ele cuida das 7 vidas do gato e deixa a minha em paz.
4: Eu ia falar pra ele assim, boca fechada, não entra formiga. Vê se fecha a sua boca aí, deixa aqui tirar meu cochilo.
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0: Venha resolver que te dou uma caneca térmica personalizada. 9198-409-6019.
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3: Santa Catarina alcançou um marco histórico na avicultura. No primeiro semestre de 2026, o estado faturou mais de US$ 1,150 bilhões de dólares com as exportações de carne de frango, o maior valor já registrado desde 1997. Foram embarcadas mais de 543 mil toneladas, um crescimento de quase 10% em volume e de 13,5% em receita. O resultado reforça a força da avicultura catarinense, impulsionada pela excelência sanitária, pela agricultura familiar e pela presença em mercados exigentes como Japão, China e Arábia Saudita. Santa Catarina segue como referência mundial na produção e exportação de carne de frango.
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0: Nativa, 13 para as 8, horário de Brasília.
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0: tudo que acontece na nossa vida, a responsabilidade é toda nossa quando se fala de saúde, então, né, GG?
1: É verdade, Jones, é verdade. Por isso que eu voltei aqui para mais uma vez a gente trazer aquele recadinho bacana sobre saúde e agora sobre o mineral da vida, que é tão importante para tantas coisas, né, Jones?
0: O magnésio.
1: O magnésio.
0: E o nosso é diferentão.
1: É diferente, é o conquilato. Agora eu posso mandar um abraço para dona Judite?
0: Quantos você quiser, Judite!
1: O Jones, ela é uma diarista, ouvinte da Nativa.
0: Beijo, Judite.
1: Fanzona da Nativa. Falou que trabalha todo dia, faz uma faxina no apartamento, faz uma faxina numa casa, mas tá sempre ouvindo aqui a programação Nativa. Acontece o seguinte, ela trabalha por conta, meu amigo, e quando a pessoa trabalha por conta, parou de trabalhar, para de ganhar.
0: É, né?
1: É, e ela parou de trabalhar, por um tempo. Por quê? 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
2: Sua vida tá uma loucura. 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
2: É, se alinhe, compadre, se alinhe.
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aí, mulher? Você ganhou! Parabéns, Margarida!

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5: Bem, muito bom dia pra você, meu amigo, muito bom dia pra você, minha amiga ouvinte, você de casa, você no trabalho, você que tá no carro nos ouvindo, nos acompanhando, nos levando de carona, obrigado pela maravilhosa audiência. 8h04, manhã de segunda-feira, hein? Hoje, segunda-feira, 3 de agosto de 2026, maravilhosa manhã de segunda-feira, excelente semana, abençoada semana pra você, meu amigo, minha amiga ouvinte que tá em casa, tá no trabalho, tá no carro, nos levando de carona também, circulando pelas rodovias da região e curtindo a programação nativa. Obrigado pela maravilhosa audiência, pelo carinho sensacional de todos os dias. Muito prazer, eu sou Fernando Maciel, a partir de agora até as 11 horas da manhã, te faço companhia, depois do Jones Mendes abrindo a programação, abrindo as primeiras horas da manhã, Jones Mendes, agora é tudo comigo até as 11 horas, muita música, informação, descontração, muito mais entretenimento pra você, viu? 8h05, a partir de agora com a gente, a Unis Chapecó, a Universidade de Possibilidades e também a Medprev, consultas e exames com valores acessíveis, você pode contar com a Medprev, viu? 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Daqui a pouquinho na programação, Zé Neto e Cristiano, então se liga aí.
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5: Bom dia, bom dia, bom dia. Excelente, maravilhosa, abençoada segunda-feira para você. É a Nativa, 105,7 FM no rádio, estamos aí. E também estamos no portal cliquenativa.com.br. Acesse, vem com a gente, muita música para você.
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5: As perguntas mais frequentes no ambiente de trabalho geralmente são: quem é o culpado? Quem fez isso? Quem foi? Etc, né? Já ouviu isso, não? Por conseguinte, as respostas aparecem: não fui eu, não tenho culpa, não sei de nada, eu nem estava aqui. E assim por diante, né? Basta surgir um problema qualquer ou alguma coisa dar errado, e lá vem a pergunta seguida da esperada resposta. E não é raro que os acusados ou os acusadores de plantão estejam alertas para denunciar: isso é coisa do fulano, Beltrano é que costuma fazer isso. Disse que não ia dar certo? Eu bem sabia que isso iria acontecer. E assim passamos os dias, os meses, os anos, sempre à procura de culpas e de culpados. No entanto, dizem a razão e o bom senso que melhor seria encontrar a solução do problema e depois buscar as causas, sempre com o intuito de evitar que ocorra novamente. Uma equipe que agisse dessa maneira, desarmada e comprometida com a tarefa, faria o trabalho fluir de forma harmônica e séria, ao invés de emperrar volta e meia para uma caçada às bruxas. Numa equipe que pensa mais em buscar culpados do que encontrar soluções, a criatividade é quase nula e as pessoas não ousam sair dos limites que lhe foram traçados para não correr riscos. O colaborador que trabalha com confiança na sua equipe, certo de que quando errar terá o apoio dos demais para encontrar o caminho certo, será uma pessoa inovadora, criativa, desarmada e sincera. Já num ambiente em que a todo momento se corre o risco de ser denunciado, punido, agredido com palavras e gestos, as pessoas ficam cada vez mais inseguras, temerosas e o ambiente se torna falso e irrespirável. Quando a equipe é madura e seus membros são responsáveis,
14: Discutem-se problemas e soluções com tranquilidade, sem melindres, sem acusações de cunho pessoal, mas com uma análise sincera do desempenho dos tarefeiros e da tarefa. O que geralmente ocorre é que as pessoas acusam-se reciprocamente, ao invés de avaliar a atividade e envidar esforços para fazer o melhor. Existem também as pessoas imaturas que levam tudo para o campo pessoal e melindram-se quando ouvem críticas ao seu trabalho. É importante considerar tudo isso e começar a agir com maturidade em prol da atividade e para o bem de todos. Trabalhar numa equipe madura e consciente da importância de cada um dos seus membros é o grande diferencial para se conseguir um bom desempenho de todos e a excelência do trabalho. Ao invés de acusadores, parceiros. Ao invés de desleixo, descuido, temor e colaboração. Pense um pouco sobre isso, meu amigo, nessa segunda-feira. O ser humano é naturalmente experimentador, inovador e ousado. Quando reprimido, torna-se falso, dissimulado, propenso a sabotar o trabalho dos outros. Quando ouvido, valorizado, considerado e orientado, liberta sua criatividade e produz coisas belas e nobres. Pense nisso e aja de forma madura com seus pares. Você cresce e os outros também. Afinal, a vida na Terra é um aprendizado constante e só cresce quem tem humildade para aprender, discernimento para ensinar e, sobretudo, coragem de renovar atitudes para melhor. Pense um pouco sobre isso nessa segunda-feira, nesse início de agosto de 2026. Obrigado sempre pelo carinho da sua maravilhosa companhia. Oito horas agora, mais 13 minutos, 8:13. Bom dia pra você, meu amigo, bom dia pra você, minha amiga ouvinte. É muito bom, é maravilhoso ter você todos os dias ligado, ligadinha na programação Nativa. Muito prazer, eu sou Fernando Maciel. Convido você pra vir junto comigo até as 11 horas da manhã. Música, informação, descontração, muito entretenimento pra você. Ó, deixa eu contar, hoje é a primeira segunda-feira do mês e hoje nós temos, sabe o quê? Recarga de gás em parceria com a Chape Gás pra você, tá fim? Então manda mensagem de áudio pra cá, tô esperando, hein? 3340-1616, nomezinho completo, cidade de onde você está ouvindo a Nativa e a frase tá na Nativa, tá com gás. Manda aí. 8:14, Zenete Cristiano, bom dia.

Ativa é tudo e muito mais. 8:20. Bom dia, meu amigo. Bom dia, minha amiga ouvinte. Você que tá em casa curtindo a programação Nativa, Henrique Juliano, seja ex. Música linda demais, hein? Obrigado de coração pela sua maravilhosa audiência. Você que tá em casa curtindo a programação, tá no seu escritório, tá na sua casa, está no seu estabelecimento comercial. Obrigado aí pela sua companhia. Vamos para a previsão do tempo, saber como é que vai se comportar a previsão do tempo nessa segunda-feira, segundo o meteorologista Pedro Sonza, da Defesa Civil de Santa Catarina. Hoje, segunda-feira, o dia começa com tempo firme pelo estado, mas no decorrer da tarde as instabilidades retornam em grande parte de Santa Catarina devido ao processo de formação de uma nova frente fria com condições para pancadas de chuva e temporais isolados, viu? Especialmente, sabe onde? Aqui no oeste e nas áreas próximas à divisa com o estado gaúcho, viu? O risco é baixo para ocorrências meteorológicas. No amanhecer hoje, temperaturas entre 10 e 16 graus nos planaltos, meio oeste e regiões serranas, com valores menores nas áreas mais altas e entre 14 e 20 graus nas demais áreas, viu? Hoje à tarde, presta atenção, hein? Hoje à tarde, as máximas podem chegar a 30 graus no oeste e no litoral sul e ficam próximas dos 25 a 28 graus no Vale do Itajaí, Planalto e também litoral norte e ainda Grande Florianópolis, ok? Previsão do tempo para hoje, segunda-feira, daqui a pouquinho, previsão do tempo para amanhã, terça, segundo os modelos climáticos aí da Defesa Civil do Estado de Santa Catarina. 8:22 da manhã, Marília Mendonça, foi por conveniência. Bom dia.

0: Interativa, é tudo e muito mais. Chitãozinho e Chororó aqui na programação. 8:28, 8:28, bom dia. Obrigadão pelo carinho maravilhoso da sua companhia com a gente. 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Hoje tem recarga de gás com a Chapegás, em parceria com a Nativa, e você tá afim? Mande então mensagem e participa. Bom dia.
1: Bom dia, alô. Sou do Chapecó, meu nome é Dirley, minha frase de hoje é, tá na Nativa, tá com gás.
0: Aí, valeu Dirley, abração para você, querida, obrigado pela participação, quem mais? Bom dia.
2: Bom dia, Marinês de Chapecó.
0: Oi, Marinês, tudo
2: tá
0: bem?
2: Tá na Nativa, tá com gás.
0: É isso aí, querida, obrigado pela participação aí, pela companhia, viu? Ó, daqui a pouquinho, tem Júlia e Rafaela cantando para você aqui na programação, então se liga.
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3: 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Minuto do Agro. Uma produção do Sistema CNA Senar.
4: O Sistema CNA-FAESC alerta os produtores rurais sobre a prorrogação para janeiro de 2027 do prazo para a obrigatoriedade de inscrição no CNPJ. Apesar de ser um CNPJ, produtores enquadrados como pessoa física serão inscritos automaticamente no cadastro para emitir documentos fiscais. A exigência foi prorrogada pela Receita Federal e pelo Comitê Gestor do Imposto sobre Bens e Serviços. O novo prazo traz segurança e previsibilidade para que produtores com receita anual igual ou inferior a R$3.600.000 se adaptem às exigências. O produtor pessoa física precisará ter CNPJ para emitir documento fiscal no novo modelo do IBS e da CBS. Minuto do Agro, uma produção do sistema CNA, FAESC, Senar e sindicatos rurais.
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6: Essa é a sua Nativa, 105,7 FM, bom dia, 8h33 da manhã. Obrigadão pelo carinho maravilhoso da sua audiência. Bom ter você junto com a gente em casa, no trabalho, no carro, aonde quer que você se encontre. Uma bela manhã maravilhosa, excelente manhã de segunda-feira, uma semana abençoada também, viu? Ó, vamos trazer agora o primeiro bloco de previsões astrais para você de Áries, Touro, Gêmeos e Câncer.
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8: Oi, gente! Tudo bem? A gente está chegando aqui na nossa rádio preferida. Delícia de segunda-feira, dia 3 de agosto de 2026. Vamos lá, porque o Cauê aqui traz previsões astrais. Vamos saber o que os astros revelam para o nosso signo. Bora! Alô, você de Áries! Olha, além de brilhar toda poderosa em seu signo, a Lua faz aspectos espetaculares com Júpiter e o Sol, garantindo que a sorte vai soprar em sua direção. Você vai segundar com ótimas perspectivas no trabalho, viu? É, vai, sem falar que vai esbanjar a vitalidade física e mental também. A paixão está no ar e as vibes mais positivas vão rolar para quem está na pista. No romance astral leve, prazeroso e descontraído também. O número da sorte é o 14, a cor é o azul claro. Segundou com a Lua em seu inferno astral, chuchuzinho, mas ela está inspirada e mais ajuda do que atrapalha, tá? Tudo indica que você terá várias coisas para cuidar no seu ambiente doméstico, mas saberá administrar bem o seu tempo e deve render bastante no lado profissional também. Privacidade e intimidade mais envolventes com o seu mozão. O número de hoje é o 20, a cor é prata. Geminiano, geminiana, comunicação é o ponto forte, vai ficar mais poderosa porque você tem tudo para se destacar hoje, viu? É, use e abuse do teu tino comercial e do seu faro empreendedor, porque as chances de lacrar e lucrar são grandes nessa segunda-feira. No relacionamento, união repleta de sintonia e companheirismo. O número de hoje para vocês é o 2, a cor é o lilás. E você de Câncer, a semana tá começando regada de oportunidades e o momento é perfeito para ir atrás das suas ambições profissionais e financeiras, viu, caranguejinho, caranguejinha? O período também é indicado para voltar pra academia, viu, chuchu? Praticar exercício, enxugar a gordurinha, bora malhar! No coração você pode despertar forte atração em um crush que todas ou todos querem pegar. Depois, a dois aí, notícias positivas vão animar o seu romance, tá? Número de hoje é o 14, a cor é o rosa. E assim terminamos o nosso primeiro bloco aqui do horóscopo de hoje, né, gente? Prometendo voltar, claro, daqui a pouco, já já falando pra você de Leão, Virgem, Libra e Escorpião. Ótima terça pra você, segura aí, eu volto a qualquer momento.
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6: Muito bem, meus queridos, tá aí o primeiro bloco de previsões astrais da manhã. Bora saber agora a previsão do tempo para amanhã, terça, segundo os modelos climáticos da Defesa Civil. Pedro Souza, meteorologista da Defesa Civil, trazendo as informações. Amanhã, terça-feira, a formação de instabilidades na atmosfera mantém as condições para pancadas de chuva e temporais isolados em Santa Catarina, especialmente nas áreas próximas à divisa com o estado gaúcho, viu? O risco permanece baixo para ocorrências meteorológicas. Pela manhã, amanhã terça-feira, as temperaturas mínimas ficam entre 11 e 18 graus em grande parte do estado, com valores menores nas áreas mais altas da serra e entre 16 e 20 graus no litoral sul e também na grande Florianópolis, viu? No decorrer da tarde, amanhã, as temperaturas ficam entre 24 e 29 graus no oeste, litoral, Vale do Itajaí e Planalto Norte. No Planalto Sul, não passam dos 23 graus. São as informações do tempo para amanhã terça-feira, segundo os modelos climáticos da Defesa Civil do Estadão de Santa Catarina.
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6: 23 minutos faltando para as 9 da manhã. Júlia e Rafaela, Medo Novo.

0: Ativa é tudo e muito mais, hein? Murilo Ruf, deixa eu, na melhor manhã do rádio, tocando só as melhores pra você. 8h43 da manhã, eu quero ouvir a nossa audiência, a galerinha mandando recado pra cá. Hoje tem recarga de gás com a Chape Gás e a Nativa, de presente pra você. Bom dia, bom dia.
1: Bom dia, opa! Nativa. Bom
0: fala,
1: dia,
0: Marcelão.
1: Da Cruz de Chapecó.
0: Diga lá.
1: Me dá o gás, Nativa.
0: Eita, tá precisando de um gás hoje, né, Marcelo?
1: Boa semana a todos, Deus abençoe a cada um de vocês.
0: Beleza, amém. Deus abençoe você também, Marcelo, você e a família, obrigado pela companhia. Quem mais? Alô, bom dia, bom dia.
2: Bom dia.
0: Bom dia.
2: Aqui é Edir da Silva.
0: Oi, Edir.
2: Passando para desejar uma ótima semana.
0: Beleza,
2: pra ti também. Ao pessoal da rádio e os ouvintes.
0: Valeu, querida. Um abraço pra você.
2: Tá na Nativa, tá com gás.
0: É isso aí, Edir. Abração pra você, querida. Obrigado pela participação. Quem mais tá por aqui? Bom dia.
3: Bom dia.
0: Bom dia.
3: Quem fala é Ana.
0: Uhum.
3: Passando para desejar uma ótima segunda-feira para todos os ouvintes.
0: Maravilha.
3: E vocês aí da rádio.
0: Show de bola. Obrigado.
3: Tá na Nativa, tá com gás.
0: É isso aí, Ana. Abração para você, pessoal em Guatambu também, curtindo a Nativa, sintonizando 105.7 FM no rádio. E também você pode acessar a Nativa, sabe como? Através do portal da Nativa. www.cliquenativa.com.br. E olha quem tá chegando aqui, ó.
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1: Fala, tive tudo e muito mais, hein? A sua melhor amiga no Oeste do Estadão de Santa Catarina. Você ouvindo só as melhores da música sertaneja, te fazendo companhia na melhor manhã do rádio. 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E ó, presta atenção, fica ligado aí, porque daqui a pouquinho o Luan Santana está aqui na Nativa.
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3: Muito bom, essa é a sua nativa, 105,7 FM, sintoniza, aumenta o volume, vem comigo segunda-feira, começando mais uma semana maravilhosa em companhia da nativa, e você do outro lado nos propiciando essa companhia maravilhosa também. Obrigado pela sua audiência, vamos juntos? Então aumenta o volume, vem pra cá, vem com a gente, vem com a nativa, hoje tem recarga de gás, com a Chapegás, parceiraça aqui da nativa, tá bom? Tem sorteio hoje, aqui na programação. Antes, eu vou trazer pra você saber o que é o segundo bloco, viu? Segundo bloco de previsões astrais para você de Leão, Virgem, Libra e também Escorpião, e daqui a pouquinho tem mais.
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5: Oi, gente! Tudo bem, chuchuzinho? A gente tá de volta aqui na nossa rádio preferida, maravilha de segunda-feira. Tudo bem? Semaninha começou, hein, chuchu? Vamos que vamos. É hora de previsões astrais. Alô, você de Leão? Se depender do céu, você tá começando com o pé direito, viu, meu consagrado, minha consagrada? Hoje, os seus talentos e qualidades vão ficar tinindo, a sorte vai colar em você também. Pode acontecer grandes conquistas, amém? Surpresas deliciosas também surgem na pista e a união ficará blindada. O número de hoje é o 41, a cor é o preto. Segundou com seus instintos mais apurados. Ligue o radar para identificar e aproveitar boas oportunidades que devem surgir. Negociações e investimentos favorecidos. Mas, ó, mantenha tudo em sigilo por enquanto, tá, Virgem? Se tá afim de alguém, precisará se sentir confortável para falar dos seus desejos e do que guarda no coração, né? A 2, intimidade mais quente com o Love. Número de hoje, 45, a cor cinza. Libra, amores, segundou com S de sucesso. Você tem razões de sobra para se entusiasmar, tá, meu cristalzinho? Tem tudo para dar certo hoje, viu? Não vai faltar habilidade para conquistar os aliados, enfim. Você vai angariar apoios importantes para realizar os seus objetivos. União blindada e abençoada também. Tá demais, hein? Libra, número da sorte hoje é o 8, a cor é marrom. E você de Escorpião, sua força de trabalho vai estar a milhão. Tudo indica que você vai dar show no serviço. Então, ó, a dica é explorar tua confiança e determinação e ousadia. É isso aí. Alguém que encontra sempre em seu cotidiano pode surpreender você. Será que sai um romance aí, hein? Número da sorte, Escorpião, é o 59, a cor bege. E assim, ponto final. Terminamos o segundo bloco também, gente. Daqui a pouco a gente vai retornar por aqui e finalizar a nossa segunda-feira falando pra você de Sagitário, Capricórnio, Aquário e Peixes. Então, continue aí e até daqui a pouco.
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3: Muito bom, essa é a sua nativa. Daqui a pouquinho, último bloco de previsões astrais na manhã. Lembrando que hoje tem recarga de gás, hein? Hoje tem recarga de gás de presente para você. Aqui da Nativa e da Chapegás. Olá, bom dia, bom dia.
6: Bom dia.
3: Oi.
6: Tá na nativa com aí, gás.
3: Show de bola.
6: Gilmar,
3: da valeu, Gilmar. Abração pra você, querido. Obrigado pela companhia e pela audiência. Oi, Fran, bom dia.
7: Tá na nativa, tá com
3: tudo
7: gás.
3: Tudo bem?
7: Franciele Alves, Faxinal dos.
3: Valeu, Franciele. Abraço pra você, boa sorte aí. Obrigado pela audiência. Quem mais? Bom dia.
8: Bom dia, nativa.
3: Oi.
8: Espero que todos estejam bem. Aham. Passaram o final de semana ótimo.
3: Com certeza.
8: Quem tá na nativa tá com gás.
3: Aí, Jamília, abração pra você, querida. Obrigado pela participação e boa sorte, hein? Quem mais tá por aqui? Bom dia.
9: Bom dia.
3: Bom dia.
9: A nativa tá com gás.
3: Aí. Fala, Jorge.
9: Coloca no sorteio.
3: Aham.
9: Boa semana a todos.
3: Valeu, Jorge. Obrigado pela companhia e pela audiência aí. Boa sorte, viu? Vamos de música?
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3: 3 minutos faltando pras 9 da manhã. Luan Santana. Olho mal.

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1: 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Edson e Hudson, papel de homem aqui na programação Nativa. A melhor programação do seu rádio, música, informação, descontração, muito mais entretenimento pra você. Por falar em informação, atenção, hein? A pesquisa Nexus BTG, divulgada hoje, segunda-feira, mostra que a disputa pela presidência da República em 2026 ficou mais acirrada, viu? No cenário estimulado de primeiro turno, Lula do PT lidera com 41% das intenções de votos, enquanto Flávio Bolsonaro do PL aparece com 37%. Apesar da vantagem numérica de 4 pontos percentuais, os dois estão em empate técnico, considerando a margem de erro de 2 pontos percentuais para mais ou para menos, viu? Na pesquisa espontânea, quando os entrevistados não recebem uma lista de candidatos, Lula também lidera, né, com 36% das citações. Flávio Bolsonaro aparece em segundo lugar com 28%. Renan Santos registra 3%. Ronaldo Caiado, 2%. E o Romeu Zema soma 1%. Outros candidatos alcançaram ou alcançam 2%, enquanto 6% afirmam votar em branco, nulo ou em nenhum dos nomes apresentados. Outros 21% disseram não saber ou preferiram não responder à pesquisa. No cenário estimulado, em que os nomes dos candidatos são apresentados aos entrevistados, Lula registra 41% das intenções de votos e Flávio Bolsonaro aparece com 37%, mantendo a disputa em empate técnico. Ronaldo Caiado ocupa a terceira posição com 5%, seguido de Renan Santos com 4% e Romeu Zema com 3% das intenções. Na sequência aparecem Augusto Cury do Avante, Cabo Daciolo do Mobiliza e Samara Martins do UP, todos com 1% das intenções de voto. Rui Costa Pimenta do PCO, Hertz Dias do PSTU e Ero Bezerra do PRTB e Edmilson Costa do PCB não pontuaram nessa pesquisa. Os votos em branco, nulos ou em nenhum candidato apresentam 4% dos entrevistados, enquanto 3% não souberam ou preferiram não responder. São as informações das pesquisas que vão acontecendo e a gente vai trazendo as informações para você. E agora presta atenção, hein? 9:04, tem novidade chegando aqui na programação Nativa.
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1: E a música nova da Nativa é dela, hein? Mari Fernandes, Telefone Sem Fio. Confere aí. Bom dia pra você.

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Jorge Mateus, coisas de quem ama. A melhor programação do seu rádio, as melhores músicas sertanejas, te fazendo companhia por aqui na melhor manhã do rádio. 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Ó, daqui a pouquinho, Danilo e Davi na programação nativa.

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3: Essa é a sua Nativa, 105,7 FM, está no rádio, está na Nativa, 105,7, e também estamos no portal da Nativa, cliquenativa.com.br. Obrigado pelo seu carinho, obrigado pela sua companhia. 9 horas agora, mais 15 minutos, 9:15, seguinte, ó, eu vou trazer agora o último bloco de previsões astrais para você nesta manhã, e já tem muito mais música, então se liga aí.
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5: Oi, gente, tudo bem, chuchuzinho? Que coisa gostosa. Tudo bom? Tudo bem com você aí, florzinha do dia? Bora lá para terminar a previsão astral nessa segunda-feira? Deliciosa, semana começando com tudo. Alô, você de Sagitário. Sagitário. Agarre as oportunidades com as duas mãos, porque você tem tudo para tirar a barriga da miséria e rechear a conta bancária. Amém, recebe aí. Proposta de emprego em outra empresa ou cidade também não tá descartada, hein? Bora lá ver se vale a pena. A 2, sintonia total com o Love. O número de hoje é o 33, a cor é o branco. Capricórnio. O período hoje vai ser bem produtivo no serviço. Quem tem experiência na função e que exerce deve sair na frente, tá? Trabalho em home office temporário ou bico pode ser uma ótima alternativa para quem procura um emprego também. Capricórnio, ó, as relações estáveis vão ganhar proteção extra e os momentos de intimidade no ninho de amor estarão mais vibrantes. Aproveita essa vibe, tá? O número de hoje é o 53, a cor violeta. Aquário. Senhoras e senhores de Aquário, opa, você vai saber convencer os outros e pode receber notícias incríveis hoje. No trabalho, a comunicação e agilidade e inteligência estarão tinindo. Vão ser os segredinhos para se destacar hoje, tá? Bora embarcar nisso aí. Você pode, inclusive, estabelecer parcerias profissionais exitosas e que vão levar você mais longe também. Olha a dica, hein? Lance recente tem tudo para evoluir e virar um envolvimento mais sério. O número de hoje para você de Aquário é o 5, a cor azul turquesa. E chegamos a você de Peixes, o último signo do zodíaco aí. Bora lá? A semana tá com condições de muito trabalho, tá, chuchu? O teu jeito fica mais determinado, batalhador e confiante, e o que pode contribuir bastante aí pro seu sucesso nessa semana. Agarre isso aí com todos os braços e pernas, viu? A dois vai se sentir firme com o seu mozão. Tá bom? Número de hoje, 52, a cor amarelo. E assim, ponto final. Terminamos o nosso horóscopo do dia. Claro, prometendo voltar com vocês aqui amanhã, né? Amanhã, terça-feira, a gente tá aqui pra conversar com você, trazer dicas astrais, tá bom? Forte abraço, beijo, se cuida e até lá. Tchau, fui!
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3: Muito bem, assim encerramos hoje as previsões astrais que voltam amanhã a partir das 8:30 da manhã aqui na programação Nativa. Obrigado pela sua audiência, obrigado pela sua companhia maravilhosa, viu? E você que não mandou mensagem ainda, meu querido, minha querida, manda aí. WhatsApp liberado 3340-1616. Não esquece, coloca na mensagem, nomezinho completo, cidade de onde você está ouvindo a Nativa e a frase está na Nativa, tá com gás. Manda aí, tá na Nativa, tá com gás, pra você concorrer a uma recarga de gás de presente da Nativa e da Chape Gás nessa segunda-feira.
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0: 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Zezé de Camargo e Luciano, felicidade, que saudade de você. As clássicas da música sertaneja, te fazendo companhia na melhor manhã do rádio. 9h23, bom dia, excelente segunda, boa semana aí. Obrigado pelo carinho da sua maravilhosa audiência. Hoje tem recarga de gás de presente pra você. Presentão da Nativa e da Chape Gás. Bom dia.
1: Bom dia, aqui é o Gilmar Bernardi, tá na Nativa, tá com o gás.
0: Valeu, Gilmar, abraço, meu querido. Obrigado pela companhia. Ruanei Campos também tá com a gente. Alô, Ruanei, abraço pra você. Pessoal aí do bairro Flor em Xaxim, bairro Flor em Xaxim, curtindo a programação. Brigadão pela companhia. Quem mais? Bom dia.
2: Mari de Chapecó.
0: Oi, Mari de Chapecó.
2: Nativa, tá com gás.
0: Valeu, Mari. Abração pra você. Oi, Dirley. Bom dia. Tudo
3: bom
0: bem?
3: Dia, Nativo. Quero meu Vale Gás, que meu gás acabou.
0: Eita.
3: Um bom trabalho, meu amigo Fernando.
0: Valeu, querido.
3: Tá ótima a programação da Nativa.
0: Que bom, obrigado.
3: Direito, bairro Martim, obrigado.
0: Um abraço pra você, tudo de bom. Obrigado pela companhia. Quem mais? Bom dia.
4: Bom dia.
0: Bom dia.
4: Tá na Nativa, tá com gás.
0: Aí sim. Valeu, Ana. Abração pra você. Obrigado pelo carinho. Fala, Carlos. Bom dia.
5: Tá na Nativa, tá com gás.
0: Valeu, Carlão, um abraço pra você. O Rodrigo Antônio Carminati também tá por aqui. Alô, Rodrigão, um abraço pra você. Quem mais tá por aqui? A Nelly. Oi, Nelly, abraço pra você também. Obrigado pela audiência. A Nelly De Valle, é isso? Nelly, abração pra você, obrigado pela audiência e boa sorte, viu? Leandrão, como é que tá, meu querido? Bom dia.
6: Bom dia. Lá. Sou o Leandro Narciso Fernandes.
0: Beleza.
6: De Xanxerê.
0: Valeu.
6: Quero participar aí do sorteio do Vales Compras do Supermercado Gentil.
0: Perfeito, show de bola.
6: Uma boa semana a todos os ouvintes para da Rádio Nativa, pro pessoal aí. Da Rádio Nativa aí.
0: Pra você também, querido.
6: Obrigado, foi entendido, valeu.
0: Um abraço, valeu, pra você tudo de bom, boa segunda-feira, excelente semana. Terezinha, bom dia, tudo bem?
7: Bom Diga dia, lá. Pessoal da Nativa.
0: Bom dia.
7: Gostaria de participar do sorteio da carga de gás.
0: Show de bola.
7: Meu nome é Terezinha Salete, você é bosta.
0: Valeu, Terezinha Salete, obrigado pela companhia. Quem mais tá com a gente? Fran, bom dia.
8: Bom dia, Nativa. Aqui é Franciele Canani, sou de Xanxerê.
0: Show de bola.
8: E quero participar do sorteio da carga de gás.
0: Ó.
8: Uma boa semana pra vocês.
0: Valeu, excelente semana pra você também. Obrigado pelo carinho da companhia, viu?
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0: Gustavo Lima, Fala Alojada. Agora 9

música linda demais, hein? Marcos e Belucci aqui na programação Nativa, mais um ano juntos aqui na Nativa até as 11. Muito prazer, eu sou o Fernando Maciel, te fazendo companhia até as 11 horas. Vamos juntos, aumenta o volume e participa. WhatsApp liberado 3340-1616. 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E ó, já já, Nando Moreno na programação Nativa.

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8: A Nativa é tudo e muito mais. Obrigado pelo carinho da sua audiência, viu? Obrigado pela sua parceria de todos os dias. Você que está em casa nos ouvindo, você que está em casa nos acompanhando, valeu pela audiência maravilhosa. 22 minutos faltando para as 10 e olha, os consumidores terão até o dia 31 de agosto agora para renegociar os débitos com bancos e regularizar a situação de acesso ao crédito. A prorrogação do programa de renegociação de dívidas bancárias, o Novo Desenrola Brasil, foi oficializada no sábado, dia 1º, em portaria do Ministério da Fazenda, publicada no Diário Oficial da União. A medida já havia sido anunciada pelo ministro da Fazenda, Dário Durigan. A renegociação é feita em cada banco, segundo dados da FEBRABAN, que é a Federação Brasileira de Bancos. O Novo Desenrola Brasil já registrou os seguintes resultados. O montante total renegociado já ultrapassa 20 bilhões de reais, com redução de cerca de 15 bilhões no estoque de dívidas das famílias. Mais de 6 milhões de pessoas e famílias renegociaram. Suas dívidas com pendências de até R$100 tiveram seus nomes retirados dos órgãos de restrição de crédito. 1,1 milhão de consumidores quitaram seus débitos à vista, obtendo desconto de até 80%. As regras do Desenrola permanecem inalteradas e, de acordo com a portaria, a prorrogação aplica-se exclusivamente às instituições financeiras que tenham celebrado até 30 de julho, no mínimo, 1.000 operações de crédito com garantia do Fundo Garantidor de Operações. O FGO. Pois é, né? Para facilitar a vida dos brasileiros, não. Para que os bancos recebam seus valores. Olha que interessante, né? Agora 20 minutos faltando para as 10.
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8: Nando Moreno com Rio Negro e Solimões. Chapeludo.

0: música para todos os seis alternativas.
1: Tando para as 10 da manhã, Gustavo Mioto, pedido de socorro. Bom dia.
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0: sucesso. É a sua nativa, 105,7 FM no rádio, você sintoniza a gente também. 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Hoje tem de presente para você recarga de gás, primeira segunda-feira do mês, em parceria com a Chapegás e a Nativa, uma recarga de gás para você. É sensacional, hein? Para começar o mês aí, de repente o gás já tá dando aquele sinalzinho de que tá terminando. Balança o botijão aí, o negócio tá leve, leve, leve. A Nativa pode te ajudar, viu? Juntamente com a Chapegás. Ó, que sensacional. Manda aí a sua mensagem, estou esperando. Bom dia, bom dia.
1: Bom dia, bom dia. Marilene de Chapecó.
0: Oi, Marilene.
1: Estou com a Nativa, ó, estou com gás.
0: Sensacional, valeu, querida. Abraço pra você. Obrigado pela companhia. Oi, Delma. Bom dia.
2: Bom dia,
0: tudo
2: Nativa.
0: Bem?
2: Delma, parecia Tonelado do bairro Bela Vista, Chapecó.
0: Show de bola.
2: Tá com a Nativa, tá com gás.
0: Valeu.
2: Gostaria de participar desse sorteio do gás hoje.
0: Sensacional.
2: Tudo de bom pra vocês, uma boa semana.
0: Tudo de melhor pra você. Obrigado pela audiência. Bom dia, Rádio Nativa. Quero participar aí da promoção. É, tá na Nativa, tá com gás. Sou Lucimar Deitos. Uma ótima semana pra todos nós, Lucimar. Abraço pra você também. Obrigadão pela companhia, valeu aí pela audiência e boa sorte. Oi, Catiane, bom dia,
3: bom
0: tudo
3: dia,
0: bem?
3: Bom dia, pessoal da Nativa, aqui é a Catiane aqui do Chapecó. Quero
0: maravilha.
3: Participar do sorteio.
0: Show de bola.
3: Da Nativa, tá com gás.
0: Aí.
3: Tô na escuta da melhor, a Nativa.
0: Maravilha, aqui. Querida Catiane, abração pra você, obrigado pela companhia, viu? Ó, daqui a pouquinho, Lauana Prado na programação.
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6: 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Bom, maravilha ter você junto com a gente nesta bela manhã de segunda-feira, começando mais uma semana abençoada em nossas vidas. Obrigado, viu, de coração, pelo carinho da sua companhia. Seguinte, ó, agora 10h01 e nós vamos manter-se bem informado. Você que gosta de manter-se bem informado, se liga porque estão chegando as últimas da hora.
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6: BTG Nexus, Lula empata tecnicamente com Flávio Bolsonaro no primeiro e segundo turno. O atual presidente marca 41% contra 37% do senador no primeiro turno. Rejeição de ambos chega a 49%. Podemos para a reunião hoje, segunda-feira, para decidir apoio a Flávio Bolsonaro e Renata Abreu como vice. Definição foi adiada na última sexta-feira, 31, durante a Convenção Nacional do Podemos, em São Paulo. Campanha de multivacinação começa hoje, segunda-feira, em todo o Brasil. A ação segue até 1º de setembro para atualizar cadernetas de vacinação e recuperar doses em atraso em todo o país. O fenômeno El Niño deve se intensificar ao longo do segundo semestre de 2026 e alcançar intensidade muito forte entre a primavera e o início do verão, aumentando a probabilidade de eventos extremos em diferentes regiões do Brasil. A avaliação consta do boletim número 2 do painel El Niño 2026-2027, divulgado pelo IMET, que é o Instituto Nacional de Meteorologia, em conjunto com outros órgãos federais que alerta, para possíveis impactos sobre o regime de chuvas, temperaturas, recursos hídricos, agricultura e risco de desastres naturais. O documento é resultado de uma ação conjunta entre INMET, Instituto Nacional de Pesquisas Espaciais, o INPE, Agência Nacional de Águas e Saneamento Básico, a ANA, Centro Nacional de Monitoramento e Alertas de Desastres Naturais, o CEMADEM, Serviço Geológico do Brasil, SGB, também a Secretaria Nacional de Proteção de Defesa Civil, o SEDEC, e o Centro Gestor e Operacional do Sistema de Proteção da Amazônia, o CENSIPAM. Segundo o boletim, há 100% de probabilidade de o El Niño permanecer ativo pelo menos até o início de 2027, com probabilidade elevada de atingir a categoria de muito forte quando o aquecimento das águas do Pacífico Equatorial supera 2 graus Celsius. Embora o fenômeno ocorra no Oceano Pacífico, a milhares de quilômetros do Brasil, os seus efeitos alteram a circulação atmosférica em escala global. Na prática, isso modifica o comportamento dos ventos, o transporte de umidade e também a formação de sistemas de chuva, favorecendo extremos climáticos como enchentes, estiagem prolongadas, ondas de calor, queimadas e temporais. Os especialistas ressaltam ainda, porém, que o El Niño não determina sozinho as condições do tempo. Cada episódio possui características próprias e seus efeitos podem ser intensificados ou amenizados pela atuação de outros sistemas meteorológicos. São as informações do tempo aqui na programação também, através do nosso Últimas da Hora, as informações sobre o El Niño, que segundo especialistas deve sim prosseguir até o começo de 2027. E a qualquer momento, mais notícias.
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6: As últimas da hora. Agora tem Laona Prado, escrito nas estrelas. 10:04, bom dia.

0: Nativa é tudo e muito mais emoção pra você, muito mais música. Diego e Victor Hugo, Beijer Cura, aqui na melhor manhã do seu rádio. Obrigado pela audiência, valeu aí pela parceria. Um alôzão aqui pro Júlio André. Alô, Júlio, abraço pra você, meu querido. Obrigado pela companhia e pela audiência, hein? Quem mais tá com a gente? Bom dia, bom dia.
1: Bom dia, Nativa, aqui é a Lucivane.
0: Oi, Lucivane, tudo bem?
1: Dá o vale do supermercado Gentil.
0: Isso, de bola, obrigado, viu? Boa sorte aí, valeu pela parceria. Oi, Neiva, bom dia, tudo bem?
2: Bom dia. Ótima semana pra todos.
0: Valeu.
2: Gostaria de participar do sorteio do Vale Gás.
0: Show de bola.
2: Na Nativa.
0: Já tá concorrendo, querida. Obrigado pela participação e ó quem tá chegando aqui, ó.
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0: A Nativa é tudo e muito mais. Simone Mendes, Direitos Iguais, aqui na melhor manhã do rádio, te fazendo companhia. Obrigado pela sua audiência, viu? Quem mais tá com a gente por aqui, curtindo a programação, mandando um recadinho pra cá, bom dia.
1: Meu nome é Camila, não tô esquecendo do sorteio.
0: Beleza.
1: Da carne de gás.
0: Valeu, da recarga de gás. É isso, Fran, abração pra você. Obrigado pela audiência, obrigado pela companhia. Quem mais? Bom dia.
2: Bom dia. Nativa.
0: Fala, meu querido.
2: Meu nome é Leandro Lopes, quero participar do sorteio da carga de gás.
0: Maravilha.
2: Uma boa semana pra vocês.
0: Show de bola, meu querido. Obrigado pela companhia. Oi, Neise, como é que você está, querida?
3: Bom dia, Nativa. Uma semana abençoada
0: pra ti
3: todos.
0: Também. Show de bola.
3: Eu sou a Neise, aqui de Xanxerê, e eu quero participar do sorteio do Vale Compras do Super Gentil.
0: Maravilha.
3: Obrigada.
0: Beleza, Neise. Hoje não teremos, hein? Hoje, devido aí à promoção do Dia dos Pais, que vai ter sorteio à tarde, temos também a recarga de gás. Hoje não vamos ter aí o Vale Compras do Super Gentil. Hoje teremos a carga de gás, logo mais eu realizo o sorteio. E na parte da tarde teremos também sorteios da promoção Dia dos Pais aqui da Nativa. Tá bom, querida? Segunda-feira tem de novo, viu? Muito bem, 10 horas e 20 minutos e por aqui a gente segue na programação.
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0: Cleiton e Camargo. Se é amor, não sei. Agora 10h21. Bom dia.

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Henrique Juliano, Amor dos Outros, Jorge Mateus molhando volante, Cleiton e Camargo, Se Amor Não Sei, as melhores músicas sertanejas, te fazendo companhia na melhor manhã do rádio. Ó, se liga porque daqui a pouquinho, já na programação, tem sorteio de uma carga de gás pra você com a Chape Gás e a Nativa. 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Recarga de gás, deu aquela balançadinha no botijão. O negócio tá leve. Avisando você que tá quase no finzinho, pois a Nativa dá de presente pra você uma recarga de gás sensacional, tá afim? Mande mensagem de áudio pra cá, 3340-1616, nomezinho completo, cidade de onde você está ouvindo a Nativa, e não esquece a frase, hein? Tá na Nativa, tá com gás. Manda aí pra gente que hoje tem sorteio daqui a pouquinho, agora 10:30 da manhã e a música continua. 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

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Presta atenção, porque daqui a pouquinho tem a nossa agenda dos aniversariantes aqui na programação. E já já também Felipe Rodrigo. Agora 24 minutos faltando para as 11. 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
7: 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E agora nós vamos homenagear os nossos amigos e amigas que hoje estão completando mais um ano de vida, parabéns pra você. Tá de aniversário hoje, parabéns então, Daia Santos, Eliane Menezes, parabéns pra Loreni dos Santos, parabéns pra Bete Santin, parabéns pra Raquel Pacheco, Graciele Pereira, parabéns pra você, Albanete Ferraço, Rosa Pires também, Daniela Antunes, a Gabriela Narciso, parabéns, Helenice Fabris, parabéns pra Ivanete Querubim de Oliveira, parabéns pra Elisandra Angonese, parabéns pra Regiane Cassol Lázari, parabéns ainda pra Marli Ferreira, hoje completando mais um ano de vida. Se você está de aniversário hoje, parabéns, felicidades, muitos e muitos anos de vida, saúde, paz, sucesso, que as bênçãos de Deus estejam sobre você neste e em todos os dias de suas maravilhosas vidas, viu? Se você não segue a gente nas redes sociais ainda, segue lá, @nativa105.7 no Instagram e também no Facebook, viu? Agora tem Felipe Rodrigo, ignora. Lá, @nativa105.7 no Instagram e também no Facebook, viu? Agora tem Felipe Rodrigo. Ignora.

0: ignora. É o som deles, hein? Felipe Rodrigo aqui na programação Nativa Melhor. A sua melhor companhia, a sua melhor parceira todos os dias. Até às 11 horas da manhã aqui é Nativa. Música, informação, descontração e muitos prêmios pra você. Vamos conhecer o ganhador ou a ganhadora de hoje. Da promoção. Recarga de gás. Promoção tá na Nativa, tá com gás. Em parceria com a Chapegás, vamos conhecer. Alô, produção, temos aí já? Temos já ou não temos? Ainda o nome, o número, temos o número já, beleza. Temos o número, então, do ganhador ou da ganhadora. Final do telefone 9761. Final do telefone 9761. É ganhador ou é ganhadora, hein, produção? Vamos lá, temos a mensagem já, vamos ouvir a mensagem então. Vamos ouvir a mensagem de quem ganhou a recarga de gás hoje da Chapegás, presentão Nativa. Bom dia.
1: Bom dia, sou de Chapecó, meu nome é Dirley e a frase de hoje é: tá na Nativa, tá com gás.
0: Valeu, Dirley, é Dirley de Chapecó, final do telefone 9761, final do telefone 9761, Dirley Lazarete de Chapecó. Faturou a recarga de gás hoje, aqui promoção Nativa e Chapegás. Ó, Dirley, parabéns aí, viu? Parabéns. Em breve, muito em breve, a Nativa vai entrar em contato com você aí para organizar a entrega, viu? A retirada da recarga de gás, tá bom, querida? É a Dirley Lazarete, Dirley Lazarete de Chapecó, final do telefone 9761. Faturou a recarga deste mês, recarga de gás, presentão Nativa e Chapegás, beleza? Ó, você não ganhou hoje? Fica triste não, viu? Sabe por quê? Tá rolando a promoção Dia dos Pais, hein? Tá rolando a promoção de Dia dos Pais aqui da Nativa. E logo mais à tarde com Tiago Freitas. Tem sorteio também, tá bom? Mas pela manhã hoje a felizarda foi a Dirley Lazarete. Faturou a recarga de gás aqui na programação Nativa. E agora nós temos ela, hein? Marília Mendonça com Maiara e Maraíza. Cheiro de shampoo. Bom dia.

na Ativa é tudo e muito mais. Cheiro de shampoo na voz de Marília Mendonça com Maiara e Maraísa aqui na melhor manhã do seu rádio, hein? Hoje tivemos o sorteio da recarga de gás aí da Chapegás e a Nativa. A de Leila Lazarete foi a felizarda e faturou a recarga de gás dessa segunda-feira. Logo mais à tarde temos mais sorteios da promoção Dia dos Pais aí da Nativa. Essa semana é sensacional, viu? Essa semana está sensacional a promoção de Dia dos Pais aqui da Nativa, hein? Deixa eu só puxar aqui um rapidinho como é que estão os prêmios, né? Deixa eu ver aqui se eu tenho acesso. Penso que sim, né? Deixa eu ver aqui quais são os prêmios aí. Sensacionais os prêmios da promoção Dia dos Pais. Rapaz, ó, tem camiseta polo, deixa eu ver aqui o que mais que tem, né? É, cesta de produtos Cacau Show, já foi, roupão a da Veritá, tem relógio, tem ainda o quê? Uma diária e um chalé sensacional, duas picanhas e um saco de carvão para garantir o churrasco do paizão. Sensacional, né? Deixa eu ver o que tem hoje de sorteio aqui, deixa eu ver se está atualizado também. A nossa equipe aqui da Nativa, sensacional. Vamos ver aí, vamos acompanhar. Agora sim, temos aqui, hoje, segunda-feira, logo mais à tarde, tem camisa polo da Mr. Diniz pro seu paizão, viu? Hoje à tarde, com o Thiago Freitas, temos uma camisa polo da Mr. Diniz, sensacional, presentão aí para o Dia dos Pais, e você pode ser o felizardo ou a felizarda a faturar aí esse presentão. Combinado, meus queridos? Eu vou ficando por aqui, deixando meu abraço. Parabéns mais uma vez à nossa querida ganhadora de hoje. Ela faturou. A de Lei Lazarete faturou então a recarga de gás. Nossa equipe já está entrando em contato com ela, ok? Valeu então, querida. Abraço pra você. Obrigado pela companhia. Se Deus permitir, amanhã tô de volta a partir das 8 horas. Daqui a pouquinho tem Te Amo Pra Sempre, hein? Já também tem Aconteceu Comigo. E logo mais à tarde tem Thiago Freitas fazendo companhia na melhor manhã do rádio. 10h52, forte abraço. Fiquem todos com Deus e até mais. Tchau.

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mensagem. 9198-409-6019. Já tô aqui de olho, viu? Aquela programação linda pra te acompanhar nessa manhã, tá aqui prontinha. Com muito amor e muito carinho, então.

relacionamento numa relação. Ficou aí ouvindo, refletindo, lembrou a letra? Matou saudade. Coisa boa, né? Vamos para os recados que chegam aqui no WhatsApp da Nativa. Eu amo conectar esses corações. Quem recebe esse recado fica tão feliz. Que bom, né? Poder transformar o dia de quem a gente ama. A Rosimeire mandou esse recado para o Jorge. Meu amor, cada ano ao seu lado só confirma que eu fiz a escolha certa. Obrigada por ser um marido tão dedicado e por cuidar tão bem da nossa família. Que Deus continue abençoando a nossa união para sempre. Do Wagner para Eliane. Você sempre acreditou que a gente conseguiria realizar nossos sonhos, mesmo quando tudo parecia ser impossível. Hoje, olho para tudo que conquistamos e vejo que valeu a pena não desistir. Você é meu orgulho e o meu grande amor. Tem recado também do Maurício para Silmara.

fechamos a conta, né? Mais bonito disso tudo é olhar para trás e perceber que continuamos escolhendo um ao outro todos os dias, independente de qualquer situação. Você é o meu eterno amor, por isso meu coração será seu para sempre.

0: A Nativa é muito mais essa trilha de filme inesquecível. Na voz incrível de Celine Dion, My Heart Will Go On. Tema de Jack Rose em Titanic. Passa um filme mesmo na cabeça, né? Olha, GG chegou aqui hoje. Oi, GG, bom dia.
1: Hoje, bom dia pra você também, bom dia pra toda a audiência Nativa, Gi.
0: A gente tava aqui comentando de como tudo passa tão rápido. A gente fala, nossa, como o tempo passa. Olha pras crianças, olha pra vida, olha pros sonhos. E o tempo vai passando mesmo, é o reloginho que não para, né, GG?
1: Verdade, Gi. É por isso que a gente tem que aproveitar cada minuto, cada instante. Pra chegar lá na frente, você falar assim, ó, como foi bom ter feito isso. E não falar como deveria ter feito isso. Mesma coisa assim com a nossa saúde também, tem que se cuidar.
0: Exatamente. E eu sei que quando você vem aqui na segunda-feira é porque tem alguma coisa diferenciada, hein?
1: Exato. Hoje trazendo uma super novidade pra nossa audiência, né?
0: Conta.
1: É o seguinte, Gi, o mês acabou, de julho, né? Começou agosto. Começou agosto. Hoje é o primeiro dia útil. Então hoje eu vim dizer pra você e pra toda a audiência que nós estamos com 150 kits do Magnésio que sobraram do mês passado naquela promoção, né? Você compra o tratamento, né? Tem o tratamento com um pote a mais, quer dizer, um mês a mais de graça.
0: Ah, aquele pra fazer o teste para experimentar.
1: Isso,
0: é. Vai de graça esse no pacote.
1: Exato, é a condição para a pessoa conhecer o nosso magnésio, né? Então nós temos alguns que ficaram do mês passado e a gente quer limpar aqui com o seu programa, com a sua audiência. A gente quer mandar aí para quem ligar no 0800-591-3099, porque tem muita gente precisando do magnésio, né,
0: gente? Com certeza, é sempre bom a gente lembrar da importância de ter o magnésio como aliado na saúde. Exatamente para isso. Quando chegar daqui 5 anos para frente, 10 anos para frente, quando chegar lá no tempo de você aproveitar a vida, você vai olhar e falar assim, ainda bem que eu cuidei dos ossos, cuidei do meu fígado, cuidei do meu corpo, né?
1: Exato. Hoje eu tava conversando com um amigo meu outro dia e ele falando do irmão dele que fez um exame e aí percebeu que tava com algumas doenças que se manifestaram, que estavam incubadas. Às vezes tem algumas coisas que a gente já tem uma predisposição.
0: Isso.
1: Só que se você se cuida, aquilo fica ali, entendeu?
0: Controlado, adormecido.
1: Controla, exatamente. Agora, tem situações quando você não controla, principalmente quem não se alimenta bem, quem não dorme direito, fuma, bebe além do normal. Então, aquilo que poderia talvez se manifestar com 5 ou 10 anos, já se manifesta antes.
0: Acelera, né?
1: Exato. 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

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O nome dele é Thiago. Thiago, obrigado por tudo, por você existir, pela sua mudança, pelo homem que você se tornou. 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Você é uma pessoa maravilhosa, te amo demais. Obrigado por você existir. Espero ficar velhinho juntos. Obrigado, Nativa.

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1: Agradecendo a confiança e o carinho de todos que mandam as histórias aqui para o nosso aconteceucomigo@nativa.com.br. Muitas vezes em forma de desabafo. Aqui com a sua melhor amiga, tem segredo, né? Foi assim que a Mariana pensou para mandar a história dela. O recomeço é o lugar onde a gente escolhe se reerguer e finalmente pertencer. A Mariana descobriu seu verdadeiro lar, descobriu que isso mora na coragem, na verdade, de renascer. A vida vive nos surpreendendo, né? E muitas vezes a gente para e pergunta, mas por quê? E agora? Vamos ver essa história com muita atenção, para poder mandar um recado aqui para Mariana, acalmar o coração e também dar uma direção para a vida dela. Pessoal do YouTube chegando para ouvir pelo canal do YouTube Rede Nativa Oficial e para participar da live aqui comigo. Ouça com atenção, tá?
2: Oi, Gi. Oi, ouvintes da Nativa. Demorou muito para eu ter coragem de escrever, mas hoje eu decidi compartilhar a minha história. Meu nome pode ser Mariana. Desde pequena, uma sombra surgia no meu dia a dia, mas eu era inocente demais para entender. Sempre que eu saía com os meus pais, o mundo parecia sussurrar. As pessoas olhavam para mim, olhavam para eles e perguntavam com uma curiosidade que machucava sem que eu soubesse o porquê.
3: Ô, seu Antônio, dona Dirce, e essa menina aí? Era filha de vocês mesmo? Desculpa perguntar, é que sabe como que é, né?
4: Ai, sim, Jorge. É a nossa filha, com licença.
2: Eu devia ter uns 6 ou 7 anos quando eu comecei a entender melhor aquelas perguntas indiscretas dos conhecidos. Até que um dia eu fiquei intrigada com aqueles olhares na rua e resolvi questionar as duas pessoas que eram a minha base.
5: Mãe, por que todo mundo pergunta isso?
4: Ah, Mariana, não liga pra isso não. É que as pessoas perguntam por causa da sua cor.
6: Você nasceu mais morena, só isso. Deixa o povo falar.
2: A resposta deles me deixou sem palavras. Mas não convenceu o meu coração, porque no fundo eu via que tinha algo muito errado. Os anos passaram, e quando eu já estava maior e entendia melhor as coisas, a minha irmã do meio, a Magda, me chamou para conversar. E foi aí que o meu mundo virou de cabeça para baixo. Ela me contou que eu era, na verdade, neta daqueles que eu chamava de pai e mãe. Aquilo deu um nó muito grande na minha mente. E a revelação mais dolorosa veio logo em seguida. Quem eu via como minha irmã mais velha era, na verdade, a minha mãe biológica. Demorou um tempo até que eu consegui conversar com a Márcia e nós falamos cara a cara.
7: Por que você não me quis como filha?
8: Eu não tinha condições financeiras de te criar.

0: Seus avós acharam melhor ficar com você e eu fui embora atrás de oportunidades. Aí minha vida mudou demais e as coisas foram ficando como estavam, Mariana. Me desculpa. Eu que devia ter te contado. A Magda não tinha esse direito.
1: Mas você teve outro filho. E com ele você ficou, né?
0: Foi outra época, outra situação. O pai dele sempre me ajudou. Eu tive outra filha também e com ela eu não tenho nenhum contato. Olha, Mariana, eu fiz isso para que você pudesse crescer perto da gente, da sua família de verdade.
1: Naquele momento, eu não senti nenhum pingo de amor de mãe. E depois daquela conversa, para mim ficou muito claro. Ela não me quis, não quis a minha outra irmã, porque o desejo dela era ter um menino. Desde que eu descobri isso, tudo mudou na nossa família. Meus avós começaram a me tratar diferente. Eu me sentia completamente sozinha. Acabei me isolando e não queria conversar com ninguém. Mas o pior ainda estava por vir. Eu fui criada junto com o filho mais novo da minha avó, meu tio de sangue, mas que agia como um irmão ciumento que fazia questão de disputar tudo comigo. A gente brigava muito e a minha avó, ela sempre dava razão para ele. Até que o limite foi ultrapassado no pior dia da minha vida. Logo após eu ficar desempregada, eu cheguei em casa arrasada pela demissão. E esse meu tio, o Marcos, ele estava na sala. Eu não dei atenção para ele, fui falar com a minha avó e, tentando descontrair a dor do desemprego, eu fiz uma brincadeira que virou caso de família. Ô mãe, já que eu perdi o emprego, dá um dinheirinho aí, vai. Pra eu me virar essa semana?
2: Tenho dinheiro nenhum pra te dar, viu?
3: Ô, Mariana, você quer dinheiro, vai trabalhar. Para de querer encostar nos outros.
1: Olha aqui, Marcos. Fica na sua, porque eu não tô falando com você. Eu tô falando com a minha mãe.
3: Ô, que mãe o quê? Cai na real, Mariana. Você não tem mãe nenhuma aqui.
1: Aquelas palavras, aquela frase acabou com o resto de forças que eu tinha. Naquele momento eu paralisei. Olhei para os lados esperando que alguém me defendesse, que a minha avó falasse algo, mas ninguém moveu um dedo. O silêncio deles foi o consentimento de toda aquela crueldade. Foi ali que eu explodi e decidi colocar tudo para fora.
4: Ninguém vai falar nada? Ninguém vai calar a boca dele? Então vocês concordam com o que ele disse? Quer saber? Eu não suporto mais isso aqui. Eu vou embora.
2: Que ingratidão é essa, menina? Olha aqui, que eu te criei como filha. Mas se você quiser ir embora, a escolha é sua, Mariana.
4: Desde o dia em que eu descobri toda essa mentira, eu nunca mais me senti parte dessa família. Vocês me transformaram em uma estranha. Eu tô depressiva e vocês nem ligam.
1: Arrumei minhas coisas chorando. Coloquei o que podia nas malas e saí daquela casa sem olhar para trás. Eu fui acolhida temporariamente na casa de uma grande amiga. E logo a história se espalhou por toda a família. Foi quando meu irmão, aliás, o meu tio, o Mauro, que mora no interior, soube de toda a humilhação que eu passei e me ligou. Em meio àquela tempestade que eu estava enfrentando, o telefonema dele foi o único gesto de luz, carinho e acolhimento que eu tive.
5: Mariana, eu fiquei sabendo de tudo que aconteceu aí. Você não merece passar por isso. Minha casa está de portas abertas para você, viu? Eu sei que é longe, mas aqui é uma cidade boa, tranquila. Você pode trabalhar comigo na papelaria. O que você acha?
1: Eu aceito. Eu não vou nem pensar duas vezes. Tudo que eu mais quero é sumir daqui e esquecer o que me fizeram passar. Obrigada, Mauro. Tio Mauro. Arrumei as minhas malas e vim embora para a cidade do meu tio. Hoje em dia, estou morando com ele, longe daquele ambiente tóxico, mas eu estaria mentindo se eu dissesse que estou totalmente curada. Toda vez que eu coloco a cabeça no travesseiro e me lembro das palavras cruéis que eu escutei. Aquela frase dizendo que eu não tinha mãe, Eu fico totalmente arrasada. Aliás, eu esperei que a minha mãe biológica viesse me procurar, que ela me acolhesse, me tratasse como uma filha pela primeira vez na vida. Mas não, isso não aconteceu. Ela apenas manda mensagem de vez em quando perguntando como eu tô. O meu tio é quem está fazendo o papel dela. E eu sei que ele manda notícias para todo mundo por lá. Mas eu sei que ele faz isso porque quer, não porque alguém se importa. Meu peito aperta e eu me pergunto, por que Deus permitiu que tudo isso acontecesse comigo? É uma dor muito forte que eu ainda carrego. Mas eu sigo tentando viver.
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0: tudo e muito mais sentimento. Enquanto houver sol, eu acho que há esperança, né? De recomeço, viu, Mariana? História narrada aqui pela nossa querida Dai 40. História que dói no coração, né? Você saber que a mãe que você chamou de mãe, que você acreditava ser a sua mãe, na verdade não é. E aquela que você acreditou que era sua irmã, é a sua mãe. E esteve ali durante todo o tempo. E saber que a sua vida foi sustentada em cima de uma mentira. Eu consigo, Mariana, me colocar no seu lugar e sentir sua mágoa, sua dor, sua tristeza. Mas eu sempre vou pro caminho de que dá pra gente ver tudo com os olhos de amor. Eu sei que não é fácil, tá? E eu acho que a primeira coisa que você tem que fazer é procurar uma ajuda psicológica. Pra você entender os seus sentimentos, pra você trabalhar o perdão. Pra você entender por que os seus avós sustentaram essa mentira. Foi pra te proteger, foi pra cuidar, mas eles podiam ter falado a verdade. Sua mãe poderia ter contado a verdade na primeira oportunidade, né? Olha, soube por terceiros e que a vida dela era uma mentira até então. Sempre desconfiada, como o coração não engana a gente, né? Lembra que ela contou no comecinho da história? As pessoas perguntavam, eu perguntei pra minha avó, mas aquilo não me convenceu. Quero vocês ajudando aqui a clarear um pouco a vida da Mariana. O que ela pode fazer nesse momento? A Marli, poxa, que história de sofrimento dessa menina. Nem fala, né? Mariana, vai procurar uma ajuda psicológica para você entender tudo isso. Recado da Ana Cláudia, que tá aqui na nossa live. O Henrique, que história triste, minha querida. Dê tempo ao tempo. Nesse momento, a única coisa que pode ser feita é você sentir-se abraçada por todos nós que ouvimos a sua história. Oi, Val.
1: Não fica com o rancor da sua mãe. Tenta viver em paz. Porque talvez aconteceu que ela não pôde te criar na época. Mas nem por isso você deve guardar rancor. Porque vai te fazer mal a você mesmo. A gente é falho, mas aos olhos de Deus, não. Fica em paz. Muita força, viu?
0: Começa por aí, né, Val? Tirar o rancor, essa raiva aí, né? Essa mágoa aí do peito, né? Poxa, por que ela não me assumiu? Por que não me deu carinho? Por que não veio atrás de mim? Porque vocês não criaram esse laço, né? Tão bonito, que é o amor de mãe e filha. Mas ela tá preocupada com você. Não te abandonou. Com a outra irmã, ela nem tem contato. Com você, pelo menos, ela se preocupa agora. Eu acho que é olhar daqui pra frente e tentando entender tudo o que aconteceu ali no passado, né? Ainda bem que deixou com seus avós, não deixou na rua, não deu pra uma pessoa qualquer. Vamos tentando ver o lado bom dessa história?

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11: 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Tem dias em que levantar da cama já parece uma grande vitória. O corpo até continua caminhando, mas por dentro parece que a força acabou. Talvez você esteja vivendo exatamente assim hoje. Em Isaías 40, 31, a palavra de Deus diz: os que esperam no Senhor renovam as suas forças. Perceba que Deus não prometeu que nunca ficaríamos cansados. Ele prometeu renovar aqueles que colocam a sua esperança nele. Talvez você tenha tentado encontrar força em muitas coisas, no trabalho, nas pessoas ou até mesmo em você. 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
0: Recados aqui da nossa live pra turma que ouviu a história da Mariana. Muita gente indignada com a atitude da mãe, né? Deixando ela ser criada, acreditando que a mãe fosse a irmã mais velha. E os avós ficaram como pais da Mariana. Só que um dia descobriu a verdade, né? Muita gente falando, mentira tem perna curta. Ah, mas é triste, né? E eu imagino que a cabeça da Mariana só fica ali. O porquê? Por que que deixou isso acontecer? Por que sustentou a minha vida em cima dessa mentira? E depois todas as cobranças ali, né? Jogando na cara que a avó não era mãe. Enfim, recebeu o acolhimento de um tio que mora numa outra cidade, que a acolheu, deu carinho, trabalho. Mas ela tem essa coisa no coração ainda, mal resolvida, e vai ficar. Se você, Mariana, e é você que tem que tomar essa atitude, né? De resolver todos esses sentimentos aí. Então, uma ajuda profissional é que vai te ajudar. Não tenta sozinha, amiga, porque posso falar? A gente não consegue. Não vale a pena falar com a mãe nem com a família que criou. A Cí tá falando, a Cí Oliveira aqui. História triste. Existem culpados, mas você achou apoio aí no seu tio. Então olha pra você, busque apoio. Existem milhões de possibilidades. E as pessoas que te enganaram um dia, a conta chega. Força, amiga. Recado do Salvador. Oi, Silvana.
2: Então, já passei por uma história dessa aí também.
0: Jura?
2: Minha mãe gostava mais do meu irmão, que era homem, do que nós mulheres,
0: olha,
2: né? Colocou até eu no colégio interno, mas graças a Deus, eu consegui dar a volta por cima. Ela tava morando sozinha, minha mãe não queria nenhum de nós pra morar com ela, mas quando ela ficou doente, graças a Deus, eu levei ela pra minha casa, cuidei dela até o último dia de vida dela.
0: Muito bem.
2: E deixei pra trás o passado, né? Fazer o quê, né? Mas a pior coisa é a gente mendigar amor de família. Se não vem de coração, é melhor nem dar, entendeu?
0: Obrigada, Silvana. Que exemplo. E parabéns, né? Porque hoje você consegue seguir sua vida em paz e até ajudar outras pessoas aqui, como a Mariana.
3: Olhe com outros olhos sua história. Não passou necessidade, teve um teto, bem ou mal criaram você bem. A gente passa por situações, eu posso falar, eu já passei por uma situação parecida. Demorei 42 anos para descobrir por que que minha mãe nunca me criou. E a gente vai sobrevivendo. O primeiro passo é o perdão. Perdoe eles, vai fazer muito bem para você.

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1: Amiga, eu sei que é difícil você esquecer o que já passou, mas tenta. Tenta ser feliz com ela agora, tenta ser feliz hoje, nesse momento, nessa hora, porque amanhã Deus pertence. Fácil não é, amiga, mas você vai vencer e vai ser feliz.

0: Indo para a história da Mariana, foi o laço entre mãe e filha, né? Olha, tem gente aqui na nossa live com uma história meio parecida. A Marli contando que ela cria o neto dela desde os 2 anos. Hoje ele tem 6 anos. Chegou desde os 2 meses de idade, bem bebê ainda. Diz que a Nora entregou para ela, alegando que não conseguia criar. Mas que o Rafael, que é o netinho da Marli, sabe que ela é a avó, só que chama ela de mãe. Mas aqui tá bem claro, né, Marli? E aos poucos, quando vai crescendo, você vai explicando direitinho, né? A Ju tá aqui abrindo o coração dela também. Deus que ilumine essa moça. Porque história de família confusa e mãe ausente, ela falou, eu sei bem o que é isso. Muita gente aconselhando a Mariana a perdoar as pessoas que a magoaram. A ser agradecida pelos avós que cuidaram dela. Perdoa, siga seu caminho. Assim como você, os rios não precisam de ninguém para chegar ao mar. As pessoas só podem dar o que elas têm. Agora, ficar carregando, cultivando essa mágoa aí, não vai ajudar em nada, né? Tem que olhar pelo lado bom, enxergar com outros olhos, como disseram agora há pouco.
1: Não fique se perguntando sobre esses porquês. Por que eles te abandonaram? Por que eles te deixaram? Por que eles não se importaram? É passado. Passado não dá pra ser mudado. A gente muda o nosso futuro, as nossas atitudes. É muito importante você os perdoá-los, não por eles, mas por você. Porque quando a gente perdoa aqueles que nos magoaram, a gente nos livra, a gente se livra de todos aqueles sentimentos ruins que a gente guarda dentro da gente. Sabe, a vida ela é uma só. Ela é uma só pra gente ficar guardando esses rancores, essas mágoas, ódio, esses sentimentos ruins. E isso só vai prejudicar você mesmo, porque são sentimentos que você guarda dentro de você.
0: Obrigada, Lili. Tá certíssima. E se você, Mariana, ainda quer se reconectar com a sua mãe, vai ter que deixar o orgulho, mas muito longe da relação de vocês. Vai ter que dar o primeiro passo, vai sentir se vale a pena, né, você insistir nesse reencontro. Mas se você acha que ainda quer sentir esse amor de mãe, você tem que dar o primeiro passo agora. Pra não se arrepender depois.

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0: 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Tá sofrendo, tá triste, carregando mágoas do passado por uma mentira muito séria, né, gente? Você mentir quem é seu pai, sua mãe, de onde você vem, muda toda a sua história. E o jeito que ela soube também, né? A irmã, acho que não aguentou mais ela sendo humilhada daquele jeito e resolveu contar. A mãe poderia ter contado, a mãe biológica? Poderia. Mas ela foi criada pelos avós como se fosse filha deles. Os vizinhos desconfiavam, um monte de gente, mas sempre tinha uma desculpa aqui, uma desculpa lá. Até que um dia a verdade veio à tona. E a verdade, às vezes, dói bastante, né? Mas a mentira destrói. Destrói sentimentos, destrói famílias, inclusive, né? A Ju tá aqui na nossa live também, ela passou por algo parecido, falou que vai contar a história dela também. Ela perdoe, mas fique longe dessas pessoas. Ela falou que não teve mais contato. A Nilce falando também que não tem amizade com a mãe. Mas a vida segue e nem por isso eu vou ser infeliz. Tá certíssima. Você também, Mariana, tem que pensar agora na sua felicidade.
2: O que eles poderiam ter feito era não ter mentido pra você, ter falado a verdade. Aí você hoje estaria pensando diferente e talvez entendesse o que aconteceu pra sua mãe não te criar. Mas nada acontece por acaso. Não fique se machucando, não fique se deprimindo. Agradeça por você ter tido alguém que te criou. Eu também sou mãe adotiva, mas eu criei com todo amor. Mas o meu filho eu contei pra ele desde bebezinho. Eu já vinha contando através de músicas e contação de história. Então ele é ciente de que eu não sou a mãe biológica dele. A única coisa errada que elas fizeram foi mentir pra você.
3: É uma história triste, que ela precisa ser forte, seguir em frente, dar tempo ao tempo, procurar se curar. E quando ela conseguir, ela perdoar a família dela.

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1: Mais recados aqui para Mariana, dona da história de hoje, representando muita gente que sente o que você tá sentindo aí, viu, Mariana? Uma falta da mãe, do colo, perguntas do porquê do abandono. Tão triste, né? E no contraponto disso, tanta gente reclama, né? Que a mãe pega no pé, que a mãe quer saber de tudo. Então, se você tem uma mãe que te ama, que cuida e que se preocupa, que reza por você, agradeça todos os dias, porque isso é uma preciosidade e é um amor incomparável. Alene Reis falando, olha, Mariana, eu creio que você tem que passar, sim, no psicólogo para trabalhar essa sua situação, para viver em paz com você. Gente aqui falando sobre o perdão, que a gente aprende a perdoar, viu, Mariana? Não quer dizer que a gente tá falando isso pra você, amanhã você vai virar e vai falar, ah, já perdoei, não é isso. Porque tem que ser do coração, não adianta ser da boca pra fora, falar, ah, não vou mais pensar nisso, não. Tijolinho por tijolinho, construindo aos poucos esse perdão. E muito mais pensando em você.
2: Infelizmente, é o que acontece, né? Às vezes, onde a gente pensa que vai ter apoio, é onde a gente menos encontra. Então, vamos, se apega com Deus, ora, ora, reza, que vai dar tudo certo, ela vai ser feliz, ela vai encontrar alguém, ela vai ter a própria família dela. Erga a cabeça e siga firme, amiga.
1: Pensando na felicidade dela, né? Agradecendo ao tio que a acolheu, reconstruindo a vida. Perdoar também não quer dizer que você vai esquecer. E também não quer dizer que você precise

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1: Ficar remoendo os problemas do passado, carregando mágoas, não vale a pena. Tudo se resolve quando você resolve escolher pela sua felicidade, né? Seguir em frente e resolvendo os problemas também, viu? Eu aconselho a Mariana a ficar com todos esses sentimentos aí, tentando ser feliz. Não vai ser. Tem que ir resolvendo, tem que falar, tem que tentar o que ela sente aí no coração, se é procurar a mãe, se é falar um monte. Pode também, né? Falar o que ela sente, a dor, perguntar. Muitas coisas, Mariana, a gente não tem a resposta agora não, viu?
2: A gente não pode mudar o passado, mas a gente pode escrever uma nova história para o futuro. E o que eu te aconselho, minha amiga, vá em busca de um acompanhamento psicológico para que você possa desabafar ainda mais e curar essas feridas. E outra coisa, minha amiga, trabalhe o perdão em você. Porque o perdão, minha amiga, ele vai falar muito mais sobre você do que o outro, entendeu? Trabalhe o perdão, porque ele vai te fazer bem, minha amiga. Você está muito magoada, muito ferida, você sofreu muito. Mas trabalhe o perdão, minha amiga. O perdão é a melhor coisa que a gente tem que fazer. Fazer pelo outro, porque é muito difícil ficar carregando pensamentos ruins,

0: coisas ruins dentro do coração, minha amiga, não vai fazer bem pra você.
1: A gente sabe que não é fácil também, né, Patrícia?
2: Não é fácil viver o que você viveu. Mas às vezes a gente tira dessas lições pra se tornar um ser humano melhor, uma pessoa diferente. Então viva a tua vida, viva em paz, viva tranquila. Que Deus tenha um caminho lindo pra você.

0: Nativa é muito mais música sertaneja. Israel e Rodolfo com Jorge Mateus, marca evidente. Pra você, Mariana, ter paz no coração e seguir a sua vida em busca da sua felicidade, pensa com carinho em todos os conselhos que você ouviu aqui pela sua Nativa, leu lá no nosso YouTube. Todos os conselhos dados com muito carinho, e todo mundo sabe que não é fácil. Mas vai pensando em você, no perdão, e veja a sua história com outros olhos. A mágoa, a raiva, né? O abandono, a humilhação, tudo isso está gritando muito aí na frente. Mas tem um pouco de parte boa também. Foca nela. E siga sempre o seu coração. Se você achar que deve procurar a sua mãe, vá, procure, não perca a oportunidade. Você perdoando, eu tenho certeza que a sua vida vai se transformar em algo melhor, com muito mais alegria, que é o que você merece, viu? Acredite sempre nisso. Depois atualiza pra gente aqui no aconteceucomigo@nativa.com.br. Sinta todo o nosso carinho e o nosso apoio aí nas suas decisões, tá?
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destaque nessa segunda-feira. Começa hoje a campanha nacional de multivacinação. A ação tem como foco atualizar a caderneta de vacinação de crianças e adolescentes menores de 15 anos. As doses já estão disponíveis gratuitamente nas unidades básicas de saúde até o fim do mês. Compromisso importante esse, hein? Foi sancionada a lei que cria o Pix Pensão, novo sistema que vai permitir o pagamento automático da pensão alimentícia por transferência bancária. A nova regra entra em vigor em julho de 2027 e busca reduzir atrasos no pagamento do benefício. A bandeira tarifária na conta de luz permanece amarela durante o mês de agosto, hein? Com isso, os consumidores continuam pagando um adicional devido ao período de poucas chuvas e ao maior uso de usinas termoelétricas.

0: sem fim. Ah, meu Deus. Fabi Travagin, boa tarde. Fiquei sabendo que fizeram uma pesquisa sobre isso. É verdade?
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0: 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Baratinho, dá pra fazer de vários sabores. 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
0: De cortar o cabelo e barba?
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0: Menina, isso aí, essa é a dica também, ó, Dia dos Pais tá chegando, não tá lembrando, não?
1: É domingo
0: próximo
1: agora.
0: Domingo, meu bem, já é o Dia dos Pais, o paizão merece um presente. 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
1: Gente, baita
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0: Diz, telefone sem fio.
1: Alô?
0: Perigo isso, hein?
2: Não pode.
0: Ela que é muito mais nativa.
1: Bonitinha, né?
0: Tem Mari Fernandes no Nativíssimo, no nosso canal do YouTube, Rede Nativa Oficial. Agora temos Thiago Rocha. Sabe pra quê?
1: Fofocar.
0: Sobre os famosos, queremos saber. Boa tarde, Ti.
3: Boa tarde, Gi. Boa tarde pra você, boa tarde pro Anjinho Gabriel. Boa tarde. Olha só. Cantora famosa decide aposentar as perucas e foi direto pro transplante capilar. Eu conto quem é já já.
0: Cantora famosa? Será que é a Xuxa?
1: Joelma?
0: Não sei.
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1: O coração agradece hoje. As doenças cardiovasculares continuam sendo a principal causa de morte no mundo. A boa notícia é que grande parte delas pode ser prevenida. Não fumar, controlar a pressão, o colesterol e o diabetes, manter um peso saudável e praticar atividade física são escolhas que fazem diferença. O melhor dia para cuidar do coração não é amanhã, é hoje.
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0: Thiago Rocha, ficamos curiosos. Será que a gente acertou quem é a cantora que aposentou as perucas pra fazer transplante? Quem é, hein?
1: Aposentou hoje? Aposentou sim, foi a cantora Gretchen. Ela tem 67 anos e agora tá passando por um transplante capilar em Vitória, no Espírito Santo. Nossa. A Gretchen foi diagnosticada com alopecia e justamente através dessa alopecia ela usa as próteses. Agora a Gretchen falou que vai abandonar as próteses assim que o cabelo tiver crescido bonitão, ela vai exibir suas madeixas próximas. Agora, Gi, se você tivesse que fazer uma cirurgia plástica, onde seria, hein?
0: Ah, eu tenho várias que eu gostaria de fazer, viu?
2: Cara, eu tô pensando em arrumar meu nariz,
0: eu acho
2: ele um
0: que eu vou dar uma
2: torto.
0: Esticada aqui também,
2: e eu quero fazer uma harmonização que a minha venceu.
0: Vou tirar um pouco aqui também.
2: Botox
0: do,
2: tem que renovar também.
0: Aqui, assim, ó. Então tá.
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1: Valendo! Duzentão em plena segunda-feira. Que delícia poder ganhar esse dinheiro agora, hein? Thiago Vitor de Castro, nome de artista, né?
2: É, rapaz. Alô, Thiago!
3: Alô, Anjinho Gabriel!
2: Tudo bem?
3: Tudo jóia!
2: Aê!
1: Tá fazendo o que nessa tarde, hein, Thiago?
3: Eu tô trabalhando, Gi.
2: É, tem que trabalhar, pagar os boletos, né, meu filho?
3: Alguém tem que trabalhar, né? Senão vai estar enrolado.
1: Vamos ganhar R$200 facinho, facinho aqui com a sua nativa?
3: Nossa, vamos!
1: Então vambora, o ouvidinho tá bom, né?
3: Tá bom, sim.
1: Vou soltar o trecho aqui, se souber já fala de primeira, mas você tem 3 chances, combinado?
3: Tudo bem, Gi.
1: Boa sorte, hein, Thiago?
3: Obrigado.
1: Já sabe?
2: Oxê. É fácil.
3: É, se for o que eu tô pensando, toca mais uma vez.
1: Pois não. Música pra dançar, hein, Thiago? Você é daqueles que dança?
3: Será que...
2: Que se rompe a bucina!
3: Será que é Gustavo Lima com o Esfonte, vagabundo?
1: Será?
2: Será, rapaz?
4: Uma vez
1: mais.
3: A Nativa é tudo e muito mais.
2: Aê! Thiago!
1: Dizem que todo homem é vagabundo, mas o Thiago trabalhou direitinho e acertou!
2: Faturou duzentão, parabéns, Thiago!
3: Obrigado, Anjinho!
1: Duzentão a mais no orçamento da semana.
3: Nossa, já vai ser o presente do Dia dos Pais.
2: Né? Oh, que maravilha!
1: Beijo pra você então, viu, Thiago?
3: Obrigado, Gi, obrigado, Anjinho!
2: Valeu, boa semana!
3: Tamo junto!
1: Valeu! Ele veio bem confiante, né?
2: Confiante, gostei, acertou. Era a música do Gustavo Lima. Amanhã tem uma nova música, né, Gi?
1: Amanhã tem nova música, nova chance de você ganhar com a sua nativa em 1 segundo. Amanhã tem mais.
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Muito boa tarde, seja muito bem-vindo ao nosso Hora Mais aqui na Nativa. Prazer, eu sou o Thiago Freitas e fico com você, se Deus quiser, até às 18 horas, aqui na 105.7 para todo o oeste de Santa Catarina, nas ondas da 105.7 para o Brasil todo, para o mundo todo, através do cliquenativa.com.br. Aproveite também, olha, porque hoje tem o nosso primeiro prêmio da promoção do Dia dos Pais. É isso mesmo, tem camiseta, tem sorteio de camiseta hoje. 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É isso mesmo, eu estou falando da Mr. Diniz, então não perca. Você pode presentear o seu pai, certo? Seu marido, quem for pai, certo? Não tem problema nenhum, não precisa ser só os pais a participarem da promoção. E se você é pai, você pode se auto-presentear, seria muito legal, né? Se fazer este mimo para você mesmo, tá certo? 3340-1616, Nativa 105.7. A gente inicia com Henrique Juliano, Felipe Araújo, Edson e Hudson. Muito bom estar na sua companhia. Segunda-feira, dia 13 de agosto de 2026, está no ar o seu, o meu, o nosso Hora Mais. Até porque tudo isso, você sabe que é o quê? Isso é muito, mas muito, muito, muito, muito Nativa FM. Vamos cantar.

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Agora, 2:00 PM, 19 minutos, você está na 105.7. Que maravilha estar na sua companhia. Olha, daqui a pouco a gente vai trazer para você oportunidades de emprego e muito mais. E você já ouviu falar no cartão de todos? Karina Pimenta, empresária chapecoense, estará ao vivo. Na verdade, ela é mineira, mas hoje ela é chape mineira, né? Ela vai estar aqui ao vivo falando para a gente do cartão de todos. Então, não desliga, porque não tem intervalo até as 3:00 PM, mas tem dica pra você, tá bom? Bora lá na Nativa!

0: muito mais alegria, a Nativa é muito mais informação pra você. Você está no Hora Mais. Hora Mais é uma hora de música sem intervalo comercial. E exatamente, mas nesse Hora Mais nós também temos algumas dicas pra você aqui na Nativa FM 105.7. E hoje nós recebemos aqui ao vivo nossa amiga Karina Pimenta, ela que é mineira, mas agora mora em Chapecó, já está no Oeste há bastante tempo, e hoje vai nos falar do cartão de todos. Karina, boa tarde, seja bem-vinda. O que que é o cartão de todos, por gentileza?
1: Boa tarde, Tiago. Boa tarde, ouvintes da Nativa FM. Hoje estamos aqui, né, para falar do cartão de todos, que é o maior cartão de benefícios e acessibilidade do Brasil, Tiago.
0: Que maravilha. Agora conta pra gente, o cartão de todos, ele veio como? 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
1: 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Eu mesmo, uma época, eu saí daqui para ir em Erechim fazer um exame que a gente não tinha. Isso é muito mais barato, menos da metade do preço do que se eu tivesse feito particular aqui em Chapecó.
0: Perfeito. Muitíssimo obrigado, Karina, pela sua participação aqui na Nativa FM 105.7. Se você ficou com dúvida, agora na nossa rede social já vai entrar um pedacinho dessa entrevista especial que a gente teve com a Karina. E aí você também pode acessar lá o Instagram e ter acesso a mais informações do cartão de todos, telefone e Instagram. Karina, por gentileza.
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0: 105.7. Agradecendo sempre a sua audiência, a sua companhia. 2h45. Chegando Diego e Vitor Hugo, tem Léo Magalhães, Lucas e Igor.
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É, minha gente, agora faltando 7 minutos para as 15h. Nós temos mais música para você. Daqui a pouco também os destaques do nosso Clique Nativa. Você gosta de notícias? Então tem que sintonizar aqui na Nativa. Porque nós também temos notícias do Oeste, de Santa Catarina e de toda a grande região. Tá certo? Vamos lá, vamos relembrar um grande sucesso de Leonardo e Leandro Leonardo, na verdade. Pensa em mim, entre tapas e beijos e cadê você? Essas são boas, né? De matar o coração. Bora lá, Nativa, sua melhor amiga no Oeste.

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1: Os preços do trigo seguem em alta no mercado brasileiro. Em Santa Catarina, a saca de 60 quilos registrou valorização de 5% nesse primeiro semestre de 2026, fechando em cerca de R$ 66. Apesar da recuperação no curto prazo, o preço ainda está mais de 15% abaixo do registrado no mesmo período do ano passado. Principal cultura de inverno do estado, o trigo deve ter uma safra menor em 2026. Segundo a IPAGRE e CPEA, a área plantada deve cair 27%, totalizando pouco mais de 76 mil hectares. A produção também deve recuar, com estimativa de 271 mil toneladas, quase 30% abaixo da safra anterior.
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0: Maravilha, minha gente querida, pausa para o café agora às 3 horas da tarde, 18 minutos. Muito obrigado pela sua audiência. Eu espero que você esteja muito bem com saúde. Vamos lá com ela, Amanda Rodrigues. Vamos prestar atenção porque tem fofoca hoje. É uma coisa que eu gosto, não vou mentir. Na verdade, não é bem uma fofoca, né? Fofoca é quando a gente inventa alguma coisa. O que nós vamos fazer aqui é contar o fato e eu vou prestar atenção nesse fato. Vamos lá.
1: Olá, Thiago. Muito boa tarde para você, para os nossos amigos ouvintes. Amanda Rodrigues por aqui, te trazendo informações hoje não tão relevantes à sociedade, mas de um caso curioso que aconteceu lá no Rio Grande do Sul. Não sei se você lembra, Thiago, mas no ano passado a gente teve o caso da Natália, que morava na cidade 15 de Novembro, no Rio Grande do Sul, que fez um suposto chá revelação, que na verdade era para revelar as traições do marido na época. Esse assunto ficou como um dos mais comentados na internet e ele voltou a repercutir após uma decisão da Justiça do Rio Grande do Sul. O Tribunal de Justiça decidiu manter o vídeo na internet e negou o pedido de indenização feito pelo ex-marido da Natália Knack. As mulheres envolvidas no caso também não receberão indenização. Em julho de 2025, a Natália, moradora lá de 15 de Novembro, no Rio Grande do Sul, reuniu familiares para um suposto chá revelação. Mas em vez de anunciar a gravidez tão esperada, ela revelou que havia descoberto várias traições do marido. O vídeo se espalhou rapidamente pelas redes sociais na época. Então, o ex-marido entrou na justiça dizendo que sofreu prejuízos na vida pessoal e profissional e pediu que o vídeo fosse retirado do ar. Mas os desembargadores entenderam que não ficou comprovado esse dano. Eles também disseram que o vídeo já foi compartilhado por milhares de pessoas, o que torna impossível de impedir a circulação do conteúdo. Na decisão, a justiça também destacou que a atitude de Natália aconteceu logo depois da descoberta das traições, enquanto ela estava grávida, e que esse contexto precisava ser levado em consideração. Depois que o caso ganhou repercussão, a Natália transformou seu perfil no Instagram em um espaço que apoia mulheres que vivem ou já viveram situações parecidas. E agora eu quero saber, meu amigo Thiago, qual é a sua opinião sobre esse assunto, viu? A minha opinião é que tá certíssimo, viu? Não adianta ele dizer que sofreu dano, ai, coitadinho daqui, coitadinho de lá, porque ele só está colhendo o que ele mesmo plantou, viu? O meu pano é rosa e de glitter para essa mulher.
0: Inclusive o meu também. Ah, ele é um ridículo. Que danos morais, se ele tivesse vergonha na cara, pelo menos que ele não teria feito o que fez, né? Eu achei isso péssimo, sabe? Expor a mulher dele, eu acho isso uma falta de respeito. Quisesse aprontar, então pelo menos que fosse pra cidade vizinha, entendeu? Mas vá aprontar com a comadre dentro de casa, com as pessoas com as quais ele convive. Sem vergonha. Aí agora quer que tire o vídeo do ar. Ah, não. Ele pensar que alguém não tem esse vídeo salvo, imagina, se foi o comentário do ano, entendeu? O vídeo do ano foi esse. Será que ele pensa, na santa ingenuidade dele, que alguém não salvou o vídeo? Foi que nem a vez que a Xuxa pousou pra Playboy e no dia seguinte ela mandou todo mundo retirar as revistas da banca. Impossível que um Cristo não tenha pego a revista com a Xuxa pelada. A mesma coisa é com esse vídeo, entendeu? E outra, ele só colheu o que ele plantou. Quem se dá o respeito, quem respeita o seu cônjuge, a sua cônjuja, isso aí não acontece. Bem feito. Bem feito. Sabe? E ainda lá querendo dar uma de boa ainda. Ainda não, eu vi o vídeo, achei o máximo quando ela desmascarou ele, entendeu? Achei o máximo. Porque não estou aqui julgando. Eu posso trair, você pode trair, outra pessoa pode trair. A questão toda é que a traição dele foi muito pesada. Foi com uma pessoa muito próxima e a mulher dele estava grávida, entendeu? Então, assim, as coisas eram muito obscuras. Sabe? Aí depois tem os maridos que reclamam, ah, porque a minha mulher isso, porque a minha mulher aquilo, porque não sei o que. Gente, assim, ó, tem que pensar antes de falar. A mesma coisa as mulheres também, tem que pensar antes de falar, tem que pensar antes de agir. Então, teve o que mereceu. Sou a favor, inclusive, da gente resgatar esse vídeo para que outros bonitões aprendam e não façam o que ele fez, tá certo? 3 horas da tarde, 23 minutos. Daqui a pouco nós vamos falar de sono, vamos falar de saúde. Mas antes tem o nosso, ou a nossa música da semana, num oferecimento de O Boticário.
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0: Ativa FM, olha, já tem prêmio do Dia dos Pais, tá certo? Olha, e na sequência, Maiara e Maraíza, e nós vamos falar de sono ao vivaço aqui na Nativa FM 105.7.
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0: turma da Nativa, muito bom estar na sua companhia. Agora, 3 horas da tarde, 51 minutos. Emerson Alves da Silva, ele que é da Chape Colchões. Emerson, boa tarde, tudo bem? Seja bem-vindo aqui na Nativa FM. É a primeira vez aqui na Nativa junto conosco, é isso?
1: Boa tarde, Thiago. Boa tarde aos ouvintes da Nativa. Sim, é a primeira vez que a gente está participando aqui junto contigo. Estamos prestigiando a tua audiência, aqui estar com você é uma oportunidade ímpar, né? Então, a primeira vez é sempre mais difícil da gente ficar conversando, gagueja e tudo mais, mas vamos indo.
0: Agora, Emerson, o que nós vamos falar inicialmente para as pessoas, que é muito bacana, é sobre sono, não é mesmo? 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
0: Chape Colchões, então, muito obrigado, Emerson, pela sua participação aqui na Nativa FM. E vamos de música aqui, na sequência a gente te traz mais informações. 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
0: Maravilha! 3 minutos faltando para as 4 horas da tarde, chegando música para você. Tem Murilo Rufi, tem Felipe Rodrigo, Zezé de Camargo e muito mais.
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Nativa FM, agora 4 horas da tarde e 8 minutos. 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Vamos às principais notícias desta tarde, segunda-feira, dia 3 de agosto de 2026. O Ministério Público de Santa Catarina realiza durante agosto uma série de ações de conscientização sobre a violência contra as mulheres. A programação reúne palestras, debates, fóruns, capacitações e encontros institucionais em diferentes regiões do estado. As atividades contam com a participação dos núcleos de enfrentamento às violências e apoio às vítimas e também com a promotoria de justiça. A campanha nacional de multivacinação 2026 tem início nesta segunda-feira, dia 13, em todo o Brasil. A mobilização segue até o dia 1º de setembro, com o objetivo de aumentar a cobertura vacinal. A vacinação é gratuita pelo Sistema Único de Saúde e está disponível em todas as unidades básicas de saúde e pontos de vacinação de todo o país. Quem está com o esquema vacinal incompleto pode aproveitar a campanha para tomar as doses das vacinas. O presidente do Supremo Tribunal Federal, Luiz Edson Fachin, afirmou nesta segunda-feira que uma crítica feita à corte dentro dos limites republicanos não fragiliza a instituição e fortalece a democracia. A fala ocorreu durante a sessão de abertura dos trabalhos do segundo semestre após recesso de julho. O ministro destacou que a corte é provocada a deliberar sobre grandes temas sociais, o que leva naturalmente a questionamentos. Abre aspas. É oportuno também reafirmar que a força institucional do STF não decide na ausência de crítica, mas na capacidade de conviver com ela sem perder a serenidade necessária no exercício da função jurisdicional. Nos últimos anos, o STF foi alvo de críticas relacionadas à conduta de magistrados impulsionadas por suspeitas de conflitos de interesses, proximidades com partes em processos judiciais e falta de transparência. Diante disso, a presidência da corte passou a estudar a criação de um código de ética. O objetivo é impor regras claras sobre a suspensão, participações em eventos e comunicações. Nativa FM, agora 4 horas da tarde, 11 minutos.

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4: 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Nativa FM, 4 horas da tarde e 16 minutos. 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

0: Turma da Nativa, maravilha, atenção, você que está sintonizado na Nativa, hoje tem o nosso primeiro sorteio da campanha, da promoção do Dia dos Pais. E claro que tem muitas participações aqui e a gente vai trazer algumas dessas participações agora aqui na Nativa. Muito obrigado mais uma vez pela sua audiência, você que está em todo o oeste de Santa Catarina. A gente tem muita coisa para falar aqui hoje, hein? Nem as oportunidades de emprego nós não falamos, tem uma oportunidade para você que é motoboy, exatamente. Boa tarde, bom dia, galera. Boa tarde, desculpa. Querendo faturar o sorteio do Dia dos Pais para o nosso herói, amigo e companheiro que amamos. Tarde, galera da Nativa, aqui é a Shanaya, querendo faturar o sorteio do Dia dos Pais. Muito bem, você pode pedir para você ou para o pai da sua vida. Vamos lá, quem mais está aqui conosco? Não falou, só mandou uma imagem. Maximino, vamos lá.
1: Boa tarde, meu amigo Thiago Freitas. Você está na Nativa? Tá com gás.
0: Ah, muito bem, tá com gás, já saiu, foi pela manhã, tá? Oi, aqui é Andressa, quero participar do sorteio do Dia dos Pais. Beleza, Andressa, já está participando.
2: Boa tarde, Nativa, sou a Neisa aqui. Oi, do bairro Matinho. E quero participar do sorteio da camiseta Gola Polo. Perfeito. Obrigada.
0: De nada, eu que agradeço, querido. Boa tarde, quero participar do sorteio do Dia dos Pais da Nativa FM, presente para o meu esposo Robson. Pai de duas filhas maravilhosas e no dia 9 estará de aniversário Maíra Silva. Beleza, só não falou da onde? Manda a tua cidade, queridona. Tá bom? Mas tá concorrendo. Boa tarde, gostaria de participar do sorteio do Dia dos Pais e ganhar um presente do meu, pro meu pai Fernando dos Santos. Também não falou a cidade, manda a cidade aí. Quero concorrer à camisa para dar de presente no Dia dos Pais para o pai que é maravilhoso, trabalhador, estamos sintonizados, trabalho no cartão de todos. Opa, dona Ali, perfeito, Ali, valeu, obrigado, Chapecó.
3: Boa tarde, Thiago Freitas, aqui é a Catiane, quero participar do sorteio dessa camisa da Mr. Diniz. Estou na escuta da Nativa, melhor.
0: Maravilha, muitíssimo obrigado pela sua participação, Catiane, sempre ligada.
4: Oi, boa tarde, meu nome é Luciana Stefanel, sou de Xanxerê. Gostaria de participar do sorteio do Dia dos Pais.
0: Maravilha esse sorteio, né? Tem muita coisa boa ainda.
5: Boa tarde, Thiago, aqui é a Josane, gostaria de participar do sorteio dessa camisa da Mr. Diniz. Um abraço.
0: Linda essa camisa. Viu? Vocês vão gostar. Quem mais tá aqui junto com a gente?
6: Sou a Juraci. Oi, do Juraci. Bairro FAP.
0: Tudo
6: tá
0: bom, querida?
6: Na Nativa tá com gás.
0: Essa aí já foi de manhã, queridona, tá bom?
7: Tá na Nativa, tá com gás.
0: Esse também já foi de manhã, Vando, mas a gente gosta mesmo assim de veicular o pessoal que manda pra gente. Quem mais tá aqui conosco? Vamos lá, Nativa 105.3.
8: Boa tarde, Thiago. Tudo bem? Faz dias que eu não...
0: Opa!
8: Não te chamo, mas hoje eu te chamei. Tudo bem?
0: Tudo bem, e com a senhora?
8: Quero participar do sorteio do Dia dos Pais e oferecer uma música pra minha querida amiga Silvia.
0: Ah, pra Silvia.
8: Encontrei ela hoje, dei um abraço nela. Abraço pra ti. Tudo de bom.
0: Muito obrigado. Vamos oferecer para Silvia. Ah, a Silvia, minha irmã, sabe que música que ela gosta? Ela gosta do Arruma um Bom. Eu que também gosto daquela música lá. Já vou rodar aqui, dona... Como é que é o nome da nossa amiga aqui, que tá sempre junto com a gente? Ai, meu Deus, branco. A dona Helena, muito obrigado, dona Helena, por a senhora estar aqui com a gente. Vamos lá, quem mais está conosco? Aqui é a Luana de Chapecó, quero presentão para os papis. Mr. Diniz é top, também acho maravilhoso a Mr. Diniz. Maximino, boa tarde. Maximino, tudo bem?
1: Boa tarde, Thiago. Oi. Me coloca aí no sorteio do Dia dos Pais.
0: Sim, tá no sorteio já, queridão, tá certo? Muito obrigado, inclusive, pela sua participação. Nós vamos arrumar aqui a música Arruma... Eita, agora sim melhorou. Arruma um bão. Arruma, vamos lá, me ajudem a procurar aqui, gente. Que às vezes aqui a gente se atrapalha. Arruma um bão. Arruma um bão. Acho que não veio aí. Ih! Não, mas eu vou achar. Já parou pra pensar. Acho que essa aí, né? É, essa aí que a dona Helena quer escutar. Na verdade, ela tá oferecendo pra Silvia. É, isso mesmo, pra Silvia Freitas. Bom, daqui a pouco a gente roda Arrumumbão, porque por enquanto tem música da semana num oferecimento de O Boticário aqui na Nativa.
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1: Já teve amor de ping-pong na sua vida?
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1: Ah, você tá brincando?
0: Eu não.
2: Não, isso aí, amigo.
0: Que mulher maravilhosa.
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2: Tchau, gente!
3: Fiquem com Deus!
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Nativa está chamando, turma da Nativa, maravilha para você e para todo mundo que está aqui na 105.7. Eu espero que você esteja muito bem, com alegria, com felicidade e com saúde. Então, vamos lá, o que, que a gente vai colocar agora? Vamos relembrar, então, um sucesso? Não, nós não vamos relembrar. É, vamos relembrar, sim, um sucesso. Flores em Vida, de Zezé de Camargo e Luciano. Vocês gostam de Flores em Vida? Aliás, essa música fala tudo, né? Flores em Vida. Dê flores em vida pra quem você ama. É isso mesmo. Flores em Vida pra quem você ama. Bora lá. Flores em Vida com Zezé de Camargo e Luciano. Daqui a pouco mais participações da nossa audiência.

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Agora, 5 horas da tarde, 15 minutos. 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É sempre bom estar na sua companhia. Hoje, segunda-feira, dia 3 de agosto de 2027. E para esse finalzinho de tarde, o que eu posso te dizer é o seguinte, viu? A vida nem sempre segue o caminho que desejamos e que planejamos. Existem dias difíceis, inesperados e momentos em que tudo parece mais pesado. Mas é justamente nestas fases que descobrimos a nossa força. Cada obstáculo vencido se transforma em aprendizado. Cada queda traz uma nova oportunidade de recomeçar. Não importa a velocidade, o importante é continuar avançando. Acredite, você é maior do que qualquer dificuldade que enfrenta hoje. Mantenha a fé, a paciência, a determinação e a coragem, que parece impossível, mas que agora pode ser a sua maior conquista de amanhã. Superar é seguir em frente, mesmo quando o caminho exige ainda mais de nós. Super Nativa iniciando, 5h16 agora. Obrigado pela sua audiência. Já bora lá com Gustavo Lima, Vagabundo.

0: Maravilha, super nativa pra você, agora 5 horas da tarde, 37 minutos. Vamos lá, porque a gente tem um recado bem importante aqui, inclusive uma sugestão aí do nosso querido Fernando Maciel, exatamente, que nós vamos falar sobre o Move ou Move Brasil, entregadores e moto app, conhecida como Move Motos. É uma linha de crédito do governo federal voltada para financiar motocicletas, motonetas, ciclomotores de até 160 cilindros e as bicicletas elétricas zero quilômetros, né? Para o quem? Para motoboys, entregadores e mototaxistas de aplicativo. Então, para você que trabalha nessas funções, presta atenção neste recado aqui do Eduardo Francisco, superintendente da Caixa.
1: Nossos cumprimentos aos ouvintes. A Caixa está operando normalmente com a linha Move Entregadores e Mototaxistas, que inicialmente precisam fazer o seu cadastramento no programa Move. E aqueles que são elegíveis, eles podem procurar uma agência da Caixa para análise do crédito e contratação. Para que o interessado ele se torne elegível, para que ele tenha direito, é necessário que ele tenha no mínimo 6 meses de cadastro na mesma plataforma e que tenha realizado no mínimo 100 corridas no período. E podem ser financiadas motocicletas, motonetas, ciclomotores flex de até 160 cilindradas fabricados no Brasil. Além disso, bicicletas elétricas também entram nessa linha de financiamento. O valor máximo na linha de motocicletas é de até R$30 mil, dependendo do valor do bem. O prazo de pagamento é de até 48 meses, podendo ser utilizado uma carência de 2 meses. E o valor do financiamento pode chegar até 100% da moto elegível no programa. Se essa moto ela custar menos que o valor máximo e o limite de crédito aprovado permitir, então pode ser financiado até 100% do valor do imóvel. Então as nossas agências, os nossos gerentes da Caixa estão preparados para receber os interessados e fazer o procedimento que viabilize esse financiamento.
0: Maravilha, muitíssimo obrigado pelas suas informações e claro, fica aí então para os motoboys, o pessoal que trabalha neste setor, uma dica importante para fazer e para realizar um investimento, para ter uma oportunidade no mercado de trabalho. Seguimos aqui com o nosso Super Nativa, faltando 20 minutos para 5 horas da tarde, ainda dá tempo de você participar da nossa promoção do Dia dos Pais, aqui na Nativa, hoje o primeiro prêmio, tá certo? Na sequência, Lua Santana, tem também Mari Fernandes e Henrique Juliano.

0: da tarde. 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

Maravilha. Bom, gente, nós vamos encerrando aqui o nosso Super Nativa de hoje, agradecendo a todos vocês que estiveram conosco, tá bom? Vamos lá, final do telefone 6551. Quem vai levar hoje vai ser, deixa eu ver aqui, Maíra da Silva. Ela quer presentear o marido Robson Ferreira da Silva, ele que está de aniversário, inclusive, no dia 9, olha só que sortudo, e tem duas filhas maravilhosas e, pelo visto, uma esposa maravilhosa também. Muito obrigado, Maíra, pela sua participação, parabéns ao Robson. Se puder, quando ele ganhar, manda uma foto pra gente aqui desse paizão com esse prêmio, por gentileza, pra nós publicar nas nossas redes sociais, tá bom? Tudo isso é muito Nativa. Eu sou Thiago Freitas e volto amanhã, se Deus quiser. De manhã nós temos Fernando Maciel, logo à tarde tem eu novamente, Thiago Freitas, junto com Amanda Rodrigues e a equipe Nativa aqui pra deixar o seu dia mais bonito, mais alegre, mais bem informado.

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0: inenarrável.
1: Inenarrável encontrar vocês. Eu vou dizer uma coisa, eu senti tanta saudade de vocês esse fim de semana, mas tanta saudade, quase que eu liguei pra tirar férias, pra ficar um tempão
2: aí. Essa eu vou fazer ao vivo.
3: Até parece.
2: É mentira!
3: É mentira mesmo.
2: É mentira. Ai, vocês estão bem? Isso aí, vamos pra cima.
1: Não se queixo não, excelente. Vou te falar uma coisa, hein, amigo? Pelo que eu vi aqui, pelo que a gente comentou, hoje ele vem.
2: Com certeza.
1: Já deve estar em órbita.
2: Com certeza.
1: Ele já está na descida, na banguela.
2: A gente já comentou várias vezes, o ser humano mudou. Mudou.
3: Não.
2: Ele está mudando de cidade, ele está mudando só de cidade, né?
3: Mudou, de casa.
1: A pandemia veio para trazer esse relacionamento fraterno.
2: Tá bom.
1: Até o cara que inventou essa desgraça aí,
2: pois é, deixa, rapaz.
1: Eu não quero nem comentar isso aí.
3: Meu Deus do céu.
1: Tá vindo.

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1: Aí sim, 6 horas, 2 minutos, o maior grupo de zap do planeta está começando. Dai 40, Galinha, Márcio Cruz, você ouvindo. Ô, dona Etelvina, a senhora que é fofoqueira, pode entrar. Pode entrar, fique à vontade aí.
2: Não é só a dona Etelvina, não. Seu Jair também. Eita, venha.
1: Só o nome de fofoqueiro.
3: Não vou nem falar da dona Clorisa. Dona Clorisa, eu vou Helenita. Te falar uma coisa.
1: Ô,
3: Helenita.
2: Seu Brusnildo também, venha.
1: Brusnildo. Chamar Brusnildo, primeiro dia. Maior de idade já tá indo no cartório já, mudar o nome. Brusnildo.
3: Eu tinha um crente que chamava Teodósio Carniceiro.
1: Nossa!
3: Júnior, teu pai de sacaneou.
2: Nossa, gente!
1: Carniceiro!
2: E só piora, né?
1: Falando em carniceiro, nós temos aqui ela que adora.
3: Ixi, gosta de uma carniça,
1: hein? Essa gosta da ó, do lado obscuro da internet das fofocas.
2: Eu amo, gente. Eu amo fofocar. Fofocar é minha vida.
1: E segunda-feira, e segunda-feira a gente acorda mais ou menos. É. Hoje eu já comentei nos 3 portais de fofoca lá. Depois eu pego o sprint aqui, ó. Vamos lá. E aí,
2: você tudo? Tá cada dia pior. Mas, gente, por gostar muito de fofoca, é por esse motivo que eu venho com essa aqui, ó. Sérgio Malandro.
1: Sérgio Malandro.
2: É, como é que é que ele fala? Isso aí. Ele relembrou uma história picante, sabe aonde, Galinha?
3: Aonde?
2: No cemitério.
3: Picantes se picaram no cemitério, é isso?
1: Mas ele foi enterrar o quê?
3: Quem? Acho que ele enterrou.
2: Já eu conto.
1: Que é isso, gente? Que é isso?
2: Hoje tem também leilão do Neymar.
1: Opa!
2: E ó, promete lances de luxo, viu? Tem até viagens.
1: Pode fazer online? Acho que vou fazer online.
2: Nós vamos falar tudo que vai ter por aqui.
1: Boa, isso aí.
3: Ele vai, inclusive, o leilão hoje, né? O time dele joga amanhã em Belém do Pará.
1: Ele vai.
3: Ele deve ir, nem que seja capenga, né? Porque ele já tá capenga, ainda vai pro leilão e depois não vai tomar uns goró do leilão.
1: Não, eu acho que a Biancardi vai ficar ali do ladinho dele, cuidando dele. Ele vai fazer só a presença dele, que é importante, né? Instituto
3: você não
1: Neymar.
3: Casa com o Neymar.
1: E aí ele vai de jatinho, só não vai com a delegação, só não vai com a turma.
3: Isso
1: lá.
3: Une o grupo, inclusive.
1: É verdade, o grupo já deve estar unido. Diz a imprensa que não, mas eles vão lá e provam que não. É.
3: Vamos lá, vamos pra frente.
1: Vamos nessa.
3: É perreiro do seu sambista. Quero que ele se trombique.
1: O que tu trouxe aí, velho? É daquelas mesmo? Ah, hoje
3: a gente
1: pega leve aí, vai.
3: Eu penso assim, a pessoa quando ela entra por uma carreira, ela tem que gostar do que faz.
1: Vocação, né? É isso aí.
3: Principalmente quando você vai lidar com vidas humanas.
1: Ih, rapaz.
3: Né? Teve uma médica, doutora Maria Luísa Scalatrin. Depois eu vou ver se está certo o sobrenome dela. Ela deu um hospital em Ermelino Matarazzo, em São Paulo. Ela mandou um áudio para uma enfermeira xingando uma paciente. Esta paciente retrucou depois para ela. Nós vamos contar a história direitinho. E já é uma médica com histórico de ter provocado a morte de uma paciente numa colonoscopia.
1: Essa recente é um caso que aconteceu aí?
3: Isso.
1: Rapaz, isso aí foi a semana passada, retrasada, alguma coisa assim.
3: Então nós vamos falar. Doutora Maria Luísa, do que a senhora chamou a dona Marielsa, não se trata nem um cachorro. Certo?
1: E se mexer com o cachorro, inclusive, hoje com os pais de pet, mãe
3: porque,
1: de pet.
3: Porque titica pode ser qualquer outra pessoa, menos a sua paciente.
2: É isso aí.
1: Peraí, não tô entendendo. Ela chamou isso aí, a pessoa disso aí que você tá falando? É que você usou outro nome, né?
3: Isso, é titica. Pra quem sabe o que é titica, vamos lá.
1: Meu
3: a gente fala
1: Deus
3: titica,
1: do céu,
3: até pra não doer o ouvido do nosso ouvinte.
1: Nossa. E agora, como conta a minha?
2: contando.
4: Depois da notícia dessa.
2: Conta, a boca, vai.
3: Negócio pesado. Experimentar. Vai, provoca o
4: vira
3: som.
4: Vira a chave. Gente, vocês lembram da...
3: Provoca o som.
4: Vocês lembram da ex-BBB, a Ariadna Arantes? Ariadna. Acho que é do edição lá do 2011 e tal, né?
3: Não, não, peraí. Mas não era esse o nome dele.
4: Ariadna. Ariadna.
3: É. Mas o nome.
4: Não, então o nome é uma coisa por Ariadna. Ela é a primeira. É a primeira mulher trans que participou do BBB e tal. Hoje ela levanta a bandeira, tanto que na época ela até escondia um pouco ali, só contava pra algumas pessoas lá na casa e tal.
3: É, contava pra algumas pessoas na casa e todo mundo sabia, então.
2: Imagina. Pensa numa mulher linda.
4: É bonita. Ó. Dependendo da.
3: Márcio Cruz, segue o script aí.
4: Ariadna conheceu um gringo aí. Eita, ficou com esse gringo. Foi love a noite toda. O gringo só foi descobrir que ela era mulher trans operada no dia seguinte. Ela não tinha falado, ela preferiu não falar.
3: Ela já era operada. Ela já era operada.
4: Operada. Só que ela não falou. Tem um áudio dela relatando isso e tal. Era apenas uma ficada, uma noite e nada mais, só que ela não falou. Só que isso dividiu opiniões na internet. Rapaz, era o carro do ovo passando e o cara não viu. O cara não notou que o carro do ovo tava passando. Mas vamos discutir isso.
3: Vamos. Certo? Eu acho. Eu tenho que falar. Mas tem que ser sincero, ué.
2: Falar, claro.
3: Mas não
4: você
3: fez.
4: Que falar?
3: Ela não assumiu toda essa. Toda a nova postura de ser humano?
4: O que ela tem. O que ela.
3: Ela não assumiu a nova.
4: Você precisa falar? Quando você vai ficar com alguém, independente do lado.
3: Mesmo
4: você que fez lá uma transição.
3: É porque se a mulher que fica assim mais pro lado masculino, é mais difícil ela implantar.
4: É, então, ela é um processo mais.
3: O pipiu.
4: Só que o outro. Aí, ela mexeu, rapaz. Passou pra funilaria, pintura, tudo, e aí. Só que ela não falou pro gringo. O gringo foi sabendo no dia seguinte, pé da vida. Ficou.
2: Isso dá debate, hein?
4: Rapaz, será que tem que falar ou não?
3: Será que eu não consigo ver nem o gogó?
4: Vamos lá, gente, ó.
3: Nem a seguinte. A mão entrega. Entrega.
4: Será que a minha mãe entregasse?
3: Nossa senhora.
4: 9198
2: 409
4: 6019.
3: Bora lá, vamos.

0: fica com Deus.
1: Oh. 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A Maiara e a Maraísa. Mentum. 6:18 agora. Galinha, vamos passar a bola pra você, porque o assunto aí é sério. Hein?
2: Pra ele, ó. Mentum.
1: Mentum.
2: O Hospital Alípio Correia Neto, em Ermelino Matarazzo, onde faleceu Mariana dos Santos Cândido, vítima de 41 anos, vítima de um acidente, de um erro, acidente em colonoscopia, com essa mesma doutora. E ela...
1: No caso que tá em investigação aí.
2: Isso, né? Isso. E parece que ela trocou a paciente, né? Muito bem. Aí tem um áudio desta doutora, não vou nem falar deste outro caso, mas tem um áudio dessa doutora, que eu... Doutora Maria Luísa Scalabrin, aonde ela pede para enfermeira preparar a dona Marielsa,
1: que é uma outra paciente, né?
2: Outra paciente. Dona Marielsa, que vai se submeter a uma cirurgia.
1: Boa.
2: Parece que ela teve de madrugada no, na casa. Na... Vamos ouvir.
1: Vamos ouvir. Vai lá. O áudio da médica tá aqui, ó.
3: Outra coisa, amanhã tem aquela bosta daquela Mary Elsa pra operar. Já checa o HB, vê se já precisa transfundir de novo hoje. Checa as reservas, deixa ela em jejum.
1: Posso voltar o áudio pra quem não pegou?
2: Pode.
1: Vamos voltar o áudio. Vamos lá, o áudio da médica, gente, ó.
3: Outra coisa, amanhã tem aquela bosta daquela Mary Elsa pra operar. Já checa o HB, vê se já precisa transfundir de novo hoje. Checa as reservas, deixa ela em jejum direitinho.
1: É sério que ela tratou a paciente
4: dá
1: assim?
4: Dá até medo.
2: É... Deus do céu. Então ela se dirigiu a paciente desta maneira. A paciente passou pelo procedimento cirúrgico e depois mandou um recado para dona... A dona Maria Elza mandou um recado para a doutora Maria Luísa.
1: Vamos ouvir.
5: Respondendo a doutora Maria Luísa lá, a bosta da Maria Elza, viu, doutora Maria Luísa? A bosta da Maria Elza tá viva, graças a Deus, porque Deus é bom na minha vida, né? E já que eu sou uma bosta, eu tô mandando dizer para você que eu tô bem, porque você é grossa, você não tem empatia com o paciente, você entrou no quarto 4 horas da manhã falando que eu tava condenada da cabeça aos pés, sendo que você não tinha exame, você não tinha biópsia, você não tinha só o seu olho clínico, e a sua empatia, antipatia por mim foi por isso, que eu contestei com você e ainda reclamei de você com o teu chefe, né? Então você deve ter ficado p***ida comigo, mas a bosta da Maria Elza tem um Deus na vida dela que é bom, tá? Então eu escapei das suas mãos, que eu poderia ter sido uma vítima sua.
1: Eita lasqueira.
2: Gente, é revoltante, né?
4: Demais.
2: Você vai passar, pra começar, quando você já tá no hospital, você já tá fragilizado, né?
1: Sim.
2: Você já tá com... fiofó na mão, já tá entregue na mão de todo mundo, você não sabe quem vem. Aí você pega, entra uma médica 4 horas da manhã no teu quarto dizendo, você, minha filha, você tá no bico do corvo.
1: E aí você não pode contestar, você não pode falar.
2: Mas
4: já acaba com a vida da pessoa.
2: Mas
4: ali.
2: A Marielsa contestou, reclamou pro chefe, inclusive.
1: Ela não gostou, aí a médica não gostou.
2: É, né? Só que depois que ela... voltando à cirurgia, ela retrucou com este áudio para a doutora Maria Luísa. Gente, se você não quer fazer medicina, se você não quer trabalhar no hospital público, onde os médicos ganham relativamente bem, e se não está contente com o salário, muda. Muda. Você não é obrigado. Abre o seu consultório, vai trabalhar em outro hospital. Para esse concurso, vai para um hospital onde você queira trabalhar e atender as pessoas.
4: E a gente sempre fala que todo mundo tem que ter amor ao que faz. É. Principalmente quando é um médico, né? Que está cuidando de vidas.
2: Então, eu botei para relatar esse assunto, porque já é um assunto, um problema médico recorrente com a doutora Maria Luísa. E eu queria saber se fosse a mãe... a esposa, a filha, a avó, de qualquer um de nós aí, qual seria a reação?
1: E claro que a gente não expõe isso daqui pra falar que o médico é isso, é aquilo, a gente já falou várias vezes aqui,
2: não,
1: né?
2: Não é a classe médica, não é a classe médica, tanto que nós estamos dando nome. Está bem determinado quem é, como é que foi.
4: Até bom pra gente saber e anotar pra um, quando pegar um nome desse, se informar.
1: Vai perder o...
2: Se tem uma... O CRM não perde. É muito corporativismo.
1: Aí.
2: É, se tem uma classe que eu respeito muito, até porque eu precisei muito na minha vida, é a classe médica. Né? Acho que todos nós precisamos e já tivemos um bom atendimento. Agora, quando acontece um assunto desse, esse tipo de pessoa faz com que toda a classe fique envolvida.
1: E é bom que um estudante, ouvindo isso, fale assim, ou pense, não quero me tornar um profissional
2: médico desta maneira. Pelo máximo que o paciente tiver que encher a paciência, você não tem o direito de falar isso.
4: E é tão bonito quando a gente vê uma pessoa que tem amor à profissão, né? Eu até mandei pra vocês um vídeo, não sei se vocês viram, de um pediatra, que ele, na hora de dar a vacina no bebê...
2: É o indiano.
4: Gente, a coisa mais linda, ele canta, ele brinca, a criança nem chora, porque não sente.
1: É isso mesmo.
4: Isso é tão lindo, isso né?
2: É o indiano, é o jeito que ele, eu vi, é um indiano.
4: É muito fofo.
1: A prova de amor com a profissão e com as pessoas.
2: E a Caterina,
1: né,
2: tomou vacina sexta-feira.
4: Chorou.
1: Não era o indiano, não, então.
2: Mas então, gente, como é que vocês reagiriam? O que, que vocês acham dessa situação toda?
1: Vocês gostaram do áudio da paciente? A paciente
4: eu amei.
2: O hospital é Alípio Correia Neto, em Ermelino Matarazzo, São Paulo.
1: É isso aí. Vamos entrar nessa conversa aí. Gente, a gente queria começar aqui o programa, mas a gente sempre começa com as notícias, mas eu vou, já tira essa da frente logo.
2: Eu vou pedir um favor. Depois dessa notícia, eu quero saber da Sérgio Malandro.
4: A do cemitério.
1: Do cemitério?
4: Tem se coisa fosse muito só mais fazer o nheco-nheco, tava bom. O problema é o que ele fez por lá. Vocês vão ficar passados.
1: 9198 409 6019.
2: Bora!

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2: Santa Catarina alcançou um marco histórico na avicultura. No primeiro semestre de 2026, o estado faturou mais de US$1,150 bilhões com as exportações de carne de frango, o maior valor já registrado desde 1997. Foram embarcadas mais de 543 mil toneladas, um crescimento de quase 10% em volume e de 13,5% em receita. O resultado reforça a força da avicultura catarinense, impulsionada pela excelência sanitária, pela agricultura familiar e pela presença em mercados exigentes como Japão, China e Arábia Saudita. Santa Catarina segue como referência mundial na produção e exportação de carne de frango.
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0: 6:36. Daizinha, galinha, ó, vou falar, os ouvintes. Eita!
1: Eu tenho uma boa notícia pra vocês antes de mais nada.
2: Qual?
1: Boa
2: notícia. Conta. Bom,
1: eu continuo na saga da academia.
0: Eita, sério?
1: Que bom. Publiquei novo vídeo hoje na academia.
0: Você só tá estimulando a gente a voltar. Uma hora volta.
1: E você não volta.
2: Então, eu tô querendo. Tava até querendo ir hoje, depois daqui, mas tô num cansaço.
1: É, Velão. Galinha ponto nativa, tô eu na...
2: Ah, é, não. Galinha, você é a nossa inspiração. Eu falo, eu tenho vergonha de mim, mas eu tenho muito mais vergonha do Márcio.
0: Quanto tempo faz que eu não volto?
2: Pois é, muito tempo, muito.
0: Já acho que já faz mais... Não, um ano não. Já acho que vai... É, já faz mais de um ano.
1: Márcio.
0: Pelas contas que eu fiz aqui do...
1: É, você lembra o negócio de gordura no fígado?
2: Ele ficou com medo. Bem,
3: a pancreatite.
1: Não faça, não. Não vai pra academia, não.
0: Não, mas andar eu até ando. Eu faço um...
1: Não vai andar. Não vai se exercitar, não. Pra quê,
0: de peso. Eu faço os negocinhos.
1: Nós estamos querendo ir no velório mesmo daqui uns tempos.
2: Fale por você, cara.
1: Não quer ir no velório dele?
2: Não quero ir no velório de ninguém.
1: A gente fica na porta. Eu não entro também.
0: A hora que vocês derem as costas e falar... Vocês não vão nem saber de onde tá vindo. Oxi, da onde veio?
2: Do nada um é dentro aqui, viu? Do nosso lado, é, sai dentro. Fora.
1: Mas a Dai não vai conseguir correr, não, porque ela vai ficar derrapando.
2: Nossa, ai, meu Deus.
1: Você vai ficar escorregando em tanta tintinha como tá soltando. Você não vai conseguir correr, não. Ai.
0: O importante, nossos corações juntos sempre. É isso aí.
1: Ó, chega lá, galinha ponto nativa. E vamos ver o que, que a mulher falou aí.
0: Boa. Boa, hein?
1: Eu sou até essa descontraída porque esse assunto é chato.
0: Mas, ó, como que é o nome da paciente?
1: Mari Elza.
0: Você tem que ouvir o que as ouvintes estão mandando pra cá. A gente tá tendo que colocar aqueles pipi. Rapaz, olha, vou te falar.
2: Tá todo mundo nervoso.
0: As ouvintes estão daquele... Vamos ver o Reginaldo aqui começar com esse assunto da médica aí. Fala, Reginaldo.
4: Já perdi maior tempo estudando pra se tornar um profissional, pra atender as pessoas que necessitam dela. Ela vai e faz isso. As pessoas vão lá já pra pedir um socorro e ela atende desse jeito. Isso não é médica. Isso perdeu um maior tempo estudando pra ser arrogante e ignorante. Desse jeito.
0: E se ela tá cheia de problema, ninguém tem nada a ver com isso, né?
1: Querido,
0: assim como, né?
1: A gente... Nós, por exemplo, os comunicadores, o pessoal da televisão, tá? Ninguém tem problema, então.
0: É verdade, é verdade.
1: A gente...
0: Você acha que a gente vai descontar?
1: Nós temos uma vida linda.
0: Oxe.
1: Alguém quer meus boletos? É isso que quiser, minha vida.
0: Fala, Lucimar.
5: Eu acredito, sim, que uma profissional, em primeiro lugar, ela tem que tratar o paciente com todo amor, carinho, respeito, porque isso já deixa a pessoa tranquila pro procedimento, já deixa a pessoa em paz, a pessoa já não tira aquele constrangimento, não vai com medo, não vai preocupada. Agora, se a pessoa, a médica, o profissional que seja, já trata com empatia, já trata chamando um paciente dessa forma, como que a pessoa, o paciente, vai se sujeitar a ficar nas mãos de uma pessoa dessa?
6: Como pode uma pessoa ter uma conduta tão ruim dessa? Isso não deveria nunca chegar perto do hospital, deveria passar bem longe, cara.
7: Ai, muito receio, muito medo de ir em hospital hoje em dia, procurar alguma consulta. Eu vou em último caso mesmo, porque eu vejo criança vindo a óbito, mulheres depois de uma cirurgia vindo a óbito por erro médico ou negligência médica. Gente, é muito triste. Aí quando vai caçar a validação pra ser médico... Ou é paga, ou é falsa. Pagou, nem estudou direito. Pagou, assim, pra ser médico rápido, né? Vamos dizer assim. Eu fico sempre com o pé atrás.
0: É, Daiane, foi naquele empurrão, né? Às vezes não foi nem um aluno dedicado também.
1: Voltamos a falar. Sempre que você vai ter algum procedimento, procura o CRM do médico, vai fazer a pesquisa, ver quem é. Lembrando sempre, a maioria, a grande massa da população, do pessoal de médico, enfermeira, atendente, todo esse pessoal de hospital, é de uma gentileza, de um trabalho maravilhoso, são abnegados. Alguns, como esta doutora,
0: infelizmente,
1: acabam criando problema para a classe. Eu sou uma pessoa que sempre fui maravilhosamente bem atendida. Aliás, outro dia a gente estava aqui, se não sei se você vai lembrar, a Daita estava de férias, que ligou aquele rapaz que era enfermeiro, que me atendeu no Hospital Oswaldo Cruz em São Paulo.
3: Isso, foi, falou, é isso mesmo.
1: Então, eu não posso reclamar. Agora, esse tipo de pessoa realmente causa esse tipo de mensagem que os ouvintes estão mandando.
3: Que uma categoria, né?
8: Sobre essa médica que não deveria ser médica, porque ela não ama o que ela faz. Ela não tem empatia ao próximo. Porque a pessoa que vai no médico, ela já vai debilitada, ela já vai fragilizada. Então ela tem que ser, no mínimo, acolhida e não maltratada. E sobre o áudio da paciente, amei. Quantas pessoas, né, não queria chegar num consultório ou fazer um barraco ou abrir a boca e falar o que quer, mesmo estando com a razão, mas não pode, né? Porque você muitas vezes acaba ficando calada, com medo de falar a verdade e acabar sendo mais judiada ainda.
1: Não fique, denuncia.
2: Tem que falar.
1: Denuncia pra polícia, denuncia pra ouvidoria do hospital. Isso. Denuncia.
3: É que dependendo da atitude, você perde a razão. Tipo, uma vez eu quebrei um dispenser do negócio e falei, então, bicho, ali
1: aí,
3: já...
1: aí não adianta. Você quebrar.
0: Você
1: algum...
0: vai me atender agora?
1: Aí não adianta.
0: Você quebrou, desculpa.
1: Agora, você tem que fazer valer o seu direito. É seu dinheiro que tá lá, seu, meu, do mais, de todo mundo que é contribuinte, se for um hospital público. Se for convênio hospital privado, você tá pagando, você tem que ser atendido com delicadeza, com gentileza, principalmente num hospital.
2: E se foi tratado mal, não aceita ser mais atendido por aquele médico.
1: É isso aí.
3: É isso aí. É que na hora, por exemplo, você tá lá com o filho pequeno, seu filho lá 40 graus de febre e tal, não sei o quê, daqui a pouco a pessoa vem e te trata como essa médica quis tratar essa mulher aqui. Ainda bem que ela usou o WhatsApp pra responder.
1: Chama a polícia na hora dentro do hospital. É, mas na então, hora.
3: Mas chamaram na hora porque eu tinha quebrado o negócio. Falou, tem um cara nervoso
1: então, aqui. Não, mas tô dizendo, chama a polícia. E faz já, troca a médica. Não vou ser atendido por essa médica.
2: Tem coisas que não tem que ter vergonha de fazer escândalo, não. Não é sair quebrando as coisas que nem o Márcio fez, porque aí é o que a gente fala, perde a razão.
1: Com essa mãozinha delicada dele.
3: Mas não foi nem a ponto de querer derrubar aqui. Na hora que eu encostei assim, o negócio já foi pro chão. Falei, pronto, agora já mudou.
2: Agora perdi minha razão.
3: E o moleque chorando, e desesperado. Bom, gente, vamos entrar nesse assunto aí. Daqui a pouco, dá 40, a gente...
1: O que ele tava fazendo no cemitério?
2: O Serginho, eu vou contar já.
1: Essa mulher tá me deixando louco, sabe?

0: 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Júnior e César, cheiro de culpado. São 6h49, hora de Brasília, gente.
1: Vai, vai que eu quero, eu tô aqui.
2: Eita, que tá agoniado pra saber.
0: Eita lasqueira.
2: Nós vamos falar do Sérgio Malandro. Ele tava num podcast com a atriz Nive Stelman e a esposa dele, a Mari.
1: Nive Stelman separou, inclusive.
2: Menino, depois de 14 anos, o homem foi-se embora.
0: Tá uma polêmica, hein?
2: Tadinha, ela ficou arrasada. Muito arrasada.
1: 91 98 409 6019, Nívia, pode me ligar. Vai,
0: Estamos, liga.
2: E, gente, aí o Serginho Malandro começou a relembrar o passado, de quando ele era chafencinho. Aí ele falou, né, dos momentos românticos que ele teve em lugares inusitados. Ele falou que ele já fez o nheco-nheco dentro de um avião.
1: Bingo.
2: Ele já fez nheco-nheco em cima de um cavalo.
1: Eu fiz na carroça, bingo.
2: Safado, hein? E fez nheco-nheco no cemitério.
1: Fora. Fora, fora, fora.
2: Aí, gente, na hora que ele falou, a Nive Stelman falou assim, nossa, e foi com a Mari? Aí a Mari falou assim, comigo foi só no cemitério, né? Só que aí o Serginho, ele explicou que naquela época, coitado, ele era muito novo, então era duro, não tinha dinheiro. Aí não tinha dinheiro pra levar a coitada da Mari no motel, então ele ia fazendo essas coisinhas assim, né? E lá no cemitério, ele falou que não era bem lá dentro, assim, do cemitério. Tinha um cantinho reservado lá no cemitério. Ele falava, aqui dá, vamos, simbora. Só que, gente, pior que isso, vem agora. Ele era amigo de um coveiro que trabalhava lá no cemitério. E ele queria conquistar a Mari. Sabe o que ele falou pro amigo coveiro? Ó... Pega umas flores aí, que eu quero mandar pra minha namoradinha. Aí, a Mari falou que, nossa, ela já tava encantada com ele. Porque quase todo dia chegavam flores na casa dela.
0: Eita.
2: Ela falou, gente, eu pensei, nossa, eu encontrei o cara mais romântico do mundo. Realmente, eu encontrei o meu príncipe encantado. Só que aí, teve um dia que deu ruim. Sempre tem aquela gafe, né? Chegaram as flores.
0: Boa, flor bonita.
2: E aí nesse dia, a Mari falou que resolveu olhar melhor o buquê, né? Cada detalhe, com todo amor, com todo carinho, até porque ela já estava apaixonadíssima. De repente, gente, o que ela encontra no buquê?
0: O quê?
2: Uma faixa escrita. Saudades eternas, família Peixoto.
0: Ai, meu Deus. Só piorou o negócio.
2: Ela falou que, gente, na hora, a coitada ficou arrepiada. Ela falou, aí eu me toquei que ele roubava as flores do cemitério, gente. Aí ela falou que aquilo que ela achava que era príncipe encantado, parou ali.
1: Nada, nada.
2: Caiu por terra.
1: Olha.

0: roubar as flores, tinha que fazer.
1: Ai, meu Deus.
2: Aí sabe o que o Sérgio Malandro falou? Ele falou assim, então... Mas é culpa do meu amigo do coveiro, porque ele que vacilou. Se ele não tivesse vacilado, ela nunca ia saber.
1: Coitado do coveiro que acabou levando.
0: Dois casais, esse negócio de cemitério é bom. Dois casais. As mulheres iam sair sozinha pra noite. Foram tomar uma, saíram, tal. Os maridos ficaram em casa, tudo amigo, tal. Uma hora da manhã, nada, duas horas da manhã, nada. Quando nós estávamos vindo embora, deu uma vontade de fazer xixi. Ah, estava aberto o cemitério. Correram e foram pro cemitério. Aí uma virou para outra e falou assim, e agora? Não tem papel. Outra falou, usa calcinha aí, vai firme. Vamos embora, vamos para casa depois das duas.

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0: adoro. Mas daí 40, trouxe uma aqui também, do Sérgio Malandro, pra dar uma aliviada no negócio.
1: Ô, Sérgio, pelo amor de Deus, pedir pro coveiro as flores do cemitério pra presentear a namorada.
0: Não pode deixar as flores morrerem também. É.
1: E a coitada nem sabia, com certeza ficava beijando as flores.
0: Agora mancada.
1: Cheirando,
0: agora,
1: toda apaixonada.
0: Mancada do coveiro não tirar os nomes, né? Aí é sacanagem.
1: Nossa,
0: aí
1: mandou com uma faxina, imagina. Pega o buquê de flores.
0: Homenagem
1: de repente,
0: da família.
1: Uma faxinha no meio das rosas. Pelo
0: Como
1: amor
0: pode,
1: de Deus.
0: Pode, né, gente? Ai, ai, ai. Vamos lá, ó, já tem bastante gente participando aqui, inclusive muita gente revoltada com o assunto da médica aí, que tratou a paciente aí em áudio como se fosse um... Nem animal se trata assim, galinha, pelo amor de Deus, oxi, nem animal. Vamos aqui, ó, falar com a Neuza, com a Suzy, com o João também, sobre Sérgio Malandro.
2: Morro de medo de ir pro cemitério. Imagino ter coragem de ter, viver um encontro romântico dentro do cemitério. Não, não, não é eu, não. Deus me livre de ter essa coragem, não.
0: Suzy.
3: Sobre o Sérgio, gente, eu acho um exagero ele falar sobre isso. Eu sei que ele é brincalhão, ele é humorista, mas eu achei um exagero ele falar isso. Eu não teria essa coragem, não, sinceramente. Fazer essa cena em qualquer lugar, não. Acho que tem que ter rolar um clima, tem que ser uma coisa mais assim romântica, entendeu?
0: Ah, mas o cemitério é onde dava pra ele na época, ele não tinha dinheiro. Não era famoso.
1: Nossa, mas precisava ser no cemitério?
0: Minha filha é pano.
1: Mas também se ela topou, pano, ela também gosta disso, né?
4: É que quando bate o fogo, não tem lugar, não.
0: Você sabe que mendigo faz muito nesses locais também, assim. Às vezes eles... É o que eles têm pra fazer, minha filha.
4: Pra ser mendigo, não.
0: É, no caso... O Sérgio
4: muro do cemitério, muro do cemitério, eu não vou dizer que dentro do cemitério, não. Agora, no murinho, dá uns pega,
0: pode tal, ter certeza, que... vai estar um silêncio, vai estar uma paz. É que eu desrespeito com os mortos ali, né?
4: É respeito o morto, maiúsculo, minúsculo.
1: Não, gente, ali, naquele lugar, eu não funciono, não.
4: Não, mas é no muro, do lado de fora.
1: Ela não vai, não.
4: Olha, filha, hora que o bicho pega, você não escolhe lugar, não.
5: Uma vez eu fui visitar meu avô, aí ele falou assim: ô João, quase falou pra mim, chama a Leiga lá pra lavar a igreja pra mim. Aí eu chamei, fui ajudar ela a lavar a igreja, fechei a porta. Ele foi pela porta dos fundos e pegou a gente no ato. Aí ele falou: mas homem, aqui não. Aí eu falei: ô, vou aonde então? Ele falou: vá pro cemitério. Vou nada.
0: Na igreja nada. Não.
1: Na igreja não.
0: Nada. Na igreja não, gente.
4: Na igreja,
1: não, gente, aí é muita
4: seja
1: falta de
4: qual
1: respeito,
4: for a igreja, né? É falta de respeito.
0: Não, qualquer igreja, qualquer. Ah, mas foi na sala, não. Do músico, também não.
4: Igreja não.
0: Apesar que tem umas histórias doidas aí que eu vou te falar.
4: Eu não quero saber também.
0: Olha, vou te falar. Umas histórias malucas aí que você fala, não, não pode ser.
1: Né, irmão Márcio?
0: Irmão Márcio. Leonil. Não, nunca na igreja, nunca. No quintal,
4: né? Irmã da igreja.
0: Estacionamento.
1: Irmã da igreja pode, né?
0: Leonilda. Não pode ser de fora, tem que ser irmã da igreja. Leonilda, vai falar aqui da médica, hein? A médica que faltou com respeito. Médica que tá envolvida nesse caso da paciente no hospital de São Paulo,
4: troca,
0: né?
4: De paciente no hospital de São Paulo.
0: Da colonoscopia.
4: Isso.
0: Leonilda.
6: Triste essa situação, porque o paciente já tá ali numa situação difícil, né? E saber que o médico que deveria estar cuidando dela está usando de palavras que é de baixo calão e faltando com respeito com o paciente. Então, é uma situação lamentável.
0: Ela falou por áudio, queria ver ela falar na cara da paciente, né? Da senhorinha.
6: Eu já presenciei, eu estava numa maca de centro cirúrgico para fazer uma cirurgia, presenciei coisas horrorosas, falas horrorosas, a médica achando que eu estava totalmente anestesiada. Eu presenciei cenas feias, sabe? Falando de outra paciente que estava a maca ao lado. É muito triste, mas há umas coisas muito, muito estranhas na área da saúde ainda que precisa ser resolvido.
0: É, Maria, e se falava da outra, com certeza, uma hora ia falar de você também, né?
4: Claro que médico, estando mesmo na sala de cirurgia, durante a cirurgia, eles conversam qualquer assunto, viu, gente?
0: É.
4: Eles não ficam falando só da cirurgia, que é como se nós aqui estivéssemos trabalhando, a gente troca. Para eles é uma rotina. Isso. Desde que não seja com desrespeito, você pode falar até de outras pacientes. Mas me parece que é o caso que o ouvinte relatou, houve desrespeito com a outra paciente, né?
0: Pois é. Ó, Ariadna Arantes é um assunto que daqui a pouquinho a gente vai falar também aqui. E a Lili já quer comentar. Fala, Lili.
7: Esse assunto, ele é um assunto extremamente polêmico, né? E muito delicado. Eu não acredito que vai chegar num consenso aí do que ela deveria ou não deveria fazer. Até porque são dois lados que precisam ser levados em consideração. Ela, uma mulher trans, que não se sentiu confortável ao ponto de falar sobre a sua intimidade. Até porque, num encontro casual, ninguém está falando sobre toda a sua vida, tudo que você já fez, já deixou de fazer, tudo que você já viu. É algo casual. Então, ela não era obrigada a falar sobre. Só que, por outro lado, tem o sentimento dele de que ele se sentiu enganado. Ele não recebeu a sinceridade ali que ele achou que deveria receber.
0: É, Lili, faz sentido, né?
4: Não, vamos lembrar de uma coisa, né? A maioria dos relacionamentos começa no encontro casual. Talvez se ela tivesse conversado com ele, poderia até rolar algo mais profundo, seguir junto.
0: Se você pesquisar sobre mim aqui, ó, lá no meu país, eu sou famoso. Tá. No frigir dos ovos, aí você acaba. É isso. No final das contas. É, no frigir dos ovos, no final das contas, acaba se acertando, né?
4: Tá certo.
0: Entendeu?
4: Tá certo.
0: 9198 409 6019.

0: 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César Menotti e Fabiano, a carta. Ó, são 7h20 agora. 7h20. Gente, vamos falar dela. Da Ariadne.
1: Ariadne.
0: Quem é Ariadne Arantes? Ela fez história como a primeira mulher trans a participar do BBB. Ela é ex-BBB. Participou de uma edição lá atrás, inclusive nos primeiros dias de confinamento. O que que aconteceu? Ela não detalhava quem era a Ariadne. E só falava, tá, Ariadne lá, mas uma moça num BBB. Ela não falava sobre a identidade dela de gênero. E aí foi compartilhando apenas com alguns participantes mais próximos dentro do BBB. Quando ela deixou o programa, aí sim ela foi assumindo a identidade publicamente, com orgulho, combatendo, né, o preconceito, reforçando que uma mulher trans tem o direito de revelar ou não sua intimidade no momento e pra quem ela quiser. E aí, rapaz, aconteceu. Vamos lá, vamos pro áudio aqui da Ariadne. Porque ela contou numa entrevista recente aí, o que aconteceu com ela fora do Brasil. Preste atenção.
2: Eu conheci um cara, um inglês lindíssimo aqui. E aí ele veio até a praia, ficou me elogiando, minha pele, meu corpo, tudo. Dormimos juntos, tudo coisa e tal, foi maravilhoso. No dia seguinte, deixei ele no hotel. Quando eu cheguei aqui em Panema de novo na praia, ele mandou uma mensagem pra mim dizendo que eu tinha que contar pra ele a minha história. E aí foi que as meninas pegaram e contaram. Tipo, não tinha nada que contar, isso é uma história minha. Até porque era só algo casual, a gente tinha conversado que era um encontro casual. Que essas meninas tinham que ter se metido, gente? Então cabe a mim contar a minha história ou não. Principalmente pra um cara que eu vou ficar só uma noite. Eu não vou ficar abrindo o leque da minha história uma pessoa que eu vou ali ter uma noite.
0: É, no dia seguinte, acho que o negócio deve ter sido bom. No dia seguinte, o cara quis saber mais dela.
3: Mas pelo jeito que quem comentou foram as amigas dela.
0: Não, as amigas dela. Então, mas quem é Ariadne? Me explica.
3: As amigas dela.
0: Isso.
3: Ou dele, sei lá. Dela, acho que sim.
0: Dela.
4: Alô, você do lado de casa. Alô, minha amiga.
0: Eita.
4: Passando aqui na sua rua o carro do ovo.
0: Eita. É isso.
3: Que é isso,
0: rapaz? Passando aqui
3: na sua rua o carro do ovo. Não pode fazer propaganda.
0: Não, para, não pode fazer. Para, ô.
5: Para com isso.
0: Faz isso não. O pessoal do áudio aí, não faz isso não. Senão vai tirar o foco aqui. Oxe. E aí, as amigas comentaram, você ficou com a Ariadna? Rapaz, maravilhoso. Você viu, gostou da minha pele, gostou? Rapaz, deve ter sido uma noite de love boa.
5: Só mas... no lovezinho.
0: Só que ela não falou quem era. E talvez pouco interessar. Às vezes os dois estão bebendo ali, curtindo um aí.
5: E ó, sinal de que o negócio foi bem feito. Porque ele não percebeu.
0: E aí, ele deve ter. Ele descobre. E aí, ué, mas por que você não me falou que você era? Enfim, ela. Gente, ela é uma trans operada e tudo mais. E é isso. E aí fica aquele debate, falar ou não falar, porque aí...
5: Eu acho que poderia falar.
3: Eu já vou deixar avisado aqui, se eu tiver na noite... E a coisa... Por favor, me fale. Eu não tenho preconceito nenhum, né? Só me fale, eu quero saber depois.
5: Eu também acho que seria melhor falar, né?
3: Abrir e fala...
5: Porque aí, ó, ficou uma situação chata, descobriu depois.
3: Me fala porque aí fica a minha opção também, né? De achar legal ou não. Eu só quero saber se eu vou achar legal ou não, o problema é meu. Né? Mas eu não gostaria de me sentir enganado, que nem o cara. Enganado não, de me sentir com
0: uma omissão
3: do que ela poderia ter falado.
0: Porque assim, se o cara no dia seguinte quis saber detalhes, talvez ele gostou, falou, eu quero saber, encontrei a mulher da minha vida. Encontrei, depois de uma noite, foi o que você falou, uma primeira noite, tá uma noite nada mais. Não, às vezes esse nada mais, esse gente, pode ir.
3: Tanto que ele deve ter achado melhor que ele se interessou em saber.
0: É.
3: A hora que ele se interessou em saber, talvez ele tenha tido aí uma decepção, não com o fato dela ser uma trans, mas com o fato dele ter...
5: Poderia ter falado.
3: Se ela omitiu isso, o que ela vai omitir de mim na vida?
0: O Mbappé tinha uma namorada até então, não sei se é a atual ainda, que é uma mulher transagente.
3: Querido, eu não sou fiscal das coisas de ninguém,
0: mas o Mbappé tinha,
3: né? Não tô dizendo, eu não sou fiscal das coisas de ninguém. Eu só não... Pra mim as coisas têm que ser muito claro.
0: Então assim, tem gente que gosta. E aí tem gente que... Agora, é a questão de não falar. Será que no primeiro encontro você deve falar tudo pra pessoa? Foi o que a Lili até colocou no comentário dela. Será que no primeiro encontro vale você já falar da sua vida pra uma pessoa?
5: Às vezes... você não vai sair falando da sua vida inteira, mas ali você vai ter relação.
3: Mas é um detalhe importante.
5: Isso, é importante esse detalhe.
0: É só deixar avisado, amigo, ó. Pode encontrar um negocinho diferente.
3: Não, não tem negocinho.
0: Não tem negocinho, mas é operado, mas tu vai ver que é diferente.
3: Entendeu?
0: Mas vai ver que é diferente. É,
3: e não é muito também.
5: Você não sabe se é diferente. Peraí, vocês sabem se é diferente? Vocês já viram?
0: Eu vivi de cirurgia já, desse negócio.
3: Já de cirurgia, já vi. Já vi louco. É. Já vi.
5: Eu nunca vi, então não posso opinar.
3: Não é muito diferente, não. Não é muito diferente. Por isso que você precisa conversar.
0: É. Gente. Né? Eu não sei. De repente foi. O negócio deve ter sido bom. No dia seguinte ele quis saber detalhes. Quem é a morena que me seduziu na noite passada?
3: Se foi bom, não foi? O fato é que ele não gostou de não ter falado. Eu também não gostaria. Agora cada um é cada um.
5: E a minha opinião é que ela deveria ter falado.
0: E a sua opinião é qual, hein? Deveria ter falado ou vida que segue, hein? 9198-409-6019.
3: Vai lá. Se eu não me engano, hein, Dani?
4: Salve, amiga! Está passando aqui na sua...

0: Morativa, tudo muito mais. Ana Castela, é que eu não te esqueci a música da semana, gente. Ó, vou ouvir a música da semana. A música da semana.
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0: Tem R$500 hoje.
2: Sabe quanto tem voando?
1: R$2.500.
0: 2.500 mangos. Hoje já saiu o primeiro, tá? Primeiro prêmio aqui de R$500, pertinho das 9 horas. Então, grava o trechinho dessa música aqui e já manda.

0: Brasil. Ô, Daniel.
1: Diga, meu caro, é uma alegria estar aqui com vocês. Uma ótima noite pra todos.
0: Boa.
2: E aí, Dani,
0: tudo bem?
1: Obrigado. Tudo bem, graças a Deus. Olha, nós vamos falar um pouquinho da sua saúde, porque tem muita gente que já está cansada nessa segunda-feira.
0: Verdade.
1: Mas é só segunda-feira, mas a pessoa já começa num desânimo. Eu não sei se você conhece alguém assim, que chega num lugar, não pode ver uma cadeira desocupada, que a pessoa já...
0: Eita, já quer sentar.
1: Já quer sentar. Não pode... Às vezes você conversa com a pessoa tá escorada na parede, assim, ó. Se você é uma dessas pessoas que vive cansado, cansada, esgotamento físico, esgotamento mental, não tem ânimo pra nada, vive dependendo de café pra poder ter energia, passa no posto, compra um energético, abastece o carro e já abastece com energético. Presta atenção.
0: Vai morrer.
1: Tem uma dica pra você.
0: Vai morrer.
1: Cuidado
0: o cara
1: com o consumo de cafeína.
0: E energético. Energético é um índice de cafeína lá em cima.
1: Lá em cima, galera.
0: Você sabe que eu, como é que eu me recupero, assim, que eu... Porque a gente tem uma vida agitada, e noite, e trabalho. Só tem uma maneira de se recompor e se regenerar de
1: tudo. 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
1: Grande
0: Daniel.
1: Abraço, ótima noite,
0: abraço.
1: Ótima semana a todos.
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0: Rapaz, tava vendo aqui. Dia dos Pais já é domingo, então, né?
1: Você vai comprar presente, Dazinha?
2: Eu não tenho pai, não.
0: Mamãezinha.
1: Eu também não.
2: Você tem, Márcio?
0: Eu tenho, mas meu pai tá trabalhando demais.
2: Então valoriza, viu?
1: É isso aí, que tem pai vivo.
0: Poxa, meu pai
1: valoriza.
0: Papaizinho, eu falo pra ele assim, papaizinho, como você tá?
1: Mas você não fala que nem homem pra ele.
0: Se quiser, mostra o áudio como eu falo. E aí, papaizinho, como você tá? Manda assim, pai.
1: Agora, eu não tenho meu pai. Agora, meus filhos podem me dar presente, viu? Eu aceito.
0: Você também. Você quer um pão, você é pão.
2: É verdade, né? Quero presente também, mas eles não vão querer comprar dois, né? Porque graças a Deus eles têm pai presente.
1: Eles têm, é.
3: Aquela voz do eco assim, meu presente, Dazinha.
2: Eu ganhei no Dia das Mães, agora vou aguardar meu momento de novo.
0: Vai ter não! Ó, o povo tá mandando áudio aqui, vamos... Assunto, Sérgio Malandro, hein? Sérgio Malandro um dia foi pobre, gente. E tinha que levar as menininhas pra dar uns beijinhos e tal, não sei o quê, bebê. Ele levava pro cemitério às vezes, que era o lugar mais viável pra ele. E não só isso, presenteava as meninas com as rosas do cemitério.
2: Que sacanagem, né?
3: Criativo.
2: A bichinha com uma energia de gente morta sem saber.
3: Energia, essa energia do cemitério.
1: Era o que dava. Uma
3: baita energia, hein?
1: Era o que dava.
4: É o melhor lugar para se fazer alguma coisa é dentro do cemitério. Eu vivi uma história inusitada, mas não foi uma relação amorosa dentro do cemitério. Eu trabalhava numa empresa, trabalhava com guincho, e aí o pessoal ia tudo na frente do cemitério para namorar. E eu ia por dentro do cemitério e jogava bomba. Soltava aquelas bombas, bomba batom, jogava perto do carro onde o pessoal tava namorando, imagina. Aí só via carro saindo cantando pneu doido de
3: lá.
4: Fiz isso muitas vezes.
3: Meu Deus, que mal.
1: Isso é uma sacanagem que não tem tamanho, hein? E como é que eu ia fazer que eu tava a pé no muro?
0: Ai, já a Dai vai falar que hoje tem um leilão, né, do Instituto Neymar.
2: Isso.
0: E Neymar, ele faz esse leilão aí todos os anos, né? Então, tem coisas ali pra você dar o seu lance. Enfim, a Dai vai explicar daqui a pouco o que são esses prêmios aí e tal, mas o povo já tá mandando áudio aqui. Fala, Deia.
5: Eu não ia gastar meu dinheiro com essas coisas jamais. Eu ia viajar pro exterior, comprar carro importado, joias, perfumes, mas ídolos, nem tenho ídolos.
0: Não, é que no caso ele...
1: Ele faz um leilão pro Instituto Neymar, né?
0: Isso.
1: É uma obra bem legal, aliás. Se de onde vem a grana não me interessa, mas
0: O projeto
1: é bem legal.
0: Bem legal. Ó, Marli, mesmo assunto.
6: Olha, mesmo que eu tivesse muito dinheiro sobrando, que eu fosse milionária, eu jamais pagaria por todos esses luxos. Porque eu acho isso um exagero. Eu acho isso falta de ter com que gastar dinheiro. Vai ajudar uma instituição, vai ajudar um orfanato, sabe? Esse povo fica pagando milhões em bolsa, em tênis, em sapato, sem necessidade, gente.
0: Então, vamos explicar aqui. Esse povo que paga são os famosos que são convidados para esse leilão.
1: Isso eles estão fazendo. Volto a falar. Não é um leilão pro Neymar. Se fosse, eu também não dava um tostão furado. Mas...
2: É beneficente, né?
1: É pro Instituto Neymar.
0: Exato.
1: Que é um projeto bacana, hein?
0: E lá, com certeza, aí de hoje pra amanhã, o clique só com gente famosa, gente, da televisão, celebridades aí que vão comparecer e vão ficar dando...
1: E esse leilão vai até tarde, vai ficar...
0: Acho que até madrugada, ele vai
2: dormir. Normalmente demora.
0: Ele vai dormindo já e vai jogar amanhã, ele joga amanhã.
1: O time dele não joga amanhã lá?
0: Joga.
1: O time dele não empatou na Vila Belmiro com o Remo?
0: O time joga, ele...
1: Ah, tá bom.
0: Ele talvez... Ó, agora sobre a médica, anota que o Galinha trouxe um absurdo que aconteceu aí de uma médica que tá envolvida num caso aí de uma cirurgia de colonoscopia que foi feita numa paciente aí semana passada, que acabou falecendo e tal, mas ela já tem um histórico assim de ser uma médica bem grossa com os pacientes, né?
7: De médica ignorante, bruta. Pra que isso? Se ela tá com algum problema, não busca descarregar os problemas dela nos outros, não. Eu trabalho com aplicativo que tem dia que eu me estresso, mas eu não vou descontar meu estresse em ninguém. Meu estresse é meu estresse e tá tudo certo. Cada um com seus problemas.
0: E pra você que ligou o rádio agora e não pegou, não entendeu o que aconteceu, o áudio dessa médica aqui, que ela mandou no caso de uma outra paciente aí e tal, é esse áudio aqui, ó.
8: Outra coisa, amanhã tem aquela bosta daquela Mary Elsa pra operar. Já checa o HB, vê se já precisa transfundir de novo hoje. Checa as reservas, deixa ela em jejum, direitinho.
0: Marielsa, uma outra paciente. Ah, essa daí não ficou quieta, não. Marielsa foi lá e falou ainda. Ô, Cristina, cadê você?
9: Que situação feia, né? Se a pessoa não gosta da profissão, não se sente bem, tira umas férias, vai fazer uma terapia, vai fazer qualquer coisa. Ninguém é obrigado, né, a trabalhar num lugar que não quer, e muito menos obrigado a maltratar as pessoas, né? A pessoa que tá no hospital, ela já tá muito sensibilizada. Aí vem uma médica e joga um balde de água fria.
0: Eita, lasqueira.
1: A médica falou isso aí dela?
0: Ela falou aquilo lá. Essa Marielsa.
1: A Marielsa já respondeu?
0: Oxe, tá aqui, ó.
10: Respondendo a doutora Maria Luísa lá. A bosta da Marielsa, viu, doutora Maria Luísa? A bosta da Marielsa tá viva, graças a Deus, porque Deus é bom na minha vida, né? E já que eu sou uma bosta, eu tô mandando dizer pra você que eu tô bem, porque você é grossa, você não tem empatia com o paciente, você entrou no quarto 4 horas da manhã falando que eu tava condenada da cabeça aos pés, sendo que você não tinha exame, você não tinha biópsia, você não tinha só o seu olho clínico, e a sua empatia, antipatia por mim, foi por isso que eu contestei com você e ainda reclamei de você com teu chefe, né? Então você deve ter ficado p***ida comigo, mas a bosta da Marielsa tem um Deus na vida dela que é bom, tá? Então eu escapei das suas mãos, que eu poderia ter sido uma vítima sua.
0: Na verdade, o que eles dizer foi um livramento ter passado contigo.
1: Doutora Luísa, Maria Luísa Scalabrin. É. Hospital Alípio Correia Neto, em Hermelindo Matarazzo, São Paulo.
0: Ô, minha filha, vai fazer outra coisa, faz, sei lá, pega um motorhome e vai embora.
1: É, com, né, essa delicadeza toda vai ser vai motores de carreta.
2: É, só não, pode ser.
0: Não vai dar certo, não. Ó, Solange!
11: Mas eu já enfrentei uma médica também, porque ela foi muito estúpida comigo, aí eu fui também grossa com ela, mas pessoalmente, não por telefone. Falei pra ela que qualquer pé de galinha pra mim era uma canja. Ah, eu não tenho, eu rodo a baiana, minha colega que falou ainda, meu, até fiquei até com medo que eu ia fazer coisa lá dentro.
0: Eita, que falou dos pés da galinha.
1: Moeu o pé do frango.
0: Sacanagem.
1: Moeu o pé do frango. Moeu.
0: Moeu o pé do frango dessa
1: essa
0: médica.
1: Essa aí pegou a arma.

0: 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Nando Moreno, Rio Negro e Solimões.
1: E o Chapeludo. Vai dar 40, é tu.
2: Vamos falar dos lances que vai ter no Instituto Neymar Júnior.
0: Se tiver online, eu até passo.
2: Será?
3: Querido, pelo que nós ganhamos, não vai dar, não.
2: Ó, esse daqui é legal, hein? Vai ter um final de semana para duas pessoas na mansão do Neymar em Mangaratiba, no Rio de Janeiro. Com direito a um encontro com o Neymar.
0: Eita!
2: E também uma experiência no cartódromo particular.
0: Ô, Dai, eles estão falando dele. Dos lances iniciais já ou não? É só lá na hora do...
2: Isso,
0: não,
2: aí é só lá. Aqui tem uma lista. E não vai ser só isso não, viu? Vai ter mais. Depois tem mais surpresas.
0: Sabe quem falou que ia fazer um lance desse aí?
2: Ah.
0: O Neto. Pessoal, você me leva? Aí tem que passar o fim de semana com o Neymar, rapaz. Lá, viu?
2: Vai ter também divulgação nos stories do Instagram do Neymar.
0: É que tem milhões de

0: seguidores.
1: Ganhou lá, vai ter, tem mais de 400 e poucos milhões,
0: já
1: não é isso?
0: Você dá, isso? Me segue, gente, vou deixar o link aqui embaixo.
1: Ai, que tudo!
0: Oh, meu Deus.
1: Vai ter também uma camisa do tricampeonato de 1970, assinado pelo Pelé e pelo Neymar.
2: O Pelé não vai assinar, não.
1: Acho que já tava, né? Tipo assim, né? Acho que já tava, você acha? Ou você tem certeza?
2: Ai, essa eu não quero ter, a do Riverino, eu tô muito satisfeito.
1: Eita, olha, pra quem ama muito futebol, também vai ter um treino com Ronaldo Fenômeno. E aí vai ter aula, vai ter uma experiência ao lado dele e vai ser bem bacana. Pra quem gosta
0: Ronaldo
1: de videogame...
0: Tá Ronaldo tá mais correndo como antes, não.
1: Ele não vai, não? Tá dizendo aqui que ele vai não, passar ele... o treino, ele vai ele correr, vai ser uma experiência bacana.
2: Ele vai correr.
0: Ele vai correr com o Ronaldo Fenômeno, hein? Rapaz.
1: Pra quem gosta de videogame, vai
0: legal,
1: ter
0: hein?
1: Uma partida de videogame com o Neymar. Então, vai ficar jogando videogame com ele, vai conversar, vai passar um dia bem bacana.
0: Gente, ele gosta também de jogar muito, muito essas coisas aí online e tal. É um molecão mesmo.
1: Pra quem curte poker.
0: Eita, sabia que o poker ia chegar aí, ó.
1: Vai sentar sim lá na mesa de poker com o Neymar e ainda vai ter alguns convidados especiais. Então vai ser uma noite de jogo, ó, área VIP, tudo bacana. E vai ter aquela experiência no estilo cassino, é privado e com o Neymar.
0: Quer massagem? Ai, tá.
1: Vamos ter também lotes de viagem de luxo, né? Pacotes de viagens nacionais e internacionais, com hospedagens em hotéis e resorts de alto padrão. E aquela experiência VIP montada especialmente para o evento. Ai, gente, que chique! Aqui é tudo!
0: É uma estrutura grande, assim, são prêmios, experiências.
2: Eu até daria um lance, mas tem que ir o Neymar.
0: Ele vai, viu?
2: Ele não vai, né? Não. Comigo não vai, não. Eu fico na casa dele sozinho.
0: É o representante oficial do negócio.
1: Vai ter também camisas autografadas, produtos usados ou assinados pelo Neymar e itens também ligados à carreira do Neymar e ao universo do futebol.
2: É, eu acho muito legal.
0: Às vezes camisa que ele usou.
2: O evento em si e tal. A única coisa que me incomoda é que amanhã o Santos joga e ele tinha que ter pensado, acho que a assessoria dele tinha que ter visto melhor o dia do leilão.
0: Velho, o jogo vai ser que horas amanhã? Não sei, eu também tô meio por fora, esses jogos
2: lembra
0: da Copa do Brasil.
2: Tem uma hora de fuso horário lá pra
0: é, pro Remo Pará. E Santos, né? Que amanhã é o jogo de volta. Tá. Então, a gente pega aqui, ó, pelo horário, 9:30. É que eu ia te falar assim, a gente podia aguardar o jogo amanhã, se o Neymar for...
2: Que ontem ele deve jogar.
0: Ontem ele deu uns passezinhos ali, o Neymar...
2: Até... Ah, foi ótimo.
0: Não, mas ele participou ali de uns...
2: Empatar com o Remo na Vila Belmiro foi fantástico.
0: É aí que o elenco que joga com ele...
2: Não ajuda.
0: Eu vi os vídeos aqui com os lances dele, ele passando a bola pros caras, vai meu amigo, faz o gol, os caras, mas ele não faz o gol.
1: Ele também não pode jogar sozinho.
0: E aí, vamos ver amanhã, se ele for. Eu acredito que, ó, ele tem jatinho, ele tem um staff aí, ele pode até...
1: Fala, cara pálida, fala, que você tá até com a perninha tremendo.
0: Ele vai chegar amanhã antes do jogo? Pode chegar, vamos ver. Eu acho que ele, se ele deixar o Santos agora, ele vai dar, ele já fica dando aí, ó.
2: Eu vou dizer uma coisa.
0: Se ele não for, velho.
2: Graças a Deus que nem Márcio Cruz, ele tem 40 e entende de futebol. Tá
0: mas
2: bom.
0: Se ele não for?
2: Vocês acham que o cara é o tem que ir e ele vai resolver?
0: Não.
2: E ele vai... Ah, ótimo.
0: É que você falou que você tá preocupado.
2: Você já falava, vai sair, se ele vai, você já vai. Falava isso da Copa do Mundo. Você já mas falava isso quando ele veio...
0: na Copa.
2: Quando... Você já falava isso quando ele veio
1: teve,
2: pro...
1: Não.
2: Quando ele veio pro Santos. Eu falava... Ele
0: culpa
2: é
0: um... do Ancelotti que não colocou
1: ele. Ainda fez um golzinho ainda.
2: É um ex-atleta em atividade. Não, ele vai salvar o Santos. Ele vai... Não, vamos ser...
0: Então, velho, mas é ele mais 10.
2: É tetra, penta, você leva...
0: É ele mais 10.
2: Ele né? É ex-atleta em atividade.
0: Então, mas o negócio é amanhã. Se ele for,
2: Ele pode ir, lógico.
3: Mas ele vai,
2: e tem que jogar, tem que ter vergonha na cara. Ele é isso vai. Mesmo, o Santos deve uma nota pra ele, paga pro Santos.
0: Vai bêbado, cambaleando, mas ele acho que ele vai tentar ir, não vai deixar o Santos na mão.
1: É, porque pra Copa ele já falou que ele não vai mais, não.

0: 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Ed Brito e Samuel, Romance Rosa. Já já tem Zé Neto, tem Cristiano cantando aqui no grupo.
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sua noite de segunda-feira tem Love Songs aqui na Nativa. Love Songs for everybody. E no Love Songs de hoje,

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2: Os preços do trigo seguem em alta no mercado brasileiro. Em Santa Catarina, a saca de 60 quilos registrou valorização de 5% nesse primeiro semestre de 2026, fechando em cerca de R$ 66. Apesar da recuperação no curto prazo, o preço ainda está mais de 15% abaixo do registrado no mesmo período do ano passado. Principal cultura de inverno do estado, o trigo deve ter uma safra menor em 2026. Segundo a Epagre e Cepea, a área plantada deve cair 27%, totalizando pouco mais de 76 mil hectares. A produção também deve recuar, com estimativa de 271 mil toneladas, quase 30% abaixo da safra anterior.
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0: seis minutos. Hora de Brasília, segunda-feira, gente. Segunda-feira é daquele jeito, a gente vai aos trancos, aos barrancos, vai mais aos barrancos do que aos trancos. Mas é isso. É isso aí, comecinho de semana, as notícias aqui pipocando. E sobre Neymar, já tem aqui o Thiago falando sobre o leilão do Neymar hoje com os prêmios exclusivos que só o Neymar vai te proporcionar, te levar. Só você passando um fim de semana lá do lado dele.
1: Mangaratiba, gente.
0: Mangaratiba, hein? Comendo do bom e do melhor do lado de Neymar. Ele... E aí, velho, você se admite que criticava no programa lá da Nativa?
2: Eu gostaria muito de ir pra Mangaratiba, é um lugar muito bonito. A casa dele deve ser muito bonita, deve ser uma... Neymar
0: chegante, né?
2: Eu preciso estar com o Neymar?
1: Ah, mas assim, ele não vai
2: pode
1: ficar...
2: Não pode ir só a mulher do Neymar?
1: Mas pelo que eu entendi, de ser assanhado...
2: Não, e as meninas? Eu adoraria as crianças.
1: Pelo que eu entendi, ele não vai passar o final de semana todo lá com a galera. Vai ter um momento...
2: Ah, então eu vou
1: ele
2: fora
1: vai
2: desse
1: até
2: momento.
1: Lá pra conversar, bater um papo, pra conhecer. Mas a pessoa vai ficar livre pra curtir.
2: Eu vou fora desse momento, então.
0: Oh, vamos ouvir o Thiago.
3: Sobre o Instituto Neymar, tá fazendo um leilão beneficente. Eu acho isso lindíssimo. Pelo menos vai ajudar pessoas que necessitam. Tá usando a fama e o dinheiro que ele tem pra uma coisa realmente valiosa. Pra pessoas que necessitam.
0: É, e é isso aí.
2: Tem que fazer eu tô isso dizendo, esta ação exato, é maravilhosa, essa, é bacana, é. Tenho nada contra.
0: É isso
2: tá
0: aí.
2: Falando o quê, Dai?
4: Mesmo se eu tivesse nem mundo de dinheiro, dinheiro de sobra, muita grana, eu não pagaria não, sinceramente. Porque eu acho muito um exagero de luxo, que isso?
0: Não, mas não é sobre isso o negócio, né?
2: Porque se eu tivesse dinheiro sobrando, eu pagaria, eu poderia até não usufruir alguma coisa, mas usufruiria também se eu tivesse, porque eu sei que é por uma boa causa.
0: E outra, velho, por exemplo, Dai, Márcio, Galinha, tivesse muito dinheiro... E às vezes você quer ter um instituto, às vezes, pra ajudar pessoas. Porque você sabe de onde você veio e às vezes quer ajudar pessoas assim. Instituto, galinha, não sei o quê. O
2: que é ter? Tudo no puleiro.
0: O que é?
2: Puleiro, ninho. Instituto Ninho, puleiro.
0: É isso. Entendeu? Então, e de alguma forma também, meu, o cara tem muita grana.
2: Eu estou
0: o cara...
2: dizendo que fora este assunto do instituto... Não é uma pessoa assim que me agrada e nem como atleta hoje é um cara que pra mim me representa nem seleção brasileira, não sou santista, mas que atitude, que é legal, que é bacana esse negócio do instituto, eu não posso negar, isso aí é mesmo.
1: O lance do Instituto do Galinha. Beber comigo até cair.
2: Te garanto, você quer fazer...
0: 50, hein? Leva mais um prêmio, mais
2: cê
0: um dia.
2: Quer fazer essa... Quer abrir essa caixinha de pergunta pra você ver se... O que vai ter de lance?
0: De gente participando hoje.
5: A gente tem que ver que na parte filantrópica do nome Neymar, né? É muito bacana. Ele é uma pessoa que o Instituto Neymar ajuda muitas pessoas, muitas famílias. Esse leilão que ele faz é lindo, é um trabalho maravilhoso. Assim como é daquele Hospital do Amor em Barretos, que os sertanejos, né, os cantores têm. É muito lindo, é um trabalho excepcional. Eles fazem tudo gratuito, ajuda muito a população. E tantos outros artistas ajudam muito em todas as áreas.
0: É isso aí, ó.
2: Eu concordo com ele em gênero, número e grau. Acho até que deveriam fazer mais. E tem mais. Artista usufruiu da Lei Rouanet, tinha que repassar o montante arrecadado, uma parte para a parte filantrópica.
0: Ai, mas eu não... Junta aí todo mundo que usufrui do negócio, junta, faz isso. Uma associação e é isso aí. Tem gente que só quer no... Ó, só... Vem só no meu aqui, rapaz, é isso aí. Renata vai falar da Ariadne. Ariadna Arantes, que é a ex-BBB trans, gente.
6: Eu acho, sim, que a gente tem que falar, assim, mesmo que seja no primeiro encontro, o que é, porque eu acho que isso é um ponto bem importante, né, na relação dos dois, mesmo que seja uma coisa, assim, casual, sei lá, mas eu acho que jogar limpo já desde o primeiro dia faz toda a diferença.
2: É... E isso o gringo lá é ruim de entender da coisa mesmo, se ele não perceber, dá pra ler, hein?
0: O que estou vendo
7: estou vendo.
1: Não estou vendo nada.
2: É um pouco diferente.
8: Ó, o Thiago também tem a opinião dele aqui, ó. Tiago, vamos lá.
9: Eu acho que ela não tinha que ter falado nada, não. É, que ela mesmo disse que foi só uma sanfonada, não era o forró inteiro, ela não tinha pretensão de continuar mais nada sério depois. Então ela não tinha que dar satisfação realmente, não.
8: Era só sanfonada, não era o forró inteiro.
2: Não, mas aí não tem graça, né? Se é uma sanfonada, só duas sanfonadas, acaba o forró.
8: Ah, mas
2: duas pedaladas, sai a corrente.
8: Mas se é o forró inteiro, aí você se apaixona, velho.
2: Não.
8: E aí você sai de lá, meu. Aí foi o que aconteceu. De manhã cedo ele. Que amor! As amigas foram
2: falar. O cara que saiu do quarto.
1: E aí?
2: O cara saiu do quarto.
1: O que aconteceu?
2: Virou pra moça e falou: pô, por que você não me falou que era casado? Olha a foto do. Lá na parede. Não é do seu marido? Ele falou, não, aquela sou eu antes de operar.
1: Meu Deus! Meu pai!
8: Meu Deus do céu! Eu não sei o que é pior aí nesse cara. Acho que eu já contei a história pra vocês aqui, que eu fui... Peraí.
1: Qual deixa... é a história?
8: Eu não fui não, peraí. O Jeff quer falar do Neymar, que ele ouviu você dando o seu palpite.
10: Olha, não ia opinar não sobre o Instituto aí, sabe? Mas agora eu fiquei com vontade de opinar, mas só pra ir no Instituto do Galinha. Nem que eu pegasse dinheiro com a agiota, mas eu ia levar uma grana lá.
8: Já ia... O cara ia se lascar,
2: mas... Tá vendo?
1: Já apareceu o primeiro...
2: Gente, eu vou fazer o Boteco do Galinha Filantrópico. Escreve o que eu tô falando.
8: Aí o senhor tá... Aí,
2: nós vamos fazer o Boteco do Galinha Filantrópico.
8: Qual que é essa linha ali? Fala. É a primeira de vida?
2: Não vou falar, não.

0: 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Zezé de Camargo, cada minuto. Já tem Diego e Victor Hugo.
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0: jornada do programa.
1: Ai, que energia boa!
2: É desse jeito!
0: Ô, Dai, eu te dou um VIP pra você levar teu pai na colonial.
1: Não! É, eu não posso ir sozinha, não. Eu como por mim e pelo meu pai.
0: Eu tenho certeza que você come.
1: Já que os filhos vão estar com o pai, eu posso ir. Quer saber, galinha? Simbora, meu. Você não tem pai, nem eu.
0: Mas criança em casa. Ah.
1: Então eu vou e como pelos dois, tá bom?
2: Papai aparece.
3: Socorro!
2: Meu Deus! Não, quero ver meu pai no dia dos pais, não. É assim,
0: não quer?
2: Pra quem não tem.
0: Ah, pra quem tem?
2: Não, é não. Ó, vamos lá. Tem aqui os áudios ainda da... Caso Neymar. Ô, Neymar! Evani José. E aí, gente, vai rolar um leilão do Neymar hoje. Se vocês quiserem conhecer a casa do Neymar, Mangaratiba, com o Neymar lá almoçando. Neymar só vai passar assim, ó, na sala, falar. Fica à vontade da minha casa aí, viu? Até amanhã.
1: Ele vai ser simpático.
2: Neymar,
1: ele não tá doido de não ser simpático.
2: Ele vai mandar aquele sósia dele lá, que é igualzinho.
4: Essa ação do Neymar eu acho linda, viu? Assim como o goleiro Cássio, ele é um dos que beneficia, né, a casa de Davi. É show de bola. Simplesmente maravilhoso.
2: É legal. Vários.
0: O Cássio tem uma menina, uma filha com necessidades especiais.
2: E aí... Foi por causa do Cássio que a própria arena do Corinthians também passou a ter um trabalho.
0: Teve um trabalho.
2: Ele foi um... Né? Evani!
5: Eu acho muito, muito legal essa ideia dele, né? Essa forma dele ajudar as pessoas. Se eu tivesse dinheiro, eu contribuiria sim. Apesar dele não ser um bom jogador, né? Pelo menos tem um bom coração.
2: É, tem suas ações, a sua...
0: Eu acabei de ver aqui um post do Leonardo... Iniciando uma campanha de dois meninos que têm problema de, acho que é fibromialgia, alguma coisa assim, que precisam fazer um tratamento para arrecadar 5 milhões para uma dessas crianças para os Estados Unidos.
2: Aí, gente, o artista tem seu lado artista, sua visibilidade até é bom para...
0: Claro,
2: pra isso,
0: não,
2: né?
0: Tem a menor dúvida. Quanto a isso, tem que fazer mesmo.
2: Boa. Ó, a Juscelina quer falar da Ariadna, que é do BBB, gente. Ela passou uma noite com um gringo. Só que ela não falou nada pra esse gringo, que, ó, sou uma mulher trans, ó, que, ó, tá vendo aqui, sou operado e tal. Ela não explicou nada. Só teve a noite lá, rolou a sanfonada. Não sei se chegou a ser um forró inteirinho, que nem o nosso ouvinte falou. Mas o cara soube no dia seguinte, filho. Deve ter ficado um pouquinho chateado. Ô, por que você não me falou, de repente? Só me avisasse, porque a paixão aqui vai continuar a mesma
0: coisa.
2: Mas
0: as amigas foram traírem.
2: É, então as amigas vão te falar. Nessas horas é bom ter as amigas.
0: Você
2: assim,
0: escolheu,
2: né?
0: Era, você não sabe.
1: Pois é.
2: Você não sabe, é boa.
6: Eu acho que não deveria contar. A não ser que alguém pergunte, né? E se não perguntar, vai descobrir sozinho também depois.
2: E a vida é uma surpresa. Às vezes tem que falar, surpresa!
1: Achou!
7: Eu acho que cabe cada um. Cada um escolhe se deve contar ou não. Não, né? Mas será que ele foi investigar porque estava interessado? Ou foi as bocas de sacola que foram contar pelo simples gosto da fofoca, né? A gente nunca sabe como a outra pessoa ficou sabendo e por quê.
1: Ou ele foi perguntar porque ele sentiu algo diferente.
0: Então, acho que... Aí ele falou assim, o Dai, nossa, eu fiquei com ela ontem, que gostoso, tô interessado em ficar com ela. E a Daizinha...
3: Não.
0: É melhor você saber direito.
1: Ela te contou? Ela não contou? Então deixa que eu conto.
0: Fofoqueira do jeito que é.

0: 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Eduardo Costa, me ajude a te esquecer. 8h44. Esse aqui também é outro que canta, hein? Rapaz, esse Eduardo Costa aqui, eita! Eu gosto das calças do Eduardo Costa, aquelas carças flare. Eu gosto das carças dele. Já tentei ver a marca, já. Sabe quando você pausa o vídeo? Quero ver a marca que ele usa. Nunca descobri. Eu gosto dessas calças. Uma vez eu vi com uma calça assim, que dá 40, ficou rindo, eu dei pra ela a calça.
1: É.
0: E até hoje essa calça não
1: Inclusive,
0: apareceu,
1: né? Não ficou boa em mim. Sabe quem tá com ela? Léozinho. mas, pediu pra reformar a calça e tirar aquele bico. Porque ele disse que ele não ia usar a calça assim, não.
0: Eu queria ver Léozinho com aquela calça. É uma boca de circo. Você chegou a ver?
1: Ele tirou.
0: A boca
1: Alô, pra avó dele, pode pedir pra tirar essa boca. Ficou uma gracinha nele.
0: Oh, meu Deus, depois manda a foto.
2: Eu me ajustinho em você, né?
0: E elas aqui, não, essa calça de mulher não é, gente.
2: Você
0: não é, lógico que não, a numeração.
1: Além de ficar colado, ficou curto. Imagina uma calça boca de sino.
2: Curta.
1: Curta e colada.
2: E apareceu um abajur no pé, assim.
0: Maravilhoso. Bem, viu? Sabe ele que tá com o Leozinho, então, boa. Depois posto de foto com ele. Ou manda uma foto aí. Eita, Sérgio Malandro, hein, gente? Ah, quem nunca, né, meu? Cemitério onde minha avó tá, tem uma frase assim, ó, o que tu és, eu já fui, o que eu sou, tu serás. Tu tá entrando ali com uma convidada, às vezes.
2: Pra ir pra Paraibuna, tem na praia, descendo pro litoral norte em São Paulo, tem um cemitério que está escrito assim, nós que aqui estamos, por vós esperamos.
0: Tá bom.
2: Vai esperar muito aí, viu?
0: Ai, meu Deus. O Augusto falando do Sérgio Malandro aqui, gente. Além disso, ele presenteava as mulheres com as flores do cemitério, só que o coveiro esqueceu de tirar a homenagem.
2: Receba as flores que eu lhe dou.
3: É jovem, tudo é aventura, tudo, né? Mas eu não teria coragem de ir no cemitério, não, no cemitério não teria coragem de fazer aventura nenhuma por lá, não. Prefiro um lugar mais seguro.
0: E é verdade, Augusto, todo jovem teve suas aventuras, meu Deus, ô. Às vezes, carro, era tudo, jovenzinho.
2: Ah, nem sei.
0: Jovenzinho. Adriana, falando da ex-BBB Ariadna.
4: Olha, em relação a Ariadna, conheço ela desde os primeiros Big Brothers, gosto dela, algumas coisas em que ela faz também não concordo. Se eles exigem tantos direitos, querem realmente usufruir dos banheiros femininos, seria uma boa alternativa se fizessem um banheiro exatamente para os trans. Por que não dizer que é uma trans? Se bem que tem algumas em que a gente olha à primeira vista, né, olho nu assim, não conseguimos identificar. Mas a Maia, ainda que está em transformação, é óbvio que você olha e você vê que realmente é uma trans, né? Mas se elas exigem os seus direitos, acredito que elas também podem colocar na mesa e dizer, sou trans, e aí? Vocês gostem ou não, eu me identifico como tal, entendeu?
0: Aquela coisa, tá conhecendo a pessoa, às vezes não fala muito da vida e tá bebendo um negócio, é baladinha e tal, tá, daqui a pouco já tá se enrolando ali.
1: E aí até, às vezes até esqueceu mesmo de falar.
0: Às vezes até esqueceu de falar, foi tão rápido, rolou, né?
2: Francijane.
0: Daqui a pouco já tá se enrolando ali.
1: E aí até às vezes até esqueceu mesmo de falar.
0: Às vezes até esqueceu de falar, foi tão rápido, rolou, né?
2: Francijane.

0: Não compreender num primeiro momento.
1: Não compreender.
0: Num primeiro momento. Sei lá.
1: Eu já respondo assim, ó, o download já fez até 70%, vamos até o 100% agora, minha filha. O arquivo quando roda aí, bora.
2: É certeza? É dentro.
0: Tem certeza?
1: É, Evelyn. Não, se você... não tô falando hoje.
0: É, se... aí, ó.
1: Às vezes tá na balada lá.
0: Aí, ó.
1: Mas esse arquivo já tá rodando meia hora aqui, já deu 70%, eu vou cancelar o arquivo. Bora pro 100% agora. Ó, vamos lá, Francijane falando do Neymar. Instituto Neymar, que se você ganhar, você vai passar um fim de semana com ele lá, viu, galinha? Já se prepara.
0: Sabe qual é a chance de eu...
1: Qual é a chance?
0: É assim que o Sargento Garcia prendeu o Zorro.
3: Se eu tivesse condição financeira, pagaria sim. Além de conhecer o craque, Neymar, ainda ajudaria também, por uma questão beneficente, ajudaria muitas pessoas, né? Isso é o que vale a pena.
1: E diga-se de passagem, não é qualquer pessoa que entra nesse leilão, né? Sim. Isso aí é para convidados, as celebridades. É, só vai ter gente badalada.
2: Tem condições também.
0: Você sabe se eu fui convidado?
1: Se você for, a gente vai
2: também. Eu vou também, galinha, me leva, meu. Vamos sair daqui, bora pra lá. Eu
1: sabia.
2: Me arrumo rapidinho.
1: Dulce Maria vai também, tá?
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0: falar pra mim que eu prometo que paro de sair, paro de beber, paro com os rolês.
1: Vai ter que parar de beber e de sair, Dai.
2: Eu, hein? Pois eu não vou parar nunca. Vou continuar solteira pro resto da vida. Parar de beber por causa dos outros. E parar aí, com os meus rolês. Não, não.
1: Vai ter que parar dos rolês.
2: Quero
1: beber
2: não.
1: E sair.
3: Eu?
1: É.
3: Não vai, não.
2: Ou junte-se a nós, ou fica sem a gente, né, galinha?
1: Ó, oh, mas parabéns aqui, ó, pra GCL, Adriele, Antônio Guereta. GCL Adriele Antônio Guereta 2881, finalzinho do fone.
3: Ela não vai parar, não, mas ela vai levar R$500.
1: Ah, já GCL.
3: Vai aproveitar e tomar uns gorô.
2: Eita, GCL. Creio, que delícia, hein?
1: É a música da semana, gente, ó. Ouviu aí, né? Que a GCL mandou um áudio, trechinho da música, cantando. Solta a voz aí e manda aqui pro 91981-409-6019. É isso, gente. Tem que saber cantar?
3: Não.
1: Claro que não, né? Só um capricho aí, mesmo desafinado, mas capricho.
2: Isso.
1: É isso. Gente, segunda-feira, hein?
3: Vencemos a segunda.
1: Verdade. Sabe que hoje, parece que hoje eu tô um pouquinho cansado, sabe? Porque ontem eu dormi. Sabe aquele dia que você parece que dorme e aí você fica o corpo? E eu acordei hoje, parece, mas rapaz.
2: Você ficou de preguiça ontem? Deitado.
1: Nossa, Dai.
2: Então é isso, quanto mais você fica deitado, mais preguiça dá.
1: Olha aí.
2: Por tá isso vendo? Tem que sair, entendeu? Se jogar no mundo.
1: Então hoje é segunda-feira. Hoje eu vou sair, então. Hoje pra casa nem volto hoje.
2: Oi? Vai pra onde?
1: Vou pra casa.
3: Tá um leãozão, hein?
1: Não, vou sair aqui e eu chego lá.
3: Tá um leãozão, hein?
2: Boa noite, Márcio. Boa noite, galinha. Boa noite, ouvinte. Até amanhã, se Deus quiser.
1: Se Deus quiser, é isso aí. Até amanhã,
3: tchau, galinha. Parceiro Márcio. Tchau, Daizinha.
2: Tchau.
3: Tchau, povo. Tchau, pova. Fui!
1: Gente, 10 da noite tem Edu Melo e Love Songs. E agora tem a Voz do Brasil por aqui. Um beijo, boa semana.
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3: O coração agradece hoje. As doenças cardiovasculares continuam sendo a principal causa de morte no mundo. A boa notícia é que grande parte delas pode ser prevenida. Não fumar, controlar a pressão, o colesterol e o diabetes, manter um peso saudável e praticar atividade física são escolhas que fazem diferença. O melhor dia para cuidar do coração não é amanhã, é hoje.
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1: Olá, boa noite.
2: Boa noite para você que nos acompanha em todo o país.
1: Segunda-feira, 3 de agosto de 2026.
2: Vamos ao destaque do dia.
1: Agosto Dourado.
2: Mês reforça a importância do aleitamento materno para a saúde do bebê. Graziele Bezerra.
3: O leite materno é o alimento mais completo para os bebês. E até os 6 meses de vida, eles não precisam de mais nada.
1: El Niño causa fortes chuvas e secas severas em regiões do país.
2: Cidades em emergência ou calamidade podem solicitar recursos federais para ações de defesa civil. Luana Karen.
4: A ajuda pode vir em forma de assistência humanitária, como distribuição de água, alimentos, colchões e kits de higiene. Também pode ser um restabelecimento de serviços essenciais.
1: Pilhas, baterias, eletrônicos, dá para jogar fora no lixo comum?
2: Vamos saber como fazer o descarte correto desse tipo de material na reportagem de Graziele Mendonça.
5: Vale seguir a chamada regra dos 3 R's: reutilizar, recondicionar e reciclar.
1: Hoje na apresentação da Voz do Brasil, Mariana Júlio e Luciano Seixas.
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1: É no leite materno que o bebê encontra tudo o que precisa: alimento, proteção e afeto.
2: Por isso, todo mês de agosto é dedicado à amamentação e fica conhecido como o Agosto Dourado.
1: Nessa Semana Mundial do Leite Materno, vamos lembrar dos desafios e benefícios desse gesto, que é natural, mas nem sempre uma tarefa simples.
2: A iniciativa é coordenada globalmente pela Aliança Mundial para Ação em Aleitamento Materno, em parceria com a Organização Mundial de Saúde e o Unicef.
3: A cor é de leite mesmo, mas tem sabor de aconchego e valor de ouro. O leite materno é o alimento mais completo para os bebês. E até os 6 meses de vida, eles não precisam de mais nada. A coordenadora de políticas de aleitamento materno da Secretaria de Saúde do Distrito Federal, Maria das Graças Cruz, explica o porquê.
6: O bebê até 6 meses, ele tem parte do quebra-cabeça no seu sistema digestivo e as outras peças estão dentro do leite da mãe. E aí, quando ele se alimenta, ele vai formar o seu intestino e vai completar aquele quebra-cabeça de forma que esse bebê tenha uma boa saúde, que não venha ter alergia.